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2: Alô, Mato Grosso. Alô, meu estado querido. Alô, alô, alô, você, minha amiga ouvinte. Alô, você, meu amigo ouvinte. Você que está aí com seu radinho ligado, aguardando a nossa chegada. Então chegamos, chegamos com muita alegria, com muito amor no coração. Chegamos com o coração cheio de gratidão a Deus, porque mais uma vez estamos fazendo aquilo que tanto amamos. Por isso começamos agradecendo ao Deus Pai, Criador do céu e universo, Autor da vida e Senhor da nossa existência, o Deus e Pai de nosso Senhor e Salvador Jesus Cristo, Autor e Consumador da nossa fé. Muito, muito, muito obrigado, meu Deus, por este momento tão especial em nossas vidas. Agradecemos também a direção da emissora e toda a sua equipe, aos operadores de áudio, parceiros que fazem com que o nosso programa chegue aos mais distantes rincões deste Mato Grosso querido. E agradecemos, claro, você, minha amiga ouvinte, você, meu amigo ouvinte, que me dá o prazer da companhia, da sua audiência, da sua amizade. Ah, como é bom contar com você, com seu radinho ligado, saber que a partir de agora a gente vai curtir a boa música brasileira. Então receba o abraço do Agnaldo Ramos, que faz a edição e sonoplastia do Alô Mato Grosso, o abraço de Vanderlei Munhoz, este amigo de vocês que tem a honra de apresentar este programa há mais de 22 anos no Rádio Mato Grossense, dezenas de emissoras veiculando o nosso Alô Mato Grosso no final de semana. Então venha, venha, venha e vamos juntos fazer a nossa viagem pelos caminhos do som.
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2: É o Alô Mato Grosso, nosso encontro de fim de semana que promove aquela viagem pelo túnel do tempo, curtindo todos os estilos musicais. É hora de nós fazermos a nossa viagem pelo que há de melhor na nossa música brasileira. E o Alô Mato Grosso deste final de semana começa com dois grandes nomes da nossa música. Um deles está aí, né? Firme e forte, o maior ícone da nossa música brasileira. O outro já foi embora, já nos deixou, mas deixou tanta coisa bonita. Eu confesso que sou muito fã dos dois. Tenho muitos discos, desde o vinil, desses dois que abrem o Alô Mato Grosso de hoje. A gente começa com A Saudade do Vando e um clássico de Roberto Carlos.
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0: O Portão, sucesso dos anos 1970 com Roberto Carlos, e tivemos A Saudade do Vando cantando Coisa Cristalina. Vamos fazer um breve intervalo? A gente volta já.
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1: Opa, sou eu e estou de volta com o nosso programa Alô Mato Grosso, a nossa viagem pelos caminhos do som, começando com Hit, A Vida Tem Dessas Coisas. A gente vai fazer uma viagem agora lá pelo túnel do tempo, né? A gente vai trazer sucessos do passado, músicas que marcaram os anos 1980. Tenho certeza que você que viveu aquela década vai curtir agora, né? Três grandes nomes da música popular brasileira. Hit surgiu lá, né? No início dos anos 1980, explodiu no cenário nacional com Menina Veneno e depois ele deixou muita coisa, ainda deixa muita coisa, porque é um grande compositor. E vou trazer agora três grandes nomes que, ao longo da história, fazem sucesso. Até hoje, cada um faz muito sucesso, mas nos anos 80, eles dominaram as paradas musicais. Momento Saudade de hoje tem Djavan, Zizi Posse e Roupa Nova.
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0: Seguindo no Trem Azul, música maravilhosa com roupa nova, tivemos a Zizi Posse cantando Perigo e abrimos com a belíssima Meu Bem Querer com Djavan. Fazer um breve intervalo, volto já já.
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2: Opa, sou eu e estou de volta com o nosso programa Alô Mato Grosso, a nossa viagem pelos caminhos do som, ao som de Amado Batista cantando Seresteiro das Noites. A gente começa mais um momento saudade aqui. É, tem gente que no passado chamava de brega as canções que a gente vai tocar aqui, mas olha, são músicas de muita qualidade. Fizeram muito sucesso, cada uma na sua época, e são três grandes nomes da nossa música, né? Um já nos deixou, o outro está com problemas de saúde, está bem avançado na idade, já não canta mais, já não se apresenta mais. E o primeiro, bom, o primeiro está bem velhinho também, mas continua fazendo shows pelo Brasil. Tá bom? Então vamos fazer uma viagem maravilhosa? Tem nada de brega. Há quem dizia na época que era brega. Mas comparado ao que a gente ouve hoje, que chamam de música, isso aqui é música da melhor qualidade. Então vamos fazer uma viagem gostosa com Moacir Franco, Fernando Mendes e Reginaldo Rossi.
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0: A Raposa e as Uvas, A Saudade do Reginaldo Rossi, tivemos A Desconhecida com Fernando Mendes e abrimos com a belíssima Cartas na Mesa do Moacir Franco. Vou fazer um breve intervalo e volto já já.
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0: 8h46.
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1: Opa, voltei com o nosso programa Alô Mato Grosso, com a nossa viagem pelos caminhos do som. Ao som de Shirley Kaiser cantando Coragem, a gente começa o quadro Pra Louvar e Adorar. Momento de louvor e adoração a Deus, o nosso Criador, o Autor da vida e Senhor da nossa existência, e a Jesus Cristo, o Autor e Consumador da nossa fé. Olha, eu escolhi essa canção Coragem. A próxima canção vai chamar Coragem, porque hoje a gente vai falar de coragem aqui. E lá no final, o Ed René também vai falar de coragem. E eu separei para você o versículo 6 de Mateus 28, que diz assim: Ele não está aqui, porque já ressuscitou, como havia dito. Vinde, vede o lugar onde o Senhor jazia. Essa passagem é quando as mulheres chegaram no túmulo de Jesus e depararam com o túmulo aberto, e aí um anjo apareceu e disse: olha, ele não está mais aqui, ele já ressuscitou. Ele não tinha dito que ele ia ressuscitar? Pois é, então dá uma olhadinha, o túmulo está vazio, né? Estou falando uma linguagem de hoje, talvez a conversa fosse assim, né? De repente elas ficam apavoradas e aí o anjo aparece e diz: acalmem, fiquem tranquilas, ele não está mais aqui. Ele não falou que ia ressuscitar? Então ele ressuscitou. Dá uma olhadinha, o túmulo está vazio. E aí isso parece uma coisa de louco, né? Lembram que quando Jesus foi preso, os apóstolos fugiram todos? E Pedro seguiu de longe e depois negou 3 vezes, né? Com medo de dizer que seguia Jesus, que era discípulo dele, que era apóstolo dele, né? Pedro negou. Os outros tinham vazado, né? O único que assistiu à crucificação foi João. E aí, a gente quer dizer sobre coragem, né? Servir a Jesus, seguir a Jesus é um ato de coragem. Porque ainda hoje, quase 2000 anos depois da morte de Jesus, tem gente que achincalha quem é cristão. Tem lugares no planeta que o cristão é perseguido e morto. Se você disser que é cristão, você é morto, você é executado. Graças a Deus, nós vivemos num país onde servir a Cristo não é problema nenhum. A não ser para alguns, né, que perseguem a gente, que criticam. Então, de uma forma geral, seguir a Jesus exige de nós coragem. Declarar que Ele é o nosso Senhor e Salvador exige coragem. Certamente tem muita gente que critica quando eu falo da minha fé aqui, mas Jesus transformou a minha vida, por isso eu me encorajo a falar do amor dEle. E você, tem tido coragem de propagar o amor de Jesus? Com ele a gente encontra força, sabe, não só para propagar o amor dele, mas para vencer os obstáculos. Porque na vida é preciso ter coragem também, todos os dias. A gente tem um ditado aí que a gente fala que matou um leão por dia. Pois é preciso ter coragem para seguir em frente. Ainda mais num país como o nosso, um país dividido, um país cheio de dificuldades, né? Com governos horríveis. Então a gente tem que ter coragem. Por isso é que eu conclamo a você a louvar e adorar agora com o Ministério Voz da Verdade.
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0: coragem, louvor maravilhoso com o Ministério Voz da Verdade, fechando o quadro Pra Louvar e Adorar, do Alô Mato Grosso, que volta já já.
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1: 8h56.
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1: Opa, sou eu e estou de volta com o nosso programa Alô Mato Grosso, a nossa viagem pelos caminhos do som. Agora o AGP anuncia que nós estamos chegando com a nossa casa de bamba e eu lembro que daqui a pouquinho tem moda sertaneja pra você, tá bom? Moda sertaneja da boa! É, tem uma seleção romântica aqui. Mas, por enquanto, a gente vai com samba e samba da melhor qualidade. 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Bora de samba? Samba da melhor qualidade. Três grandes nomes da nossa música passam por aqui agora. Então vamos curtir Alcione, Toquinho e Benito de Paula.
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0: Não Precisa Me Perdoar, sucesso do passado com Benito de Paula. Tivemos o Toquinho cantando a maravilhosa Regra 3 e abrimos com a Marrom Alcione cantando Gostoso Veneno. Faça um breve intervalo, volto já já.
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1: Opa, estou de volta no seu rádio, de volta com o nosso programa Alô Mato Grosso. E agora, a gente chega com Christian e Ralph cantando Vida Dividida. E aí começa um sertanejo especial para você. É, para quem gosta de sertanejo, valeu a pena, porque eu fiz uma seleção aqui das melhor, da pontinha da orelha, tá bom? Antes, deixa eu dar um recadinho da Céu Agro para você. 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Especialmente para os nossos ouvintes no oferecimento da Céu Agro, eu destaco agora César e Paulinho, João Paulo e Daniel e Gian e Giovanni.
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0: Nem Dormindo Consigo Te Esquecer, sucesso do passado com Jean Giovanni. Tivemos A Saudade do João Paulo cantando com Daniel, Só Dá Você na Minha Vida. E abrimos com César e Paulinho e a maravilhosa Amor Além da Vida. Faço o nosso último intervalo e volto já já.
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0: Eu não conseguiria cantar se não fosse vocês aí dando força. Obrigado, viu, gente?
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0: 9h41.
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2: Opa, estou de volta com o nosso Alô Mato Grosso, mas o Martinho da Vila já fala que estamos indo embora, então tá na hora de encerrar o programa. Ah, eu queria ficar aqui mais duas horas com vocês, com a boa música, mas não dá. Então vou deixá-los com Ed René Kivitz e o Talmidim de hoje, a mensagem que tem o título Pilatos. Depois, a Ludmilla Ferber vai cantar Coragem. Então a gente continua falando de coragem, tá bom? Reflita, reflita na mensagem do Ed e na canção da Ludmilla Ferber. Enquanto eu agradeço a Deus, meu Pai, que estás no céu, Deus e Pai de nosso Senhor e Salvador Jesus Cristo, eu te louvo e te glorifico, porque mais uma vez fiz o que amo, que é comunicar através do rádio. E ao agradecê-lo, eu peço que o Senhor abençoe a minha vida, da minha família, do Aguinaldo e seus familiares, que o Senhor abençoe a vida de cada integrante, de cada emissora parceira e seus familiares, e a vida de cada ouvinte, onde quer que haja um radinho ligado, que as bênçãos do Senhor estejam sobre a vida da pessoa que me ouve, sobre a sua casa e sobre a sua família. Te agradecemos, Senhor, e pedimos em nome de Jesus que o Senhor nos conceda uma semana abençoada e que possamos estar juntos novamente no final da semana que vem. Tô indo embora, fica aqui o nosso abraço a cada um de vocês, muito obrigado pela parceria, pela amizade, pela audiência. Espero que você tenha gostado do programa de hoje e que esteja conosco novamente no próximo final de semana, porque é bom demais fazer o Alô Mato Grosso, preparar este programa e levar até você para que a gente faça juntos a nossa viagem pelos caminhos do som. Estou indo embora. Deixo o Ed René Kivitz com o Talmidim, a mensagem de hoje que tem o título Pilatos. E a Ludmilla Ferber encerra cantando Coragem. E outra vez eu digo, foi muito bom estar na sua companhia. Foi maravilhoso contar com a sua audiência. Fiquem todos com Deus. Tenham todos uma excelente semana. E até a semana que vem.
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3: Evangelho segundo São Mateus, capítulo 27. Versículo 24. Quando Pilatos percebeu que não estava obtendo nenhum resultado, mas ao contrário, estava se iniciando um tumulto, mandou trazer água, lavou as mãos diante da multidão e disse: "Estou inocente do sangue deste homem. A responsabilidade é de vocês." Pilatos tentou salvar Jesus, salvar Jesus de ser crucificado pelo menos quatro vezes. Primeiro, quando, sabendo que Jesus era galileu, o enviou para ser interrogado por Herodes. É como se Pilatos tentasse transferir o prisioneiro de jurisdição, dizendo: olha, isso aí é coisa lá do norte, leve para Herodes. Ele tentou escapar do julgamento de Jesus. Segundo, quando ele fez uma proposta de meias medidas, ele propôs à multidão e às autoridades religiosas judaicas que castigaria Jesus e depois o soltaria. É como se dissesse: não vamos crucificá-lo, vamos apenas dar um corretivo nesse prisioneiro ou nesse eventual criminoso e vamos soltá-lo. Mas a multidão não aceitou esse acordo e essa proposta de Pilatos. A terceira tentativa de Pilatos de, entre aspas, salvar Jesus de ser crucificado foi quando ele acreditou que a multidão, quando tivesse que escolher entre Jesus e o Barrabás, o bandido, aquele que era inegavelmente um malfeitor, a multidão escolheria Jesus. Então Pilatos diz: quem vocês querem que eu solte, Jesus ou Barrabás? Bom, a multidão escolheu que fosse solto Barrabás. Pilatos teve que ficar com Jesus de novo em suas mãos. E agora, nessa última vez, quando ele declaradamente assume que está diante de um prisioneiro no qual não vê nenhuma culpa e não vê nenhum crime, dizendo: este homem é inocente, então, portanto, agora eu lavo as minhas mãos e a responsabilidade é toda de vocês. Essa postura de Pilatos é muito interessante, que é a terceirização da responsabilidade da culpa, como se nós pudéssemos, com a nossa omissão diante de um ato injusto, lavar simplesmente as mãos. Não é possível. Não é possível lavar as mãos diante da injustiça. O que devemos fazer diante da injustiça é tomar partido pela justiça. não é lavar as mãos, é comprometer a nossa vida pela justiça. O que Pilatos faz é um ato de covardia, e na verdade, para tomar posicionamento ao lado de Jesus, é preciso coragem, e o que Pilatos faz é justamente o seu oposto. Por isso, o credo apostólico, que é uma das primeiras declarações de fé do cristianismo, do movimento cristão, diz que Jesus foi crucificado sob Pôncio Pilatos. Pilatos entrou no credo como sendo a autoridade sob quem Jesus Cristo foi crucificado. Diante da injustiça não é possível lavar as mãos. A minha oração é que Deus me dê coragem para tomar posição ao lado de Jesus e em favor de todas as causas e demandas que Jesus traz para a minha vida ao tornar-se o meu Senhor. Eu faço essa oração, convido você também a fazer a mesma oração.
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1: Nove e cinquenta e dois.

ergue teus braços, feche teus olhos. O Senhor quer levantar você essa noite. Você que está caído, você que está desanimado, você que está afastado do Senhor, Deus está te segurando a sua mão e te levantando. Segura na mão de Deus.

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2: As pessoas podem até mudar, pessoal. Mas os velhos hábitos, infelizmente, não mudam. Mudou não.

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Existe uma teoria que se chama 90-10, onde uma pessoa tem 90% daquilo que você procura em alguém, só que você foca naqueles 10% que falta. Aí você sai pra rua, se aventura, e realmente você encontra aqueles 10%, mas não se deu conta que perdeu os 90%.

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2: Uma e 18.

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2: 1:31.

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0: 1h58.
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0: 2h34.
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1: 2h47.

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2: 13:12.
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0: 13:37. 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

0: Beiras da Estrada, tudo bem? Tudo legal? Ajusta o banco, aumenta o volume do tocador de bolero e vem com a gente. Por cá tá o Fernando Riquetti com toda a nossa comitiva. Tá no ar o Brasil Caminhoneiro, programa que acelera junto com você. E quem já tá chegando é o Francisco Garonce, nosso repórter especial. E o assunto de hoje, gente, são os trens e o cuidado que se deve ter ao atravessar uma linha férrea. Garonce, vai daí, parceiro!
1: Essas máquinas com milhares de toneladas atravessam o Brasil levando carga e são de absoluta importância para a logística nacional. Agora, essas interações que existem entre os trens e o tráfego de veículos acontecem em toda parte do Brasil. E nós estamos aqui em Itaúna, Minas Gerais, uma cidade com pouco mais de 100 mil habitantes. E aqui na cidade tem mais de 17 pontos de interação em que o trem passa em várias vias da cidade. E nós estamos aqui com o Luiz Batista, que é chapa aqui em Itaúna. Luiz, qual é a dica que você dá para o caminhoneiro que chega na cidade, que não é daqui, e vai ter que cruzar, né, esses vários pontos que tem na cidade aqui da rodovia?
2: Ó, primeiramente, você tem que caçar uma pessoa que conhece, né? Igual, chegou ali, ó, aquele caminhão lá, tá vendo?
1: Sim.
2: Daquele caminhão não parar, se o trem de ferro chegar, o que acontece? Pega aí, ó. A maioria dos caras lá, igual aquele motoqueiro do jeito que passou, eles não respeitam trânsito nenhum.
1: Todos os anos, o Brasil registra sinistros graves em passagens de nível, os chamados cruzamentos rodoferroviários, muitos deles envolvendo caminhões. E o mais assustador é que grande parte desses sinistros poderia ter sido evitada. Quem passa por aqui todos os dias, claro que sabe que existe o risco. O problema é que isso entra na rotina e o risco deixa de ser percebido. E deixar de perceber o risco no trânsito é o primeiro passo para o erro. E tem um detalhe muito importante. O trem, ele não consegue desviar. Tem que andar aqui no trilho. E muitas das vezes, a parada, ela é demorada. Então tem horas em que o maquinista, ele até consegue enxergar. O problema é que ele não consegue parar. O trem não desvia, não para e não tem segunda chance. E quando a gente fala em segurança nos cruzamentos rodoferroviários, a atenção é a ferramenta mais importante. O problema é que muita gente, quando percebe o tamanho desse risco, já é tarde demais.
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0: É, gente, ser mãe não é fácil não, viu? Por si só, já é uma jornada intensa. Imagine conciliar isso com profissões que exigem distância, responsabilidade e resistência profissional. Ouçam o depoimento das caminhoneiras Carla e Priscila.
4: Me dediquei, fui atrás. Filho não é impedimento para nenhuma mulher, viu? A gente consegue sim, a gente pode conquistar o mundo e é isso.
5: Nós mulheres temos muitas batalhas diariamente. Então, quando a gente descobre uma gravidez, a gente acha que nossa vida vai parar. Tudo até me emociona, porque quando eu descobri minha gravidez, eu achei que eu teria que sair do meu trabalho, eu teria que parar minha vida, mas eu tive um apoio muito grande na empresa. E eu vejo muita gente fora da empresa, que eu conheci muitas mães depois no hospital. Muitas não tinham esse apoio que eu tive. E é triste de ver que muitas empresas não pensam nas mulheres como mães. É uma coisa da vida, as mulheres elas se tornam mães. As pessoas deveriam pensar mais nesse apoio, nesse auxílio que eles deveriam dar às mulheres. Porque se você parar pra ver, muitas mulheres estão em muitos cargos altos, em cargos de liderança, muitos cargos diferenciados. Mas elas têm medo de ter filho.
0: Essas mulheres não transportam apenas cargas, viu? Transportam exemplos. A Inês é gerente de recursos humanos numa transportadora em Curitiba, no Paraná. Ela fala sobre as mamães que trabalham na empresa.
6: A gente procura cuidar dos colaboradores realmente dessa gestão mais próxima, que é proporcionar para eles que eles estejam com a mente, o trabalho, o coração leve, porque é uma atividade crítica, né? Então a gente transporta aí esse volume por todo o Brasil afora e é uma condução que precisa de muita atenção, muito cuidado, muita segurança.
0: E o que dizer das mulheres que trabalham nos bastidores, no gerenciamento de riscos logísticos, como verdadeiros anjos da guarda? A Tatiana é uma delas.
7: É desafiador, eu acredito que não só para mim, mas para todas as mulheres que fazem parte do gerenciamento de risco. É um mercado ainda muito masculino, é um mercado onde tem poucas mulheres, menos ainda à frente de empresas de gerenciamento de risco. Eu brinco que eu sou filha de mãe exigente, então isso traz com que essa dedicação, né, que eu aprendi com a minha mãe, ela se derrame um pouquinho em cada área da minha vida, para poder dar o meu melhor, mas também levar esse cuidado e esse carinho de mãe para o nosso dia a dia.
0: Turma, valorizar a mulher no trabalho significa reconhecer sua importância no desenvolvimento, tanto das empresas quanto do país, viu? Garantindo oportunidades iguais, respeito e condições dignas para que possam crescer profissionalmente.
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0: Ó, veio o modão! Marília Mendonça!

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1: Chegou a hora de falar sobre paçoca. Calma, gente, calma que eu não vou dar receita de doce, não. Eu tô falando dos caminhoneiros que transportam areia. Pra quem não sabe, na gíria dos caminhoneiros, quem transporta areia é paçoqueiro. Não é um trabalho fácil, não, viu, gente? Requer cuidados com a segurança. O estradeiro Rafael tem na ponta da língua todos eles.
3: Em primeiro lugar, ele tem que ter consciência que ele está com um caminhão pesado, né? O caminhão é pesado, ele tem que andar devagar, né?
4: Agora, você cobriu aqui o caminhão também com a telinha, né? Isso é obrigatório.
3: Isso é obrigatório. Essa telinha é só porque é pertinho que eu vou, então eu não cubro com lona. Mas geralmente é lona que usa, tá?
1: Outro que tem dicas bacanas é o Ney Oliveira.
5: É, manter... obedecer as normas de segurança, né, da lei de trânsito e seguir o que pede, né, as leis de segurança, pneu, manutenção do caminhão é feito diariamente, assim, se a rodovia é 80, andar 70, sempre 10% abaixo, né, a gente trabalha nesse esquema aí.
1: Será que essa turma troca areia por outro carreto?
5: É, acostumei já, né, minha área, tô nessa área aí, pretendo ficar um bom tempo nela.
1: Quem transporta areia consegue ter um bom rendimento no final do mês?
5: É, dá pra sobreviver.
1: O Leonardo é gerente de uma transportadora que possui vários caminhões caçamba. E ele diz que esse mercado, ó, tá aquecido.
6: Eu me preocuparia em talvez até melhorar a minha frota, melhorar a qualidade, até a quantidade, porque tem muita obra pela frente, tem muito serviço vindo por aí, e nós vamos precisar muito do trabalho desse pessoal, né?
1: Uma vantagem do caminhão de areia é que normalmente são fretes curtos e regionais, com viagens de ida e volta no mesmo dia, o que atrai muitos motoristas que não querem ficar semanas fora de casa.
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1: Vamos de música. Danilo e Davi.

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1: Você já ouviu falar de rodovias que perdoam? O conceito é bem simples e relativamente barato para os efeitos que proporciona. Uma rodovia que perdoa é aquela que tem infraestrutura pensada para prevenir ou minimizar grande parte dos sinistros de trânsito, além, claro, de salvar vidas. O engenheiro Jamil Megide fala dos benefícios das estradas que perdoam.
2: O projeto Rodovias que Perdoam Brasil tem a finalidade principal de melhorar as nossas estradas e vias urbanas, reduzindo os pontos críticos, procurando dar melhor alertas nesses locais críticos para os nossos caminhoneiros e também perdoar falhas, erros da estrada ou do nosso condutor, mas principalmente salvar vidas. Temos excelentes exemplos já em implantação, como as áreas de escape nas descidas de serra e principalmente soluções boas, simples, efetivas e baratas, como o sonorizador longitudinal que alerta quando o nosso caminhoneiro tiver uma saída lateral na rodovia.
1: Quem deu sua opinião sobre as rodovias que perdoam foi o caminhoneiro Kevin Lucas. Ele é de Campina Grande, Paraíba.
3: Rapaz, dá uma sensação de tranquilidade, né? Porque pra gente mesmo, se tiver alguma, de ficar de espécie de, o carro poder sair até da estrada, já é um aviso pra gente poder retornar, né? É um bom alerta.
1: Quem também comentou sobre as rodovias que perdoam foi o especialista em segurança viária, o Roberto Tavares. Vamos ouvi-lo.
4: A engenharia viária, mais do que colocar ali pavimentos de boa qualidade, né, evitar com que a manutenção se deteriore, há uma preocupação em fazer com que tenhamos o que a gente chama de rodovias que perdoam. Imagina você, vem vindo, escorregou com o carro, saiu da pista, mas bateu num poste, né? Bateu numa boca de lobo e o carro saiu capotando, enfim. A saída da pista, né, foi o motivo do qual você escorregou. Mas às vezes uma lesão, às vezes um óbito, se deu porque você caiu dentro de um rio, se deu porque o carro saiu capotando, porque bateu em algum tipo de edificação ou algum aparelho, né, de escoamento de água ou um poste, enfim, que você tinha na via. Então a causa morte, na verdade, não foi a pessoa ter perdido o carro de controle, mas sim ter encontrado um obstáculo e esse obstáculo, naquele momento, naquela situação, né, acabou aí piorando o que já era muito ruim. É o mesmo princípio que nós temos em corridas automobilísticas, né? Você vai ver, quando ele escorrega, ele tem o que a gente chama de uma área de escape, né? Se faz de tudo para que o carro não volte para a rodovia e cause algum acidente. Então, essa preocupação da engenharia em criar soluções em áreas de escape é o que a gente chama de rodovias que perdoam.
1: É isso daí, turma. E a respeito das áreas de escape, quando falha o sistema de freios do seu cargueiro, queria dar um destaque especial para as que estão instaladas na rodovia Regis Bittencourt e também para a rodovia que dá acesso ao porto de Paranaguá. Nos últimos anos, essas áreas fizeram a diferença quando o assunto é segurança viária. E a gente não pode esquecer também de destacar de uma pertinho de São Paulo, na Via Anchieta, na descida rumo ao Porto de Santos.
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Bom dia, meu povo querido! Está começando o Som do Campo, chegando para fazer companhia a você com muita música sertaneja, informação, alegria e a participação dos nossos ouvintes. Eu sou Pedro do Vale e fico com você nesta manhã de segunda-feira, 3 de agosto de 2026, levando o melhor da nossa programação aqui na Rádio Conte 101,5 FM, onde você estiver. E atenção, nesta parte do programa tem sorteio de um pacote de café favo de mel. Participe, mande seu alô, peça sua música e concorra a esse delicioso presente. Não fique de fora. Nosso WhatsApp é o 999904664. Você também nos encontra no Facebook Conte Mirassol e Instagram arroba Rádio Conte Mirassol. E para começar o dia com fé e esperança, a nossa mensagem reflexiva. O bonito dessa vida é poder acordar todos os dias e saber que o autor desse milagre é Deus. Cada amanhecer é uma nova oportunidade de recomeçar, agradecer e confiar que Ele está cuidando de tudo. Que o seu dia seja iluminado, cheio de paz, saúde e muitas bênçãos. Deus esteja à frente de cada passo da sua caminhada. Está no ar o Som do Campo, com Pedro do Vale. Aumente o volume, participe e venha passar essa manhã com a gente. E já tem um clássico imperdível para você. A gente vai de Os Filhos de Goiás com O Menino da Porteira. Segura essa emoção que o Som do Campo está só começando.

dia, gente boa! Que energia incrível, hein? É a Rádio Conte, 101,5 FM, chegando com o som do campo para te acompanhar onde você estiver. Prepara o coração, porque a gente tá só começando a esquentar.

0: dia, gente! Que energia boa no ar, aqui no Som do Campo. 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Já voltamos com mais Som do Campo na 101,5.
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2: 4:16.
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0: 4:18.
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2: Bom dia, minha gente! Estamos de volta com o Som do Campo, na Rádio Conte 101,5 FM, onde você estiver. É isso mesmo, estamos chegando com mais música boa pra você. E não esqueça, viu? Hoje tem sorteio de um pacote delicioso do Café Favo de Mel. Aquele abraço especial para o Claudemir, pro Dirceu Martins e pra toda a turma animada do Rancho Alegre. E claro, um beijo carinhoso pra Dona Maria Madalena e pro Ade Júnior, lá no Margarida Alves. É um prazer ter vocês com a gente. Muito obrigado pelo carinho. Continue ligadinho, continue por aqui, porque o Som do Campo está apenas começando. E agora, para embalar nossa manhã, prepare o coração, porque vem aí Ronaldo Viola e João Carvalho com Guerreiro da Poesia. É pra você!

0: dia, bom dia, Brasil! Que energia sensacional! Que manhã abençoada aqui na Rádio Conte! Você que tá ligado no Som do Campo, a gente segue com essa programação que é pura inspiração, pura emoção, para começar o dia com o pé direito, hein? E olha só, com toda essa vibração positiva que a gente tá sentindo, tá na hora da gente fazer uma pequena pausa comercial. É rapidinho, prometo. Daqui a pouco eu tô de volta no Som do Campo com muito mais para você. Não saia da Rádio Conte, 101,5 FM, a rádio que tá onde você estiver. E aproveita para interagir com a gente, viu? Manda um bom dia no nosso WhatsApp, é o 999904664. Segue a gente lá no Instagram, @RadioConteMirassol. E no Facebook, Conte Mirassol. A gente se encontra já já. Intervalo rapidinho e eu volto com mais Som do Campo para você.
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2: 4h30.
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0: 4:32.
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2: Bom dia, bom dia. Estamos de volta na Rádio Conte, 101,5 FM, onde você estiver, para nossa terceira parte do Som do Campo. Mais um abraço para essa audiência maravilhosa que faz companhia pra gente todas as manhãs. Hoje tem sorteio de um pacote de café favo de mel, hein? Alô pro José Carlos e a Kátia, em Glória do Oeste, e pro Ademilson Santana, no Pedro Neca. Muito obrigado pela sintonia. Agora, prepare-se para um clássico. Mato Grosso e Matias, com Vontade Dividida.

0: dia, família São do Campo. Que vibração incrível por aqui na Rádio Conte 101,5 FM. Onde você estiver, a gente vai pro nosso intervalo rapidinho, mas já já tem muito mais para você. Não sai daí. 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E o nosso zap 999904664. A gente volta.
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2: 4:44. 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

0: 4:47.
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2: Bom dia, gente boa. Estamos de volta no Som do Campo, na Rádio Conte 101,5 FM, onde você estiver. Seguimos com muita moda boa e hoje tem sorteio de um pacote de café favo de mel. Um alô pro Sebastião, pra Luzia Alves da Silva, pra Valdete em Porto Esperidião, pra Dona Francelina e pra Maria Aparecida, que participou. Obrigado pela audiência. Agora, prepare-se, Jades e Jadson, com Como Vai Você?

dia, gente. Que energia incrível, hein? Estamos juntos nesta parte do Som do Campo na Rádio Conte, 101,5 FM, onde você estiver. 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Participe com a gente pelo 999904664.

0: dia, meu amigo, minha amiga. Que energia boa na sua manhã. A gente vai para um rapidinho intervalo agora, mas não desgruda da 101,5 FM, a sua Rádio Conte, onde você estiver. Já já estamos de volta com mais Som do Campo. É pra cima.
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2: 4h59.
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0: 5 e 3.
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2: Bom dia, meu povo. Estamos de volta com toda a energia aqui na Rádio Conte, 101,5 FM. Onde você estiver, o som do campo não para. E a gente segue com essa manhã maravilhosa. E olha, você ainda pode participar do nosso sorteio, viu? Um pacote delicioso de café Favo de Mel esperando por você. Manda sua mensagem, que a gente lê aqui. Um abraço forte para Nilvalda Masson, que mandou um bom dia. Que a paz do Senhor esteja com você. Põe meu nome no sorteio. Já tá lá, Nilvalda. E um alô especial para Maria Edi, lá na comunidade Sete Galhos, que avisou: tô na escuta. Valeu demais, Maria. E para seguir animando seu dia, prepare o coração, porque Campanha e Cuiabano já estão chegando com o clássico Velho Candeeiro.

Bom dia, gente amiga! Que alegria ter você ligado aqui na Rádio Conte, 101,5 FM. O som do campo segue com a gente. 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Fique ligado!

0: Bom dia Brasil! Que energia contagiante explode aqui na Rádio Conte, 101,5 FM, onde você estiver. O som do campo tá demais, né? Mas ó, agora é hora de dar aquela pausa estratégica pros nossos comerciais. É rapidinho, tá? Não sai daí não. Já já a gente cola de novo com o melhor da música e do papo bom. Enquanto isso, cola nas nossas redes. Conte Mirassol no Facebook e arroba Rádio Conte Mirassol no Instagram. E tem o Zap também. Anota aí, 999904664. A gente volta num piscar de olhos.
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2: 5:13.
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0: 5h19.
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2: Bom dia, Brasil! Estamos de volta com o Som do Campo, animados demais. E reforçando, hoje tem sorteio de um pacote de café Favo de Mel para você. Um grande abraço para o Celso Júnior, para Maria Madalena de Souza, que mandou a linda mensagem. Que seu dia seja cheio de alegria e bênçãos. Alô também para o Geraldo, que enviou seu áudio.
3: Bom dia, filho da Conte. Aqui é o Geraldo, Jardim Bela Vista, Quatro Marcos. Manda um modão aí para nós, de 0 a 100.
2: Deus abençoe vocês. E agora, prepare-se para moda boa. É Léo Canhoto e Robertinho, Pedro Querosene.
4: Olá, pessoal. Meu nome é Pedro Querosene. Hoje eu vou regaçar essa cidade.

0: Bom dia, minha gente linda! Que alegria estarmos juntos aqui no Som do Campo, essa energia contagiante que invade o seu dia. E olha só, você que tá ligado na Rádio Conte 101,5 FM, onde você estiver, sabe que a gente não para. É muita música boa, informação e essa companhia que é só nossa. 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Em instantes, a gente volta com muito mais Som do Campo. Então não desgruda não, hein? Nosso WhatsApp tá aberto. 999904664. E nas redes sociais é Conte Mirassol no Facebook e arroba Rádio Conte Mirassol no Insta. Fica aí, que a gente já volta.
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2: 5:30.
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0: 5h37.
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2: Bom dia, amigos do Som do Campo. Estamos de volta e com uma super novidade. Hoje é dia de sorteio de um pacote de café Favo de Mel. Participe! A Rosilene Ramos da Silva Ventura já está concorrendo e pediu Chitãozinho e Chororó, fogão de lenha, oferecendo para toda a família e para toda a equipe da Rádio Conte. Que carinho, Rosilene. Muito obrigado.

Bom dia, família Som do Campo. Que alegria ter você ligado na Rádio Conte 101,5 FM. Onde você estiver, a gente segue com muita energia por aqui, sempre com o carinho e o apoio do Café Favo de Mel, da Aragon Bombas Injetoras e Retificadora de Motores Aragon e da loja Espaço Caltri. É pra cima! Música.

0: dia, gente! Que maravilha ter você ligado na Rádio Conde, 101,5 FM. Onde você estiver, o som do campo segue firme e forte nesta parte do programa. Agora, um rapidinho intervalo comercial e a gente já volta com mais. Fique por aqui, hein? Não saia daí.
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2: 5h45.
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0: 5h51.
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2: Bom dia, Brasil! Que energia sensacional! Estamos de volta aqui no seu Som do Campo, a Rádio Conte, 101,5 FM. Tá bom demais estar com você. E olha, lembrando que hoje tem sorteio de um pacote de café Favo de Mel, hein? Fique ligado! E um abraço carinhoso, um beijo no coração da Dona Irene, lá no Sonho Azul, para o Vanderlei e também para a querida Rayane Araújo, ligadinha no nosso programa. Valeu demais pela audiência, gente! A sua companhia é a melhor sintonia, aqui onde você estiver. E por falar em sintonia, prepare o coração, porque o que vem agora é para embalar a sua manhã. Direto do Som do Campo, César e Paulinho chegam com um clássico que todo mundo ama. É, Vem Fazer Amor Comigo.

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Bom dia, bom dia! Que baita energia neste som do campo. Aqui na Rádio Conte, 101,5 FM. A gente tá junto onde você estiver. E essa manhã promete ainda mais. Prepara o coração, porque a nossa programação segue com o melhor para você. Anima aí, que o dia tá apenas começando.

0: dia, galera! Que energia boa na Rádio Conte, 101,5 FM. O som do campo tá demais. E você, onde estiver, curtindo com a gente. Agora, vamos para uma pausa rapidinha com os nossos parceiros. Mas ó, já voltamos com muito mais. Siga arroba Rádio Conte Mirassol e manda um zap 999-90-4664.
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2: 6:03.
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0: 6 e 8.
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2: Bom dia Brasil! Bom dia meu povo do campo! Estamos de volta, Rádio Conte, 101,5 FM, a rádio que está onde você estiver. Que energia sensacional nessa manhã de segunda-feira. E seguimos juntos, firmes e fortes no som do campo. E olha só meu amigo, minha amiga, hoje você pode levar para casa um delicioso pacote de café favo de mel, fresquinho, aromático. Então não perca tempo, participe, manda seu recado pra gente. E um alô especialíssimo, um beijo no coração da Jacira Anjos, lá na chácara Nossa Senhora Aparecida. Ela que está desejando um excelente dia a todos. Um abraço apertado também para nossa querida Josefina Ramos e para dona Edith, que mandou um áudio caprichado pra gente.
3: Bom dia, Pedro do Vale. Manda a próxima música pra mim aí, eu vou deixar a sua escolha, tá? Você coloca o meu nome e o da Clara Vitória no sorteio de café. Um bom dia, que Deus nos abençoe o nosso dia.
2: Dona Edith, muito obrigado pela sua companhia. Obrigado a todos vocês que fazem do Som do Campo essa maravilha. E para embalar ainda mais a sua manhã, para trazer mais emoção, mais raiz, para você que está ligadinho na 101,5, prepare o coração, porque vem aí um clássico que toca a alma, Jacó e Jacozinho, com Mãezinha Querida.

0: dia, minha gente! Que energia boa, que alegria estar com você aqui na Rádio Conte 101,5 FM, onde você estiver. É o Som do Campo chegando para mais um momento inspirador nesta nona parte do nosso programa. E antes da gente ir para um rápido intervalo, um agradecimento especial a quem faz o nosso dia acontecer, nossos grandes parceiros. 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A gente já volta, tá? Não sai daí. Continue ligadinho com a gente. 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No seu rádio, no seu aplicativo, no seu Facebook, Conte Mirassol. No Instagram, @ Rádio Conte Mirassol. E no nosso zap, anota aí, 9999-904664. Daqui a pouco tem muito mais Som do Campo pra você.
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2: 6:18.
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0: 6h24.
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2: Bom dia, gente boa da Rádio Conte, 101,5 FM, onde você estiver. Estamos de volta com o Som do Campo e que alegria ter você por aqui nesta parte do programa. E olha, pra você que tá ligado, hoje tem sorteio de um pacote caprichado de café favo de mel. Ainda dá tempo de participar, viu? Mande a sua mensagem no nosso WhatsApp e concorra. O número é 999-904664. Um alô especialista para Marlene Jesus, lá na Coab Juruena, sempre de radinho ligado. Um abração também para a querida Eva Melo, que pediu Leonardo Beber. É por esse carinho que a gente faz o Som do Campo com tanto amor. Obrigado pela companhia de sempre.
3: Sim.

Que energia boa que a gente sente por aqui na Rádio Conte 101,5 FM. É segunda-feira, mas com a gente o astral tá lá em cima. Seguimos juntos com o Som do Campo, levando essa vibração positiva para você, onde você estiver. E para interagir, manda um alô no nosso zap ou cola lá no Insta, @RádioConteMirassol. Vem com a gente, que amanhã tá só começando.

bom dia, Brasil! Que alegria ter você aqui na Rádio Conte 101,5 FM. Onde você estiver, a gente vai para o intervalo rapidinho, mas já volta com mais Som do Campo.

0: Não desgruda da gente, hein? Manda um alô no nosso WhatsApp 999904664.
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2: 6h32.
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0: 6h40.
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2: Bom dia, estamos de volta. O Som do Campo segue animando sua manhã. Hoje tem sorteio de um pacote de café Favo de Mel, hein? Um alô pra Aparecida do Carmo, pra querida Cleide Azevedo em Curvelândia e pra Carmélia. Grande abraço a todos. Agora prepare o coração. Bruno e Marrone, com Meu Jeito de Sentir.

Bom dia, gente! Pedro do Vale na área, trazendo toda a energia para sua manhã aqui na Rádio Conte, 101,5 FM. O som do campo está demais, não é? 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

0: dia, meu povo! Que energia boa explode aqui na Rádio Conte, 101,5 FM. É o som do campo levando essa vibração para onde você estiver, sempre com o melhor da nossa terra. Chegou a hora de uma pausa rapidinha, para a gente recarregar as baterias e já já voltar com ainda mais positividade na sua manhã. Enquanto isso, não perde a conexão. Segue a gente no Facebook Conte Mirassol, no Instagram, arroba Rádio Conte Mirassol e manda um alô no nosso WhatsApp, 999904664. A gente te espera.
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2: 6h47.
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dia, amigos e amigas! Que energia boa na nossa manhã, hein? E com essa vibração lá em cima, chegamos ao final de mais uma edição do Som do Campo. Que maravilha ter você conosco! Muito obrigado mesmo pelo carinho da sua audiência e pela companhia aqui na Rádio Conte 101,5 FM, onde você estiver. E claro, um agradecimento super especial aos nossos patrocinadores, que tornam tudo isso possível e levam o Som do Campo até você. 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Muito obrigado a todos. Ah, e a ganhadora do pacote de café Favo de Mel de hoje é a Rosilene Ramos da Silva Ventura. Rosilene, parabéns! Entraremos em contato com você. Fique ligado nas nossas redes sociais. No Facebook, Conte Mirassol. E no Instagram, @RadioConteMirassol. E para mandar seu recado, seu alô, o nosso WhatsApp é 999904664. Anota aí. Bom, eu sou Pedro do Vale. Desejo um dia espetacular para você. Um grande abraço. E lembrando que hoje é segunda-feira, 3 de agosto de 2026. Até amanhã, se Deus quiser. Tchau!

0: 6h56.
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Agora 7 horas mais 3 minutos, 7:03, bom dia. Estamos chegando do seu rádio para mais uma edição do nosso Giro Conte. Giro Conte é o giro de notícia, é o jornal da sua emissora Rádio Conte 101.5. Falamos de migração do oeste, Mato Grosso, aqui pertinho da Bolívia. Rádio Conte, a serviço da boa informação. Tem a direção comercial e supervisão geral do senhor Silvio de Oliveira. OPEC e produção, a Silmara e o Bruno Nodi. Na apresentação, nas reportagens e na edição desse jornal é de Tadeu Benites, que sou eu mesmo, seu criado.

Agora 7:06. Muitas pessoas em completo desespero com as condições climáticas. El Niño, El Niña. Ela acho que veio pai e mãe junto, né? E realmente trazendo muitas situações. E os profissionais, né, a ciência que estuda o tempo, os meteorologistas, não só do nosso país, como de outros países também, alerta agora para o final do ano que a situação deve se complicar ainda mais. Eles afirmam de que o pior está por vir. Apesar da gente não estar literalmente na rota aí de tsunamis e tantas situações de vendavais, né? Mas sempre acaba sobrando um pouco para o nosso país, que não precisa, né, estar na rota desses acidentes meteorológicos. E deveremos nos preparar, segundo eles, porque de agora até o final do ano a situação vai complicar. Porque ele já está pronto, já está formado e já começou a mostrar as suas manguinhas, né? Começou já a dar problemas em algumas partes do mundo. Inclusive, você viu lá no Rio de Janeiro? Quer dizer, as manguinhas não, lá mostrou tudo, né? Muitas situações, inclusive morte, Rio Grande do Sul, São Paulo, muitos locais aqui do Brasil já teve um primeiro aperitivo, uma primeira amostra do que pode acontecer com o nosso país. Então, é orar bastante, você que acredita em Deus, você que acredita na força da oração, da sua reza, né? E pedir que realmente que não venha com tanta velocidade, com tanta força, né? Com tanta força essa ação do tempo. E eu vi uma parte ontem na imprensa nacional dizendo que os países que não têm mais, né, as suas matas em pé, já derrubaram tudo, praticamente em situação parecida já com o deserto. A temperatura, o calor aumentou em 1 ou 2 graus. E sendo assim, é muito quente. E aí acaba acontecendo encontro de frente fria, com a umidade, chuva, com aí não tem para ninguém, realmente. É uma colisão entre duas situações, uma delas acaba vazando e aí em alguns lugares chove forte com chuva de gelo, granizo, outros transforma em fogo porque o tempo, a temperatura daquele país, daquela localidade não tem mais como fornecer, né, as condições para receber chuva, no caso. Aí recebe temperaturas altíssimas e aí pega fogo no mundo inteiro, lá, no país inteiro. É o caso da Espanha, entre outros. Outros dizem que a conta chegou. Falaram, não, isso não vai acontecer porque o país tem muita água e não sei o quê, o mundo tem muita água. Não, não tem muita água. Não tem muita água, né? Principalmente quando se trata da água potável. Aí sim que realmente resume, fica mais restrita, né? Tem muita gente que já está comprando água de outro, de país vizinhos e assim por diante, né? E outros que realmente estão praticamente protegendo suas fontes de carne com armas. Tem uma foto que é bastante, bastante, bastante complicado entender aquilo. Tem uma mina, uma fonte de água, e aí, quem já viu a foto?
E aí tem, no entorno dessa fonte de água, uma mina. É cercado com arame farpado, conhecido por todos. E mais à frente tem um grupo de soldados armados protegendo aquela mina de outras pessoas para não ir lá, que é a única que tem. É, o que a imagem mostra é isso. E aí diz que, num futuro não muito distante, as fontes de água serão protegidas daquela forma lá. Como se fosse ouro, como se de fato é, como ouro, como diamante, é protegido ali com uma guarda montada, incluindo cerca elétrica, um monte de coisa. É desproporcional à realidade? Hoje é. Quantas pessoas que morreram foram para a Inquisição quando afirmaram que o mundo é redondo? Não tinha fogueira de Inquisição? Então, naquela época, o cara que tinha uma ideia, ele tinha que tomar cuidado, porque senão ele passava por bruxo, né? E aí, se passasse por bruxo, por prever alguma coisa que trouxesse pânico àquele povoado, àquela comunidade, àquele país, ia para onde? Fogueira de Inquisição. Queimava o cara, botava lá e metia fogo. Então agora você fala uma coisa dessa, isso aí é talvez para os nossos tataranetos, não sei. Não se sabe se é para os nossos tataranetos. Quem sabe os nossos netos já vão ver situação complicada aí. Tudo porque o homem destruiu. Foi destruindo aos poucos alguns madeireiros saiu cortando o mato daqui até sair no mar. Quando chegou no mar, não tinha mais como ir, então ele parou. Acontecia lá na Europa, esses países que acabaram com suas matas. O que, que ele via? Dinheiro? Eu vou cortar tudo, não quero nem saber. Vendo aí para quem quiser, ou transformo aí em pasto e vou indo. Aí, qual que é o limite? O senhor vai continuar cortando? Ou até chegar ao mar. E depois, não, aí não tem mais. Aí não tem mais mato, aí a gente para. O limite é o mar. Então parece que a gente está falando brincadeira. Mas se você prestar atenção aí nos registros até hoje, você vai perceber que realmente não está muito longe dessa verdade colocada hoje como possibilidades do futuro. Então a gente pensa que isso aí é um futuro muito distante. E não é. Não é muito distante. Tremores de terra aqui, pertinho aqui, Curvelândia. Num desses abalos sinistros, já chegou aqui, perto de Miraci. Ah, você tá brincando? Como diz o ditado, você tá louco, mano? Foi sentido aqui? Foi. Então tudo que tinha nos grandes centros e bem distantes, a gente está percebendo aqui já alguns sinais, né? Quem lembra um vendaval que teve aqui? Passou aí um vento forte, acabou derrubando armazéns, estruturas metálicas, parede de cimento, de tijolo, muito bem feita, caindo sobre equipamentos, maquinários. Uma empresa veio à imprensa, foi à imprensa e disse que o prejuízo foi mais de R$1 milhão. Passou um corredor de vento e tudo que tinha pela frente foi derrubado, inclusive essas estruturas fortes. Felizmente não tinha ninguém debaixo desses barracões. Então parece que tudo que tem numa grande distância, claro que nem tudo, mas em pequenas amostras tivemos já aqui no estado ou na região ou no Brasil. Muito bem, estamos vivendo hoje, com a graça de Deus, o dia 3 de agosto de 2026. Hoje é segunda-feira,
Excelente segunda-feira para todos nós, aqueles que acreditam, aqueles que não acreditam no grande mestre, né? Independente se você acredita ou não, não é? O sol nasce para todos, para os que acreditam e os que não acreditam. E as intempéries desse novo normal que estão chamando aí, o que, que é novo normal? Diz que devemos acostumar que daqui para frente é assim. Você acha que a gente pode acreditar no novo normal, uma situação de perspectivas e horríveis? Por quem estuda o tempo, o clima, as mudanças climáticas. E eles dizem, vocês podem acostumar que isso é o novo normal. Tá louco? Então, se você acredita ou não, para você que acredita, não custa incluir nas suas orações, nas suas rezas, né, um pedido de misericórdia para o mundo, né? Não vamos pedir só para nós, vamos pedir para o mundo, porque tem muita gente morrendo. Eu tenho números aqui, depois eu vou atualizar, de pessoas que morreram por situações só de temperatura. Os mais idosos, crianças, né, que não, às vezes não resistem. A situação é deprimente. Tudo que eu gosto, tudo que eu faço é não colocar pânico na população. Porque a programação de rádio é como se fosse uma comida que a gente entrega todos os dias de graça. Agora, nem porque é de graça, vamos entregar comida tóxica para você. Tá certo? Então, a gente foge de criar, de colocar na sua mente um monte de baboseira que vai tirar o seu sono, não é? Eu recomendo aqui, sempre falo, para de assistir essas televisões, esses programas específicos de violência, né? De ler notícias trágicas. Porque se você não acredita, tem gente que já comprovou, a ciência já comprovou, que tudo que a sua mente vê, o subconsciente grava. Então, de repente, você pode não ter um sono restaurador, porque a sua mente está que nem se colocar em alguns programas de TV, por exemplo, colocar uma toalha e ela chega a molhar de tanto sangue que desce por ali. Hipoteticamente falando, claro, é uma hipótese, né? Mas sobre esses alertas aqui, isso aqui é uma alerta do mundo, não é nem da nossa região, não é nem do nosso programa, é uma alerta mundial com relação às situações que estão para vir. Tomara que errem e que não venham o que estão programando na questão do clima até o final do ano. Aí eu estava pensando, acho que eu vou embora do Brasil. Mas eu vou para onde? Se o lugar que eu quero ir, onde eu já fui, já morei, é lá que o trem está pegando. É a Espanha. Então para lá eu não posso ir de encontro com a possibilidade maior. O Paraguai também não. Então é bastante complicado. Então é ter fé. Se você não tivesse ouvindo esse programa, você não ia nem ficar preocupado, né? Então, desculpa aí, mas é alerta.

0: Bom, vamos falar no clima. Vamos falar no clima enquanto está gostoso de falar sobre o nosso clima, sobre o nosso mundo. O nosso país chama Mirassol do Oeste. O nosso país chama, o nosso Brasil é Mirassol do Oeste, correto? E toda a nossa região, todos os nossos vizinhos, está incluindo no nosso país, que eu chamo, o seu país é Mirassol do Oeste. Um ou outro pega dinheiro daqui e vai gastar longe, né? Vai investir longe, mas a grande maioria investe aqui, trabalha aqui, tem a sua vida aqui, tem a sua árvore que plantou algum tempo aqui, algumas deram frutos, outras morreram, outras abandonaram, eu não vou plantar árvore coisíssima nenhuma nesse município, eu vou embora, e foram embora. Mirassol, cada vez que está próximo de sair aí o... aquela contagem que é de 10 em 10 anos, se não mudou, né? Eu fico preocupado que já faz mais de 10. Falei, e agora, será o censo? O censo vai contar todo mundo? Muito embora nunca ninguém me perguntou nada até hoje, né? Mas é o censo. Aí a expectativa é, será que o município aumentou muito? Porque você ouve para todo mundo, nossa, a cidade está crescendo. Você vê? Não, e de fato está. Será que o censo seria... para poder diminuir o repasse para os municípios, às vezes dá a impressão, porque às vezes as prefeituras não concordam com o censo. Cáceres mesmo bateu duro com relação ao último censo. Não, não é real. Nós somos mais, não somos mais de 100 mil. Não, vocês são 90 mil. Não, são muito mais. Aí faz recontagem e tal. Por que isso acontece? Por que uma pessoa chega à conclusão de ir embora para outra cidade? Quais são os motivos? Bom, são vários motivos. Dentre eles, falta de expectativa, falta de visão, né? Não acreditar. E acreditar que dias melhores virão, mas não vai ser aqui. Ela vai embora, vem outro que aposta, que já veio lá da não sei de onde, veio aqui e fala, não, vamos plantar nossa árvore em Mirassol do Oeste, é lá que vai dar fruto. E às vezes o fruto vai para baixo da terra e às vezes dá certo. Mas é assim, como diria Paiva Neto, assim caminha a humanidade. Salve-se quem puder. Bom, a temperatura tá gostoso de falar ainda, porque você vendo... olha, essa questão de você ver noticiário e tal... Hora que eu me aposentar, que não falta muito, né? Tomara que eu chegue nessa época, porque daqui a pouco, quando eu tô chegando próximo da aposentadoria, ela pula pra frente. Ah, que sacanagem, né? Mas se eu chegar a aposentar, se eu não for dessa pra melhor, aí a aposentadoria é especial. Mas não quero mais assistir, não, eu quero ficar um cara desinformado. É claro que a cada 30 dias eu vou vir por uma cidade, que eu quero morar no sítio, na rocha, na roça. Quero plantar 50% do que eu for consumir, eu quero plantar. Se as forças derem, né? Eu vou manter um contato a cada 30 dias. Ou já tem a data aí? Tem alguma coisa quando bomba vai cair e quando vai acabar? Não, por enquanto não, Tony. Então, quer mais? Não, não, não quero saber mais nada. Nada. E aí na roça, como é que tá, seu Tadeu? Ih, tá uma delícia. Tô tomando água da mina, né? Tô comendo meu próprio alface, meu próprio tomate, o pepino, a mandioca, o frango, o porco e assim por diante. Aqui tá bom, aproveito você para vir visitar aqui. E aí eu quero chegar aos 100 anos. Agrotóxico, só aquilo que eu tenho que comprar na cidade, né? Eu vou comprar o que na cidade? O que não caber lá nessa fazenda aqui. Que eu pretendo ter, assim como 200 e poucos milhões, que é um pedaço de terra, dão de mato, ele derruba tudo para plantar. Aí, ó, é um negócio, é complicado. Meu cunhado fala, não tem para onde correr, meu amigo Cidinho, fica quieto aí. Bom, por falar no clima tempo, eu vou falar com os nossos patrocinadores, porque o tempo espera só um pouquinho para ver como vai estar hoje, amanhã e depois, ok? Boa segunda-feira para todo mundo. Abençoada segunda-feira para você também. E para você também, é o que eu tô falando, o sol nasce para todos, independente da sua ruindade, da sua maldade, você tem aí as bênçãos sobre sua cabeça.
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Você acredita no final do... final do mundo? Aliás, no final do mundo, não, fim de mundo. O fim do mundo, né? Tem muita gente que acredita. Tava conversando com um dos parceiros aqui, meu amigo Jesus, e falou assim: não adianta, rapaz, não adianta ficar olhando pro céu, que Jesus já tá vindo, já tá levando os seus há muito tempo. Ele diz que é individual, não é coletivamente, não. E eu acredito nessa possibilidade, porque qual que é a população que temos hoje? 9 bilhões, já estava chegando, 9 bilhões. Então tem que fazer uma seleção muito bem feita mesmo, né? Porque não há espaço.

muita gente está querendo acabar com tudo. Inclusive acabar com a metade da população, ou 70%, porque não haverá recursos para todos. Então vão dar um jeito de matar aí os 70%. É o que a gente ouve aí, né? Mas o que a gente ouve nem sempre é verdade. Pode ser pior ainda, ou não. Não tem aquela música que tá rodando na novela das oito aí? Quando você pensa que tá pior, vai piorar. Ouve um pedacinho da música e você deve ter prestado atenção. É a música, é o tema da novela das nove. Não lembro o nome da novela agora. Fala, quando você pensa que tá tudo ruim, ainda vai piorar. Você tá doido, mano. Aquele maluco que sumiu do mapa aí, depois de tá entregando as coisas dos outros, ele fala assim, não, gente. Ele disse que Jesus já veio e já levou os deles. Então você, provavelmente que me ouve, você foi escolhido. Foi escolhido para ficar, viu? Ele já veio e já foi. Aí outros me disseram que não. Ele já está vindo faz tempo. Ele vem individualmente, porque tem que ser a seleção, tem que ser muito bom. Então ele já sabe, já vai levando aos poucos. Né? Não vai levar coletivamente, mesmo porque não há espaço. Misericórdia. E agora, pastor? E agora, reverendo? E agora, reverendo? Só se for o Mr. M para resolver isso aí. Ou seja, e aí, quem poderá me ajudar? Bom, o clima dessa segunda-feira, bora falar coisas mais acertadas, porque você não precisa acreditar em tudo que eu falei. É o que eu estou falando. Às vezes, você ouvindo coisa errada... Mas eu respeito tudo que você falar para mim e for ideia sua, eu respeito. Com certeza. Porque é aquilo que você conseguiu garimpar da vida até hoje. É aquilo que o seu pai, sua mãe, seu avô, a quem teve privilégio de ter todo esse conjunto, é pai, mãe, avô, tio, é aquilo, religião, né? É tudo aquilo que você acreditou na vida toda. E tudo que a gente acredita na vida toda vira uma espécie de muleta. Não tem a pessoa que tem deficiência ou passa por um problema de tratamento, não tem as muletas? Sabe o que acontece se você dá uma rasteira na muleta de alguém? Para onde ele vai? É para o chão. Então, muitas crenças, com raras exceções, preste atenção aí, com raras exceções, as pessoas acreditam e você não pode... partir no sentido contrário para que elas desacreditem naquilo que elas acreditam fiamente. Por quê? Porque senão é muleta, você vai derrubar a pessoa. Então nunca falar de coisas complicadas para aquela pessoa que está tão bem, está vivendo, está indo lá, vai levar o dinheiro para o pastor, vai levar o dinheiro para o padre, deixa ele viver a vida dele, que ele acredita naquilo, deixa lá, não mexa. Não mexa no time que está vencendo. Porque ele está bem, está feliz, tá, já foi. O avô pensava assim, o avô do avô tal. Deixa assim. Porque tem um povo que tem umas ideias aí, né? Não me incluo, apenas observo. Você não pode nem conversar, cara. Você vê o cara, você já troca do lado da calçada, vai para outro, porque senão ele vai colocar titica de galinha na sua cabeça. Ou não também, né? Aí depende. Bom, segunda-feira, hoje é dia 3 de agosto. Segunda-feira, amanhecemos com 22 e a máxima hoje 29. Sol com algumas nuvens durante o dia, períodos de céu nublado, noite com muitas nuvens, mas não tem chuva marcada aqui, viu, ouvinte? Não tem. É só se, como ainda bem que a gente fala, previsão do tempo. O que é uma previsão? É mais ou menos uma visão do tempo. Porque senão eu ia falar, atenção, agora a exatidão do tempo. Porque andou caindo uma chuvinha aqui, acolá, né? Caiu uns pingos aqui. Então, né, você está dizendo aqui que não vai chover, bom, mas também não é chuva, né? É uns pingos. O dia 4 vai ser terça-feira, amanhã. 20 para começar e 32 ao longo do período mais

quente aí. Já dá pra pegar aí uma... Já dá pra dar um mergulho, né? Já dá pra dar um tibum. Amanhã, dia de sol com algumas nuvens, névoa ao amanhecer, noite, céu limpo. Dia 5, vai ser meio de semana, quarta-feira, vai ser 5 de agosto, hein? 21 de mínima, máxima de 33. Olha, 33, eu costumo falar aqui que é uma temperatura agradabilíssima, né? 33. Estamos acostumados com 36, 38, até 40, né? 33, mamão com açúcar. Não açúcar, não. Açúcar não pode. É naturalmente, mamão doce, pronto. 21 de mínima, máxima de 33. Sol com algumas nuvens ao longo do dia, noite e céu limpo. Também não tem chuva. Mas é muita pretensão minha, né? Eu sou um cara de fé, estou querendo achar uma chuva aqui, mas está difícil. Quinta-feira, Tadeu, como é que vai estar? Dia 6. 21:34, quente. Como hoje, como será hoje. Também não chove. Sexta-feira chove. Vamos começar com 22, máxima de 34. Sol com algumas nuvens. Não tem céu limpo, não tem chuva. Como eu disse, eu sou um cara de muita fé, querendo achar chuva. É estiagem, Tadeu. Agora é sol, muito calor, muita poeira, muita reclamação, vai ter falta d'água. Então já tem que começar aí acostumando com o novo normal. Pra que ficar lavando o carro duas vezes por semana, tia? Pra quê? Calçada, a gente vê o povo. Esses dias eu tava vendo aí, não vou nem falar onde que é, se não dá problema. Oh! A gente tava sentado jogando dominó na casa desse amigo. Eu marquei uns 40 minutos lá. A mulher só não lavou a quadra toda porque eu acho que ela não estava limpando a casa dela já. Uma mangueira com aquelas maquininhas, se bem que gasta pouco aquilo lá, né? Ó, ficou bonito, mas o tanto de água que desceu. Imagina se tivesse já no fazendo, ter que fazer essa economia de água, que temos que aprender isso. O novo normal, temos que aprender a economizar água. Tem gente que é acostumado a esbanjar sempre. A água que você joga no ralo aí falta para a pessoa de baixo aí, a pessoa de cima. Que às vezes nem consegue pagar, porque a questão da água, pelo amor de Deus, hein? Cadê o cara passou uma conta aqui para mim, pagava... Deixa eu ver se não apagou, se o Zap não pagou. Pagou aquele, pagou X... Não, ele pagou tantos valores. No mês seguinte, B, tantos reais. No terceiro mês, mais caro. Ele falou, se continuar assim, eu vou ter que ir morar perto do Rio Jauru. Não vai dar, não vai ter jeito. Eu vou ver aqui a matemática dele. Não, ele mandou as fotos da conta. E aí você vai perguntar lá qual que é a resposta... Não, aumentou por isso, porque isso e aquilo. Não adianta, o discurso está pronto lá, não adianta. É o aumento mesmo que estava previsto, que falaram desse aumento, ninguém percebeu, só está percebendo agora que a hora que viu a conta, fala, caramba. E você acha que vai parar por aí? Você acha? 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Hoje é segunda-feira, dia de muita coisa. 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Hoje, então, mas hoje é de folga porque você já pediu lá para o chefe que você vai a um laboratório, né? Porque você foi ao médico. O médico do seu postinho, onde você deve ser atendido. É, você saiu com o pedido do médico lá da prefeitura que você precisa levar um exame de laboratório. Então, quando fala exame de laboratório, o nome já vem automaticamente, principalmente se você ouve essa rádio. 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

0: Muito bem, 7h41. Cadê a matéria do da transparência que você ia falar aí, cabeção? Ué, só porque eu falei pra você, você precisa me xingar também, cara? Caramba! Já vou, vai. Já vou, como disse meu filho, já vou. Aí eu pego um cabo de vassoura e sento perto, você vai agora. Porque não tenho depois. Você fala que vai depois, esquece por causa dessa porcaria desse celular. Daí senão vou mandar pra marreta. Aí eles vão, porque tem medo de perder o celular. Então eu já vou falar sobre essa questão. Olha, eu recebi. O Nod, é bom a gente ter alguns amigos. Não precisa ter todas as pessoas do município no seu celular. Mas pelo menos um bocado é bom de pessoa selecionada, viu? É bom você ter pessoa selecionada porque você vê quando elas estão preocupadas com alguma coisa, elas começam a te mandar aquilo que recebeu. Por exemplo, a questão lá da transparência. Eu recebi, num primeiro momento, umas 25 vezes de pessoas que estão preocupadas. Você vai falar isso aí? Falei superficialmente, porque isso aí já foi discutido, já foi falado, já foi aprovado. Agora é só aguardar. Aguardar o quê? A próxima campanha. Você acha que vai... vamos falar aqui, o outro vai falar ali, vai resolver? Duvido, dodói. Pois é, mas aí a gente descobre que muita gente acaba compartilhando aquilo que interessa. Aquilo que não interessa, a pessoa não compartilha. É assim que deve funcionar, né? Então, você não precisa ter a cidade toda aí. 5 mil no Facebook. Aí o que caber no WhatsApp não é necessário. Se você tem pessoas de qualidade, de idoneidade, você vai receber coisas preocupantes, de fato. Mas eu recebi uma, desculpe desapontar todo mundo, sobre essa questão aí dessas verbas indenizatórias. Né? Mas é interessante saber, entendeu? É interessante saber porque as pessoas vão ter que ir formando uma opinião do que são os nossos representantes políticos. Então, essas notícias servem para isso. Para você ir todo dia colocando na sua cabeça, na sua memória, para quando esses, né, legítimos representantes do povo chegar na sua casa, você já tem uma opinião formada. E como nós somos formadores de opiniões, ou formador de opinião, o radialista, o jornalista, o repórter de fato, o repórter... pseudo, falso repórter que pensa sempre na questão do checo ou faz matéria por revolta, todos eles é interessante você prestar atenção, não em tudo, viu? Para você ir formando a opinião de notícias verídicas, não notícias tendenciosas que tem aos montes, notícias pagas, imprensa paga, não é isso. Você tem que formar a sua opinião da melhor forma possível para quando você for convocado para ver se você vai renovar o contrato desse pessoal ou vai demiti-los, para você fazer a coisa consciente, tá certo? 7:44. Rapaz, esse tal de vias de fato publicamente às vezes é falta de inteligência, né? Um homem de 45 anos foi preso durante festa julina municipal de Mirassol do Oeste, Mato Grosso, após ser acusado de agredir uma mulher e resistir à abordagem da polícia militar. Olha, não, com raras exceções, nem tudo pode generalizar. Resistir à polícia, à prisão da polícia, quando ela vem determinada para cima... Resistia que nem dá murro em ponta de faca. Pega uma faca aí, de ponta, uma faca dura. Aí fecha a mão e dá murro nela para ver o que vai acontecer. Não adianta, contra a força não há resistência. Ainda mais se estiver errado, né? Aí você está literalmente no carrinho de rolemã. Na descida e sem ponte lá embaixo. Já eu falo dessa ocorrência, é um dos destaques. Tem destaque aí para até meio-dia, mas essa foi mandada para nós, a gente vai... prestigiar aqui. Aguarda só um palminho.
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Muito bem, são 7 horas 48 minutos, 7h48. Não é que só temos um destaque policial, não é que só temos um, viu? Tem muitos boletins. Mas como agora há pouco vir aqui, porque os escolhidos, aí eu falei para um desses amigos meus que fala sempre comigo nessas questões aí. E aí eu falei assim, não, ô fulano, você não foi escolhido. Você foi escolhido para ficar. Fica de boa aí. Falou, não, por enquanto não, não posso acreditar nisso. Você tá doido, mano? Não venha botar coisa e tirar minha crença. Eu falei, não, eu tô brincando com você, cara. Você tá na outra remessa, você vai ser escolhido. Aí eu perguntei, você quer ver Deus? Ele falou, não, por enquanto não. Vamos então à ocorrência que foi enviada por colaboradores, por parceiros. Fala assim, vê essa aí, Tadeu, essa aí você tem que falar. Então eu vou falar. Um homem de 45 anos foi preso durante a festa Julina Municipal, festa Julina Municipal de Mirassol do Oeste, Mato Grosso. Após ser acusado de agredir uma mulher e resistir à abordagem da polícia militar, e está devidamente registrado, e após resistir à abordagem da polícia militar. A ocorrência foi atendida por a equipe do Grupo de Apoio GAP, acionada para verificar uma denúncia de vias de fato nas proximidades da Praça do Rotary. Segundo o boletim de ocorrência, a vítima apresentava lesões aparentes no braço esquerdo, pescoço e rosto. Uma testemunha relatou aos policiais que o suspeito passou a provocar pessoas que participavam do evento. E, em um determinado momento, tentou agarrar a mulher contra sua vontade. E, diante da resistência da vítima, ele passou a agredi-la, fazendo com que ela caísse ao chão, fosse ao solo, né? E pessoas que estavam próximas intervieram para interromper as agressões. Ainda conforme a polícia militar, durante a abordagem, o homem apresentou comportamento agressivo e desobedeceu às ordens da equipe e tentou investir contra os policiais. Então foi necessário o uso de spray de pimenta e posteriormente o emprego moderado da força para contê-lo e efetuar a prisão conforme os procedimentos operacionais da corporação. A vítima, o suspeito e uma testemunha foram encaminhados à Delegacia de Polícia Civil de Mirassol do Oeste para procedimentos legais. O homem possui registros policiais anteriores por lesão corporal, ameaça e porte ilegal de arma de fogo. O caso será investigado aí pela Polícia Civil. Está aqui, @portalgironews. Você encontra lá essa matéria, ok? Bom, gente, sobre a questão aquele disfarce de salário que chamam de... Cadê a matéria? Está completa aqui, mas não vai dar tempo. Mas ela está por aí. Você pode, não precisa de esforço nenhum, você dá uma apertadinha aí que você vai ver a questão. Alguém me ajuda aí, como é que chama aquelas... Tadeu, cadê a pauta? A pauta está no seu celular, ao lado direito aí. Muito bem, obrigado, hein? Vamos ver aqui qual que era a matéria que eu ia fazer hoje. Mas... Vamos ver aqui. Vamos fazer a manchete, dá para fazer.

0: Olha, tem uma matéria da polícia, é um destaque também que a gente tinha separado aqui, também mandado por ouvinte. Inclusive uma pessoa presenciou isso aqui. Mas daí eu encontrei aqui nos diversos sites que já está destacada. Uma viatura da Polícia Rodoviária Federal, PRF, capotou na BR-174 em Pontes e Lacerda. O acidente ocorreu após o motorista desviar de um carro branco que fez uma conversão irregular do local. O acidente ocorreu no sábado, dia 1º de agosto de 2026, por volta das 10 da noite na BR-174, perímetro urbano de Pontes e Lacerda, próximo à concessionária da Toyota. Vítima: dois policiais da viatura não sofreram ferimentos graves. Investigação: a PRF informou que vai tentar identificar o motorista do carro que causou o acidente. Comentários. Bom, aí tem outros comentários aqui sobre a investigação aí, também para amanhã. Agora são 7h54. Comentário negativo sobre pagamento. Comentários negativos e positivos sobre pagamento de verba indenizatória paga aos vereadores em pequenos municípios do estado de Mato Grosso. Aí tem algumas críticas e o valor, quase 300 mil reais num curto espaço de tempo que o município que nós pagamos para esse disfarce, muitas vezes disfarce, sem notas, sem poder comprovar nada, de salários aos edis, aos legítimos representantes do povo. Eu tenho o nome deles todos aqui, inclusive algumas opiniões, né, que não vai dar tempo porque amanhã tem mais. Um abraço, gente. Boa segunda-feira. Diniz está chegando aí com seu Bom Dia Conte. 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Tchau, gente. Valeu, hein?
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3: No agronegócio, a carne de frango encerra o mês de julho estável, com equilíbrio entre oferta e demanda. Agora, os detalhes. No agronegócio, a carne de frango fechou julho com estabilidade nas cotações. Segundo o CPAE, essa firmeza se deve a um balanço entre oferta mais restrita e demanda um pouco enfraquecida na segunda quinzena. Essa combinação limitou as oscilações nos preços ao longo de todo o mês de julho.
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Oba, bom dia! E aí, tudo bem? Boa amanhã, segunda-feira, graças a Deus! Mais uma semana novinha chegando! Muito prazer em ter a sua companhia. Hora de recomeçar, apertar o passo. Tem mais um mês novinho pela frente. Começando oficialmente aí o mês de agosto, né? Hoje, dia 3 de agosto de 2026. Uma excelente segunda-feira para todo mundo. Eu sou o Evandro. A partir de agora, vamos juntos com música, com informação, com dicas astrais, com dicas de economia, com a sua participação muito importante. Você fazendo junto com a gente mais uma edição do Bom Dia Conte. Para começar para cima mais uma semana, nada de Dia Internacional da Preguiça, saca, dor de cabeça, nada disso aí não. Que seja uma segunda-feira de muita positividade. Hoje é dia do tintureiro, dia do capoeirista. Marca também 3 de agosto, dia do fim da censura no Brasil. Hoje é dia de número 215 no calendário, começando a 32ª semana do ano. Dia de Santa Lídia na religião, faltando exatamente 150 dias para a chegada de 2027. Vamos juntos, aniversariantes do dia, parabéns, felicidades, realizações, tudo de bom que essa data nova possa te proporcionar aí, viu? Tá no ar, vamos juntos, 999904664, mensagens de áudio ou de texto para pedir sua música para participar aqui.

Mesmo que você esteja passando por uma fase complicada em sua vida, não espere resolver todos os seus problemas para ser feliz. Mesmo no meio da maior tempestade do mundo, dedique algum tempo à reposição de energias. Isso pode ser um pouco difícil, porque a sua mente vai se concentrar totalmente na resolução do problema. Mas tenha certeza de que tomar fôlego será fundamental para ter mais força de enfrentar essa adversidade. Olhe para os lados e procure no seu dia a dia os momentos que a vida lhe oferece para ser feliz. Lembre-se de que as coisas mais importantes da vida são de graça. Um abraço, o olhar da pessoa amada, um beijo carinhoso, tudo isso é de graça. Lembre-se, todos os problemas têm solução. Pode ser demorado, mas enquanto você resolve suas dificuldades, não deixe de viver. Acredite em você e tenha fé, pois a fé é o melhor alimento dos campeões.

0: Irone com a Marília Mendonça. Cê tá preparada, tocando aqui, começando bem a nossa segundona. Show, tristeza. Vamos juntos, nosso bom dia conte rolando por aqui até meio-dia. Nosso intervalo chegando na volta. Tem as primeiras previsões astrais nesta manhã e mais um montão de música boa aqui.
1: Muito obrigada!
2: Que alegria ter você aqui nesse projeto lindo.
1: Feliz demais. Marília.

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1: Bom, atenção para esta nota de falecimento. A funerária e planos assistenciais Pax Mirassol comunica com pesar o falecimento de José dos Santos. O corpo está sendo velado na Capela Memorial Elizabeth II, na rua Nilma Pereira Leite, no centro de Mirassol do Oeste. O sepultamento está previsto para hoje, dia 3 de agosto, às 9 horas da manhã, no cemitério de Mirassol do Oeste. Com pesar, conforme o comunicado da funerária e planos assistenciais Pax Mirassol, noticiamos o falecimento de José dos Santos. A família enlutada, os nossos pêsames.
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0: 8h16.
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2: Oi, meus amores. Que bom ter você por aqui no nosso Guia Astral.
3: Áries, Touro, Gêmeos.
2: Áries, a renovação te abraça para novos inícios. No amor, reacenda a paixão. No trabalho, suas ideias brilham. Dose sua intensidade. Explore o desconhecido com confiança. A cada amanhecer, uma chance de reinventar. Cor vermelho rubi. Número 21.
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2: Touro. A renovação chega suave, reavaliando as suas bases. Nutra os laços afetivos e explore novas habilidades. Busque quietude emocional e ajuste seu ambiente. Valorize a segurança, mas inove. A segurança está em florescer. Cor terracota. Número 45.
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2: Gêmeos. A renovação pulsa em sua mente, trazendo ideias frescas e comunicação autêntica. Diálogo sincero fortalece o amor. Sua agilidade mental impulsiona o trabalho. Expresse-se com clareza. Use sua versatilidade para compartilhar sua luz. Cada palavra é transformação. Cor lilás. Número 83. Que energia! Mas não saia daí. O Guia Astral continua. Na próxima parte, teremos as previsões de Câncer, Leão e Virgem. Fica com a gente.
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4: Previsões astrais aqui na manhã de segundona, 8 horas e 19 minutos. Comecinho do mês de agosto, trazendo novidades e novidade, claro, você ouve primeiro aqui na Conte FM, ó.
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4: A novidade de hoje vem com eles, Ed Brito e Samuel, nesse projeto de regravações, trazendo essa aqui, ó. Toda mulher, você ouve aqui na Conte FM. Bom dia, boa manhã, boa segundona. 8h19.

0: Gustavo Mioto, senhoras e senhores.
1: Murilo Rufi, senhoras e senhores. 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
4: Ah, canção rei. Isso aqui tem que ter sentimento. Diz.

0: próximo amanhã com muito mais músicas. É a segunda-feira bem melhor na companhia da Conte. Fechando mais uma sequência, Wesley Safadão e o Rei Vaqueiro Displicente. Ótima semana, tudo de bom pra você curtindo aí. 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
2: Muito bem, agora são 8h33. 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
1: Que bom ter você de volta, meu coração. Seguimos conectados aqui no nosso Guia Astral, nesta parte recheada de insights e carinho.
0: Câncer, Leão, Virgem.
1: Para Câncer, aprofunde laços e no trabalho, sua intuição guia projetos criativos. Cuide do bem-estar, confie na sua voz interior. Sua sensibilidade é uma força. Sua cor da sorte é o rosa quartzo e seu número é o 15.
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1: Leão, é a sua vez de brilhar intensamente. Sua energia radiante convida ao protagonismo. No amor, paixão e generosidade trazem alegria. Profissionalmente, mostre talentos e busque reconhecimento. Sua luz inspira o mundo. Sua cor da sorte é o ouro e seu número é o 28.
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1: Virgem, este período te convida ao equilíbrio e autocuidado. No amor, diálogo e apoio fortalecem. No trabalho, sua atenção aos detalhes garante resultados, mas não se cobre demais. Pequenos passos com constância levam a grandes realizações. Sua cor da sorte é o verde oliva e seu número da sorte é o 35. Que jornada linda! Não saia daí, porque na próxima parte do nosso Guia Astral, vamos desvendar os mistérios para Libra, Escorpião e Sagitário. Fica comigo!
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0: Bom, agora são 8 horas e 36 minutos. Ouvimos aqui mais uma rodada de previsões astrais. Boa manhã para todo mundo. É segunda-feira. Bom início de semana. Bom dia para Valdete. Bom dia para Aparecida do Carmo também. Estão ligadinhas, curtindo aí nessa segunda no nosso programa. Obrigado pela companhia. Uma semana maravilhosa aí, viu? Bom, deixa eu te falar uma coisa importante. 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

0: Sandro Divulgações, o mural de Poções Bahia.
1: Solinho. Vai devagar.

0: A indicação musical da Aparecida do Carmo, a Joana, tocou aqui. Amanhã, talvez, agora 8h45.
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0: Muito bem, bom dia, 8h46. Pessoal, recado importante. 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
1: Olá, queridos do Guia Astral, que bom estar de volta com vocês.
0: Libra, Escorpião, Sagitário.
1: Para você, Libra, é tempo de harmonia e escolhas. Busque equilíbrio nos relacionamentos e paz emocional. A colaboração no trabalho e sua intuição na vida pessoal serão cruciais. Confie na sua verdade. Cor da sorte, rosa quartzo. Número 33.
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1: Agora, Escorpião, a energia é de profunda transformação. No amor, intensidade. Nas emoções, liberte o que não serve. Dedique-se aos projetos e à cura espiritual. Sua força está em se reinventar. Cor da sorte, vinho. Número 8.
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1: E para você, Sagitário, a aventura chama. Explore novos horizontes com otimismo no amor e na vida. Expanda conhecimentos no trabalho e conecte-se ao seu propósito. A vida pessoal promete descobertas. Ousa ir além. Cor da sorte, laranja. Número 21. Que energia! Nossa jornada astral continua. Na próxima parte, teremos Capricórnio, Aquário e Peixes. Não percam, o universo aguarda.
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3: Pois é, já tem mais previsões astrais. Faltando 8 minutos agora para as 9 da manhã. Que a sua segunda-feira esteja começando maravilhosamente bem. Que a sua semana seja perfeita do jeito que você merece aí, tá? Ô Valdete, bom dia. Tá ouvindo, ligadinha aí no Porto Esperidião, tá indicando música. Vai ouvir, Mato Grosso e Matias aqui. Bom dia também para... deixa eu ver quem pediu música. Bom dia aqui para... Damaris Oliveira. Ô Damaris, bom dia. Ótima semana, boa segunda.

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0: Esse é o Marcelo Mira tocando aqui Passos pela Rua. Boa manhã pra todo mundo. 9 em ponto agora. Fechamos a nossa primeira hora. Fechamos mais uma sequência também na sua manhã. Ótima segundona aí, gente. 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
3: E na política, pesquisa Real Time em Pernambuco mostra a governadora Raquel com 45% e Campos com 44% no segundo turno, em empate técnico. E na política, em Pernambuco, a Real Time aponta a governadora Raquel com 45% das intenções de voto para o segundo turno, contra 44% de Campos. Apesar da ligeira vantagem, a situação é de empate técnico. Isso porque a margem de erro do levantamento é de 2 pontos percentuais, o que coloca os dois dentro do limite de empate.
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0: Bom, agora são 9 horas e 1 minuto. 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
0: Bom, agora 9 horas e 3 minutos. Atenção para esta nota de falecimento. A funerária e planos assistenciais Pax Mirassol comunica com pesar o falecimento de Agostinha Sanches. O corpo está sendo velado na Primeira Igreja Batista, na Rua Senador Henrique Della Roque, no centro de Mirassol do Oeste. O sepultamento está previsto para hoje, dia 3 de agosto, às 16 horas, no cemitério de Mirassol do Oeste. Com pesar, conforme o comunicado da funerária e planos assistenciais Pax Mirassol, noticiamos o falecimento de Agostinha Sanches. A família enlutada, os nossos pêsames.
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8: 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A orientação é que todos os motoristas respeitem a sinalização. 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
0: 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Uma boa manhã, segundona, coragem para encarar os desafios da semana aí. O nosso bom dia conte rolando. Uma ótima manhã para todo mundo, para você que tá no trabalho, para quem tá no trânsito. Pessoal aqui em Mirassol do Oeste em todos os bairros, para você acompanhando em toda a nossa região. Muito bom ter você com a gente por aqui. Manhã do dia 3 de agosto, 9:05.
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13: Olá, queridos ouvintes, que bom ter vocês de volta aqui no nosso Guia Astral. Chegamos à nossa última parte.
12: Capricórnio, Aquário, Peixes.
13: Capricórnio, o momento pede autoconhecimento. Reavalie o que nutre seu amor e ajuste sua rota profissional. Ouça sua voz interior, permitindo pausas na vida pessoal. Confie na sua intuição para guiar seus passos. Sua cor da sorte é cobre e seu número da sorte é o 32.
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13: Aquário. Sinta a brisa da renovação. Permita-se o inesperado no afeto e inove com criatividade no trabalho. Sua espiritualidade se aprofunda no coletivo. Desapegue-se do que não serve mais. Celebre sua individualidade. Ela é sua maior força. Sua cor da sorte é lavanda. E seu número da sorte é o 71.
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13: Ah, peixes. O universo sussurra cura e compaixão. No amor, cure feridas antigas com empatia. No trabalho, siga sua intuição e arte. Aprofunde sua conexão espiritual e pratique a autocompaixão. Encontre serenidade, confiando na sabedoria do coração. Sua cor da sorte é ametista e seu número da sorte é o 45. E assim a gente fecha mais um Guia Astral, meus amores.
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0: Previsões fechadas, 9:07. Bruno e Barreto, pra começar mais uma sequência aqui.
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0: Mil adjetivos, som do Kleber e Cauã, pra fechar mais uma sequência aqui na nossa manhã de segundona. Muito bom dia pra todo mundo, 9h16 agora. Já tô de volta com mais músicas aqui.
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0: Com 9 horas e 18 minutos agora, existem pessoas que nos ensinam muito mais do que palavras podem explicar. 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
0: Já de volta, essa é a sua Rádio Conte, por aqui o nosso bom dia com você nesta manhã maravilhosa. Boa segundona para todo mundo. Gente, a campanha nacional de multivacinação começa hoje, segunda-feira, dia 3, em todo o país. E o foco é atualizar as cadernetas de crianças e adolescentes menores de 15 anos. A mobilização segue até o dia 1º de setembro, com o dia D nacional, marcado para o dia 22 de agosto. Profissionais avaliarão cada situação para aplicar as doses em atraso. A iniciativa busca recuperar coberturas vacinais após a queda nos últimos anos. Estados e municípios poderão adotar ações como vacinação em escolas e horários estendidos nas salas. O Ministério da Saúde recomendou ampliar a vacinação contra o sarampo em Guarulhos, São Bernardo do Campo e na capital paulista. A indicação atende a pessoas de 6 meses até 59 anos.

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Boa manhã, 9 horas 31 minutos agora. 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
1: Boa manhã, 9h32. 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

0: 9:32.
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3: Ótima manhã, boa semana pra você que tá aí no batente. Pessoal do comércio, bom dia, bom trabalho pra todo mundo. Pra você aí nas obras, rapaziada aí na construção civil, acompanhando também o radinho ligado aqui no nosso bom dia. Obrigado pela audiência aí, tudo de bom nesta segundona e nesta semana. Olha, o Tribunal de Justiça de Mato Grosso realiza o mutirão Pai Presente de segunda a sábado, de 3 a 8 de agosto. A iniciativa oferece exames de DNA e reconhecimento de paternidade gratuitos. A iniciativa também atende casos de reconstrução genética quando o suposto pai morreu ou está desaparecido. Os testes podem agilizar processos judiciais que já estão em andamento. O atendimento é gratuito e também oferecido durante todo o ano pelas comarcas locais. O procedimento consensual inclui mediação, homologação judicial e pode abranger a paternidade socioafetiva também, tá? O mutirão é coordenado pela Corregedoria Geral da Justiça e pelo Núcleo Permanente de Métodos Consensuais de Solução de Conflitos, com apoio do Laboratório Central de Saúde Pública de Mato Grosso, o LACEN-MT. 9:34.
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3: com mais músicas tocando aqui. Bom dia, Liz. Fã do Victor e Léo. Tocando Tempo de Amor aqui, ó.

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1: E o Palmeiras construiu uma boa vantagem sobre o Fortaleza, com gols de Maurício e John Arias em mais uma partida da Copa do Brasil.
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1: Virando a chave para a Copa do Brasil, o Palmeiras deu um passo importante na competição. A equipe alviverde foi superior durante boa parte do confronto contra o Fortaleza. O time paulista criou diversas oportunidades de gol e conseguiu transformar esse domínio em vantagem no placar, garantindo assim uma importante vantagem para o Palmeiras no torneio.
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1: Muito bem, agora são 9h48. 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
2: Bom, faltando 11 minutos agora para as 10, gente, vem aí mais um grandioso Bazar Cão em prol dos animais. Será no dia 8 de agosto, sábado, das 12 às 17 horas, na Escola Padre Anchieta. Terá roupas para toda a família, brinquedos, utensílios domésticos e muito mais. Comprar é um ato de amor. Toda a renda será revertida para os cuidados com os animais resgatados pela Associação Salve Uma Vida Mirassol. Participe. Juntos, podemos fazer a diferença na vida de muitos animais. 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
5: 9:52.

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0: Peninha, tocando aqui no Bom Dia, para fechar mais uma hora matemática 10 em ponto, gente. 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
3: Primeiro, o INMET emitiu um alerta laranja para baixa umidade, afetando 8 estados e o Distrito Federal. Vamos aos detalhes dessas notícias agora, aqui na sua rádio. Começando com o aviso do INMET, o Instituto Nacional de Meteorologia. Foi emitido um alerta laranja que indica perigo por conta da baixa umidade do ar. Esse aviso vale para 8 estados brasileiros e também para o Distrito Federal, com a umidade relativa do ar variando entre 20 e 12%. E tem mais, o litoral da região sul do país também está sob alerta, mas nesse caso é por conta dos ventos costeiros. Então, atenção redobrada nessas áreas.
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1: Como tem passado? Tudo bem com você? Que bom que você está aqui mais uma vez comigo. Gente, é gratificante demais ter a tua companhia todos os dias. Eu sou Cris Oliveira. Estou aqui de segunda a sexta trazendo a mensagem de Deus. Lembrando que a palavra é dele, mas a voz é minha. E que as bênçãos do Senhor cheguem até você através da minha voz. Bom ter a tua companhia. E se você está aqui nos ouvindo, maravilha, isso mostra que estamos aí mais do que ligadinhos, ligadinhas um com o outro. Muito bom. Hoje nós vamos ler o livro de Salmos, estamos meditando aí nesse livro tão extenso, mas eu creio que você está aprendendo assim como eu. Estou aprendendo muito sobre o livro de Salmos. Principalmente quando algumas coisas acontecem na nossa vida e fala assim, meu Deus, eu não sou digno disso, eu não sou digna de viver isso. E aí nós olhamos para a vida de Davi, Salomão, e a gente fala assim, poxa, se eles conseguiram, a gente também vai conseguir, não é verdade? Fala sério, vamos conseguir sim, porém, nós temos que deixar as coisas ruins de lado, aquilo que desagrada a Deus, não ficarmos fazendo e para termos um coração mais semelhante ao de Jesus, né? Eu sei que é praticamente impossível isso acontecer, mas Paulo diz que aquele que começou a boa obra em nós também será fiel em terminá-la. Olha, eu vou falar para você, eu me apego muito a esse versículo, viu? Nossa, de verdade, porque eu olho para mim, me vejo em as coisas difíceis, de fato, largar, né? E se apresentar diante de Deus de uma forma mais pura, mas ele olha para mim e fala assim, ô filhinha, ô doce inocência, eu estou aqui. Só que para isso nós temos que deixar o nosso eu, revogar o eu. É assim que ele fala? Revogar o nosso eu para que nós possamos ser dignos do nosso Senhor. É algo que é um pouco difícil, sim, é um pouco complicado, sim, mas nós conseguimos, todos nós conseguimos. Hoje a meditação vem dizendo no Salmo 124, se o Senhor não estiver ao nosso lado, Salmo 124, versículo 1 ao 4 diz, se não for o Senhor que estivesse ao nosso lado, então as águas já nos teriam submergido. Este é um cântico de gratidão pela proteção de Deus. O salmista convida o povo a refletir sobre tudo o que teria acontecido, sobre o que o Senhor não tivesse intervido em seu favor. Essa reflexão nos revela a reconhecer que muitas vezes Deus nos livra de perigos que sequer percebemos. Ao olharmos para a nossa própria história, quantas situações pareciam impossíveis de vencer, de resolver? Quantas vezes enfrentamos enfermidades, perdas, dificuldades financeiras ou qualquer outro pensamento que não conseguimos continuar? Ainda assim, Deus permaneceu conosco. Quantas vezes só compreendemos a dimensão do cuidado de Deus quando olhamos para trás? Percebemos que portas foram fechadas para nos proteger, que atrasos evitaram problemas maiores, as lágrimas fortaleceram a nossa fé. O salmista usa a imagem de uma armadilha preparada para capturar um pássaro e declara, a nossa alma escapou como um pássaro do laço do passarinheiro e o laço quebrou-se e nós escapamos. Versículo 7. Isso lembra que Deus é o poderoso para nos liberar das armadilhas do medo, da culpa, pecado, da ansiedade, das intenções malignas. Quando tudo parece perdido, ele continua sendo nosso libertador. O salmo termina como uma poderosa declaração de confiança. O nosso socorro está no nome do Senhor que fez os céus e a terra. Salmo 124, versículo 8. Nossa segurança não está em nossas forças, mas no Deus Todo-Poderoso. Ele continua sendo nosso auxílio, nossa proteção, nossa esperança. Reflita comigo no dia de hoje.
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13: 10 e 18.
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5: ótima manhã. De volta, 10 horas e 19 minutos. Tiagão Claudino, tá ligado? Coman, boa semana, bom trabalho. 10 e 19 agora, Marcos e Belucci, pra começar mais uma sequência por aqui, ó.

0: A Ellie Goulding tocando aqui Love Me Like You Do, pra fechar mais uma sequência. São 10 horas e 31 minutos agora nesta manhã maravilhosa de segundona. Bom começo de semana pra todo mundo aí, gente. 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
0: Muito bem, 10h32, Semana do Paizão é na Eletrolar, materiais para construção, confira. 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

0: Muito bem, 10h35. 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
2: 10h36.
3: Já de volta, enquanto você tá aí preparando o almoço nesta segundona, acompanhando o nosso programa, a sua música preferida vai enrolando. Bom começo de semana para todo mundo, ótima segundona aí. Aconteceram jogos no final de semana, tem um jogo isolado hoje também da Copa do Brasil, né? No sábado, um festival de empates, o Vasco da Gama empatou em 0x0 com o Fluminense, o Atlético Mineiro empatou em 0x0 com o Juventude e o Santos empatou em 0x0 com o Clube do Remo, lá na Vila Belmiro, né? E aí no domingo, tivemos aqui no domingo o Internacional batendo o Corinthians lá no Beira-Rio por 2x0. Grêmio e Mirassol. Mirassol e Grêmio, o melhor jogo aconteceu lá em Mirassol. Mirassol e Grêmio empataram em 1x1. Teve um novo empate aqui também ontem. Chapecoense e Cruzeiro, lá na Arena Condá, empataram em 0x0. E o Palmeiras, para variar com polêmica aí de arbitragem, aliás, a arbitragem brasileira tem sempre uma polêmica, né? O Palmeiras venceu o Fortaleza pelo placar de 3x0. Os jogos aí das oitavas de final, jogos de ida das oitavas de final da Copa do Brasil. Falta um jogo para acontecer hoje, acontece às 8 da noite, lá na Arena da Baixada. O Atlético Paranaense recebe o Vitória. Aí tem jogos no meio de semana. Na quarta-feira tem Fluminense e Vasco, jogo de volta. Também na quarta-feira, Grêmio e Mirassol. E o Cruzeiro e Chapecoense. E na Arena Pantanal se enfrentam Fortaleza e Palmeiras. Amanhã tem Remo e Santos, Juventude e Atlético Mineiro. Na quinta-feira tem o jogo do Vitória contra o Atlético Paranaense e também Corinthians e Internacional. Os jogos de volta aí da Copa do Brasil, fase oitavas de final. 10h39.

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0: O Leonardo tocou aqui. Pega eu e leva pra você 10h47. 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
2: Bom, agora faltando 11 para as 11. 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
4: 10h50.
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2: 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Boa, faltando 9 para as 11. Cheirinho bom de almoço já exalando aí. Matheus e Cauã, Colauana Prado, admita, para começar mais uma sequência aqui.
5: Vocês precisam admitir alguma coisa.

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1: Moça Flodins! John Rio. Isso aqui é a raiz, vai rodar no repertório. Carnaval 2021. Yasmine Menezes, é pra você.

0: Nova, pra fechar mais uma sequência e mais uma hora aqui no Bom Dia, meu universo é você. O amanhã, 11 horas e 1 minuto agora. 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
3: E na sequência, o preço dos ovos, que chegou ao menor patamar para o mês de julho desde 2019, segundo o CPEA. E falando agora do mercado, uma notícia que interessa muita gente: o preço dos ovos. De acordo com o CPEA, o Centro de Estudos Avançados em Economia Aplicada, registrou o menor patamar para o mês de julho desde 2019. A explicação para isso é uma combinação de fatores: o consumo enfraquecido, ou seja, as pessoas comprando menos, e uma oferta bem elevada, tem muito ovo no mercado. Essa situação tem pressionado as cotações, que já acumulam quedas superiores a 15% em relação ao mês de junho. É uma baixa significativa, que reflete diretamente no bolso dos produtores e, claro, influencia o que a gente encontra nas prateleiras.
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7: 11.4.
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0: Estamos juntos, bom horário de almoço, boa manhã de segunda, 11 horas e 4 minutos agora, gente.

0: 11h15, essa tal liberdade só pra contrariar, tocou aqui.
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3: Olá, apaixonados por novelas! Sejam muito bem-vindos ao Novelas, o seu encontro diário com as tramas que mexem com a gente. E para começar em grande estilo, vamos mergulhar nas emoções de A Nobreza do Amor. No noivado de Tonho e Alica, a alegria era contagiante, todos celebrando. Mas o clima esquentou quando Mirim beijou a Virgínia, pensando na Alica. A Virgínia, claro, não deixou barato e confrontou ele sobre isso. Para completar a surpresa, o Omar chegou na festa, deixando todo mundo de queixo caído. E ele não escondeu o incômodo ao descobrir o noivado da Alica com o Tonho. Enquanto isso, o Manuel fervia de raiva do Mirim e a Ana Maria o confrontou sobre a situação. E para fechar com chave de ouro, Alica e Omar tiveram uma conversa daquelas, bem sincera. O que será que vem por aí, hein? Não perca os próximos capítulos. E fica ligado que, em instantes, o Novelas volta com os destaques de Coração Acelerado.
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1: Oba, já de volta, sua manhã bem melhor, segundona. Bom começo de semana para todo mundo, bom horário de almoço para você aí. Olha, a ANEEL, Agência Nacional de Energia Elétrica, manteve a bandeira tarifária amarela para agosto. Será o quarto mês consecutivo que os consumidores vão pagar a mais pelo consumo de energia elétrica. Segundo a agência, a bandeira amarela é necessária devido às condições menos favoráveis de geração de energia no país em razão do período seco. Quando se dá esse cenário, ocorre redução nos níveis dos reservatórios das hidrelétricas e necessidade de acionamento de usinas termoelétricas que possuem custo mais elevado. Na prática, a bandeira amarela indica a cobrança adicional de R$ 1,88 na conta de luz a cada 100 kWh consumidos. 11h22.

0: Marina, com um sorriso maroto, tocando aqui para fechar mais uma sequência melhor que nada. Boa manhã, 11h32. 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
2: E estamos de volta com Novelas, sua dose diária de emoção. Andressa Pires chegando com o coração a mil para te contar tudo o que vai rolar no capítulo de Coração Acelerado. Prepare-se, porque a bomba vem aí. A Sinara, gente, não aguentou e revelou pro Ronei que foi a Zilá quem provocou a morte do Jean Carlos. Dá para acreditar? E o Ronei, claro, já partiu para cima da Zilá para saber sobre a morte do Xavier também. Que reviravolta! Mas nem tudo é tensão, viu? Teve casamento lindo. A Laor e Zuzu finalmente disseram o sim. Ah, o amor! Enquanto isso, Palhares anunciou a prisão do empresário Heitor e o Almir esperto correu para alertar o João Raul, que inclusive recebeu uma intimação policial por essa proximidade. E a Valéria, hein? Falhou com a Sol e a Eduarda ficou uma fera. Quanta emoção, quanta adrenalina. E em instantes, o Novelas retorna com os destaques da novela Quem Ama Cuida. 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
3: 11:37.

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2: E agora, prepare o coração, porque vamos mergulhar nos destaques de Quem Ama Cuida. Pedro mostrou seu lado protetor, se oferecendo para ajudar Adriana a encontrar um emprego. Mas mal sabe ele que Bruna já está de olho, desconfiada, cochichando com Bia sobre um possível caso. E o André, hein? Confessou a Pedro que está apaixonado pela Dora, justamente quando ela joga bomba, e comunica a Ademir que o casamento acabou. Ademir, desesperado, ainda tentou pedir a ajuda de André para convencer Dora, mas o golpe maior veio com a perda de um cliente gigante por causa das denúncias. Por falar em denúncias, ele ainda exigiu que Pedro resolvesse tudo. E no cassino, atenção! Ulisses perdeu no jogo e a chegada da polícia deixou Liris apavorada. Quanta reviravolta! Chegamos ao fim de mais uma parte especial do nosso Novelas. Muito obrigada pela sua sintonia e por embarcar conosco nessas histórias que tanto nos prendem. Não perca os próximos capítulos de Quem Ama, Cuida e, claro, a nossa próxima edição. Um abraço bem apertado e até lá.
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2: Bom, faltando 3 minutos agora para meio-dia. Bora fechar a edição de hoje com Oswaldo Montenegro, Lua e Flor. Tchau, gente. Boa segunda. Aproveite sua tarde que tá chegando aí. Amanhã a gente se encontra às 8 da manhã para mais um Bom Dia Conte por aqui. Valeu. Até amanhã. Tudo de bom. Tchau, pessoal.

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2: Na economia, uma notícia que pode trazer um alívio. O índice de preços ao produtor teve uma queda. Vamos aos detalhes, para a gente entender melhor cada uma dessas notícias. Começando pela economia. O índice de preços ao produtor, o IPP, que mede a variação de preços de porta de fábrica, sem impostos e sem fretes, registrou uma queda de 0,77% no mês de junho. Isso foi o que informou o IBGE. Essa é uma notícia importante, que reflete um movimento no custo de produção.
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0: Meio-dia e dois.
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2: Segunda-feira, 3 de agosto de 2026, está começando no seu rádio a edição 4.806 do Jornal Mato Grosso no Ar, o maior programa de rádio jornalismo do estado de Mato Grosso.
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2: Eu sou Mariana Ramon e destaco as principais notícias de hoje para você que nos acompanha por uma das dezenas de emissoras de rádio que veiculam o Jornal Mato Grosso no Ar. Homem é preso com arma de fogo e porção de maconha. Governador de São Paulo garante intercâmbio de experiência com Mato Grosso. Europa paga mais pela carne bovina produzida em Mato Grosso. Projeto Nosso Judiciário e Cidadania nas Escolas em Mato Grosso faz balanço positivo da trajetória de 11 anos. A entrevista da semana desta segunda-feira é com o Neri Geller, ex-ministro da Agricultura e Pecuária e ex-deputado federal.

0: agora uma breve reflexão que está no livro de João, capítulo 8, versículo 12.
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0: Eu sou a luz do mundo. Quem me segue não andará nas trevas, mas terá a luz da vida.
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0: Caso você queira interagir com nossa equipe, entre em contato conosco pelo e-mail jornalmatogrossonoar@gmail.com. Faremos nosso primeiro intervalo e voltaremos com as notícias.
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0: Meio-dia e 9.
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2: Abrimos este bloco de notícias com a previsão do tempo para o estado de Mato Grosso.
1: Chuva ou sol, frio ou calor, vamos de previsão do tempo.
2: Segundo a agência Climatempo, Clima e Previsão, o tempo nesta segunda-feira em Mato Grosso vai estar claro, com sol forte e muitas nuvens durante o dia. A temperatura no estado permanece estável e terá a mínima de 20 e máxima de 38 graus.
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2: Um homem foi conduzido até a delegacia por porte irregular de arma de fogo em uma residência no interior do estado. Com ele, os policiais também encontraram maconha. Quem traz os detalhes é o Rômulo Bessa.
3: Os policiais militares faziam rondas em um dos bairros da Zona Leste em Sorriso, quando um homem avistou a viatura e correu, levantando suspeitas sobre a atitude. O suspeito estava sentado em uma calçada em frente à residência. Ele foi abordado pela guarnição e confessou possuir uma arma de fogo no interior do imóvel. O sargento Campos Almeida, da Polícia Militar, falou sobre a ação.
4: A equipe policial encontrava-se em rondas pelo bairro São Mateus, quando, ao adentrar através de Santa Teresa, tinha um indivíduo de camiseta cinza sentado em frente a uma residência, que esse indivíduo, ao visualizar a equipe policial, adentrou rapidamente para o interior da residência. Através da atitude suspeita que o indivíduo realizou, foi realizada a abordagem e, durante a busca pessoal, nada de ilícito foi localizado.
3: Aos policiais, o suspeito falou que morava em uma fazenda na área rural. O sargento deu detalhes.
4: Durante a técnica de entrevista, foi indagado o indivíduo se teria algo ilícito na residência, momento que este informou a equipe policial que ele trabalhava numa fazenda até recentemente e que na interior da residência teria uma espingarda calibre 36 guardada no meio de umas roupas. Foi realizada a busca no interior da residência, foi localizada a espingarda e mais um invólucro de substância análoga à maconha. Diante da materialidade, conduzimos o indivíduo para a delegacia, foi confeccionado o boletim de ocorrência e vamos dar encaminhamento para as autoridades competentes.
3: A arma de fogo apreendida e a porção de entorpecente foram levadas para a delegacia de polícia civil. De Sorriso, Rômulo Bessa para o jornal Mato Grosso no Ar.
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2: Durante convenção estadual do Partido Republicanos, onde foi oficializada a candidatura de Tarcísio de Freitas à reeleição no comando do governo de São Paulo, Tarcísio destacou que a cooperação entre os governos de Mato Grosso e São Paulo promove a troca de experiências em benefício do desenvolvimento. O Sérgio Pastor é quem tem os detalhes.
5: Os governadores se encontraram na Convenção Estadual do Partido Republicanos em São Paulo, que ocorreu no último sábado no ginásio do Ibirapuera. Tarcísio afirmou que a parceria entre os governos de Mato Grosso e São Paulo permite a troca de experiências para impulsionar o desenvolvimento.
6: Estados queridos, que eu amo, pertenço, portanto, estado do nosso agronegócio, estado da infraestrutura, estado da rodovia, da ferrovia, estado que tem puxado o Brasil. E vai continuar se desenvolvendo muito com o nosso governador, que está dentro de vento. Vamos estar juntos nessa caminhada. Eu tenho certeza que você vai fazer a diferença. Conta com a gente nas portas de São Paulo, estão abertas. Vai trocar experiência, fazer. Eu sei, fazer juntos por esse estado que é grande.
5: Piveta então agradeceu a consideração de Tarcísio e abriu agenda para uma visitação em Mato Grosso.
7: Meu correligionário Tarcísio, parabéns. Sucesso. Sucesso dessa nova jornada. E vou te esperar lá no Mato Grosso, hein? Vou te receber lá nos próximos dias, vamos combinar. Tá bom?
5: Em Mato Grosso, a Convenção Estadual do Republicanos está marcada para o dia 4 de agosto, para oficializar a candidatura de Piveta à reeleição como governador. Além dele, a agremiação também oficializará os nomes que disputarão os cargos de deputado. De Brasília, Sérgio Pastor, para o jornal Mato Grosso no Ar.
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2: apesar de a China seguir como principal compradora da carne bovina de Mato Grosso, os mercados europeus são os que oferecem a melhor remuneração pelo produto. Dados do primeiro semestre mostram que a valorização chega a ser 40% maior. Quem traz os detalhes é o Rômulo Bessa.
3: A carne bovina produzida em Mato Grosso continua conquistando espaço no mercado internacional. Embora a China permaneça como principal destino das exportações do estado, são os países europeus que têm garantido o maior retorno financeiro aos produtores. O levantamento do Instituto Mato Grossense de Economia Agropecuária, o IMEA, aponta que no primeiro semestre deste ano, a União Europeia pagou em média $6.390 por tonelada de carne bovina mato-grossense. Esse cenário reforça a importância de ampliar a presença em mercados que valorizam atributos como qualidade, rastreabilidade e regularidade no fornecimento, agregando mais valor à produção no estado. Em entrevista, o analista de gestão da informação do IMAC, Valdecir Júnior, comentou o assunto.
0: A Europa paga muito mais pela carne bovina produzida em Mato Grosso do que a China. Dados do IMEA mostram que no primeiro semestre de 2026, a União Europeia pagou em média até 40% a mais por tonelada de carne em comparação ao mercado chinês. Mesmo sendo a principal compradora e responsável por mais da metade das exportações de Mato Grosso, a China remunera menos. Já os mercados europeus valorizam produtos com maior qualidade, rastreabilidade e regularidade no fornecimento, o que aumenta o valor agregado da carne mato-grossense.
3: Além do preço mais elevado, os dados mostram que mercados europeus lideram o índice de atratividade das exportações, indicador que mede o retorno econômico gerado pelas vendas externas em relação ao valor da arroba do boi gordo em Mato Grosso. Segundo o analista, a diversificação de mercado é a estratégia.
0: Para nós, do Instituto Mato Grossense da Carne, essa diversificação de mercados é estratégica, além de reduzir a dependência de um único comprador. Ela incentiva investimentos em tecnologia, genética, eficiência produtiva e sustentabilidade, fortalecendo toda a cadeia da pecuária no estado.
3: Com a produção reconhecida internacionalmente, cada vez mais exigentes, Mato Grosso amplia sua competitividade e consolida a carne bovina como um dos principais produtos do agronegócio estadual. De Sorriso, Rômulo Bessa para o Jornal Mato Grosso no Ar.
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2: O projeto Nosso Judiciário e Cidadania destaca a trajetória de 11 anos da iniciativa, que já alcançou mais de 38 mil alunos em cerca de 168 unidades escolares, além de aproximar o poder judiciário da sociedade por meio da educação e da cidadania nas escolas de Mato Grosso. O Sérgio Pastor tem os detalhes.
5: O programa já alcançou em 11 anos mais de 38 mil alunos em cerca de 168 unidades escolares, além de promover visitas acadêmicas à sede do Tribunal de Justiça de Mato Grosso, para aproximar estudantes da prática jurídica. A iniciativa leva informação e também estimula o exercício da cidadania e fortalece a cultura de respeito às leis entre crianças e adolescentes. O coordenador do programa, Neif Feguri, destaca a importância do programa para aproximar o poder judiciário da sociedade.
8: O projeto Nosso Judiciário nasceu com o intuito de aproximar o poder judiciário um pouco mais da sociedade. Não deixa de ser um projeto social. Vamos para as escolas do ensino fundamental e do ensino médio, da toda a rede pública de ensino. Falamos um pouquinho ali o que é um juiz, qual que é a função do juiz, o que é um desembargador, qual que é a função de um desembargador, não fazer justiça com as próprias mãos. Já o ensino médio, nós fomos aprimorando ao longo desses 11 anos. Ali nós falamos sobre os juizados especiais, sobre as suas atribuições, falamos sobre droga, ameaça, crimes ambientais e fomos aprimorando com o marco civil da internet.
5: As escolas fazem um pedido para o Judiciário de Mato Grosso de visitas. Mediante isso, é feito um levantamento sobre as demandas dos estabelecimentos para que seja tratado no foco do problema, como explica Feguri.
8: O que está acontecendo mais na atualidade? Essa geração Z é uma geração de internet, do mundo virtual. O que tem mais acontecido hoje? Cyberbullying dentro das unidades escolares. São as reclamações em geral dos seus diretores, coordenadores e professores. E a gente procura sempre enfatizar a causa e a consequência disso aí para a vida do ser humano, para a vida desses jovens.
5: O coordenador fez um levantamento das ações realizadas pelo programa.
8: Até agora, fechamos o semestre, visitamos esse semestre 16 unidades escolares, um pouco mais de 2.700 alunos. Agora, ao longo desses 11 anos, são 168 unidades escolares, atingimos um número de 38.164 alunos já atualizados.
5: O Judiciário tem parceria com a Secretaria de Educação do Estado, a SEDUC. Entretanto, representantes de estabelecimentos de ensino público ou privado podem solicitar visita-palestra. De Brasília, Sérgio Pastor, para o Jornal Mato Grosso no Ar.
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0: Meio-dia e 22.
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2: O Jornal Mato Grosso no Ar volta agora com a previsão do tempo para a capital mato-grossense.
1: Chuva ou sol, frio ou calor, vamos de previsão do tempo.
2: Segundo a agência Climatempo, Clima e Previsão, o tempo nesta segunda-feira em Cuiabá vai estar claro e com muitas nuvens. A temperatura na capital permanece estável, com máxima de 35 graus.
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2: A entrevista da semana desta segunda-feira é com o ex-ministro da Agricultura e Pecuária e ex-deputado federal Neyri Geller. Na primeira parte, conversamos sobre os principais desafios do agro brasileiro, juros elevados, crise do crédito rural e transformação tecnológica. Acompanhe.
3: Seja muito bem-vindo, Neyri. Bom dia.
4: Bom dia, Mariana. Bom dia aos ouvintes. Para mim, uma grande satisfação estar conversando com você, Mariana, no seu programa e tratar de assuntos que são correlacionados com toda a economia do estado de Mato Grosso.
3: E vamos bater um papo aqui sobre vários assuntos, como o senhor bem adiantou, né? O atual cenário do agronegócio, um pouquinho de política. Então vamos começar por uma questão que tem preocupado muito produtores rurais, que é o endividamento rural. Tem sido um momento de forte preocupação. Qual hoje, Neyri, é o principal desafio do agro brasileiro?
4: Mariana, nós enfrentamos vários desafios e o primeiro deles é essa questão do endividamento em função das altas taxas de juros que são postas hoje. Infelizmente, o Brasil passa por um momento de dificuldade do ponto de vista da Selic muito alto. A economia no Brasil está estável, inflação controlada, mas infelizmente as nossas taxas de juros são um problema para quem produz. Eu me lembro quando, em 2013, quando fui secretário de Política Agrícola, quando fui ministro de Agricultura, a Selic também não era tão baixa. Mas nós fazíamos plano safra para os nossos produtores, tanto de custeio quanto para investimento, com taxas equalizadas pelo Tesouro Nacional. Isso hoje está muito longe do que o setor precisa. Então, nós estamos enfrentando uma bolha de endividamento e, graças a Deus, o setor agrícola começou a se reorganizar, sentar à mesa da esfera de governo para tentar e começar a achar uma solução. E aí eu cito aqui, parabenizo, inclusive, a ProSoja, pela forma como estão começando a discutir esses temas, tendo paciência para conversar com a base de governo, com a base da agricultura, independente da questão ideológica. E é isso que precisa fazer. Nós precisamos sentar com todas as esferas de governo do Estado, mas principalmente da União, para buscar a solução. Setor agrícola mantém a economia do Brasil. É importante que nesse momento de dificuldade o governo brasileiro dê atenção necessária a esse setor que é tão importante para a economia do país, que é a agropecuária brasileira. Agora, isso também da nossa parte, eu estou falando aqui como líder classista, como ex-ministro, como ex-deputado federal, mas principalmente como líder, que ajudou a fundar a ProSoja, que participou efetivamente dos grandes debates nacionais, como renegociação de endividamento, como a biotecnologia que foi aprovado, como o Código Florestal que foi aprovado, como a estruturação portuária, como quem trabalhou forte para liberar. E aí os produtores que estão me ouvindo nesse momento sabem do que eu estou falando. Quem brigou e bateu firme quando líder da bancada para a gente conseguir tirar a malha paulista, fazer investimento, para a gente trazer a perna da ferrovia para vir até Cuiabá e depois ir para Lucas do Rio Verde. E eu estou contextualizando e me alongando um pouquinho, Mariano, é exatamente para chamar essa responsabilidade. Que o setor agrícola pode até em momentos pensar diferente do governo, não apoiar eleitoralmente o governo. Mas o governo precisa dar atenção para esse setor, porque é esse setor que gera emprego, gera renda e que sustenta realmente superávit na balança comercial. Então é nessa linha, nós estamos enfrentando muito problema sim. Tem um gargalo grande, um passivo de dívida muito grande, os custos nossos bastante elevados, e aí tem várias vertentes, falei uma delas que é a questão das taxas de juros muito altas, mas tem outros fatores que não dependem de nós, que dependem, por exemplo, a guerra lá dos Estados Unidos com o Irã fechando o estreito, ele trouxe dificuldades para nós trazer o fertilizante para cá, e isso aumentou o custo muito. Nós tivemos um problema 3 anos atrás com relação à seca, e que isso encavalou uma dívida de investimento que foram renegociados, e essa essa bicicleta ela tem que continuar andando. Então, num primeiro momento, fazer o alongamento dessa dívida e sentar à mesa para começar a discutir soluções com o governo federal.
3: Nós estamos recebendo para a entrevista do dia o Nery Geller, ele que é ex-ministro da Agricultura e Pecuária e também ex-deputado federal. Nery, o senhor tem articulado, né, reuniões em Brasília para discutir essa crise que está o crédito rural, né?
4: Mariana, eu fui procurado pela ProSoja e fiz um gesto para a ProSoja. Eu tenho, todos aqui sabem, a imprensa de Mato Grosso, do Brasil, sabe, é da minha relação que eu tenho na esplanada dos ministérios. Pelo tanto que nós já lideramos, fizemos. Fui vice-presidente da Frente Parlamentar da Agropecuária, fui uma das lideranças que conseguiu ajudar a criar os grandes programas de financiamento, de refinanciamento, de bônus para quem tivesse com problema, garantia de preço mínimo. Isso me deu uma bagagem muito forte na esplanada dos ministérios. Sou amigo pessoal do atual ministro da Agricultura, André de Paula, que quando eu ministro, ele foi deputado federal pelo Pernambuco e nós atuávamos juntos, se ajudando. Eu fui chamado logo que ele assumiu, ele me chamou lá em Brasília e nós conversamos bastante. Ele até falou: "Ah, Nery, vem aqui que eu preciso que você me ajude a entender um pouco melhor. Eu tenho limitações nesse agro tão moderno que é o centro-oeste, que é o sul do país, e eu preciso de liderança para me ajudar." Eu fui lá, tive uma conversa muito boa com o André de Paulo, dei algumas sugestões e depois eu marquei uma reunião e levamos lá então a APRAPA, que é a Associação Nacional dos Produtores de Algodão, a AMPA, que é a Associação Mato Grossense dos Produtores de Algodão, e a ProSoja, que representa a produção de milho e soja de Mato Grosso e do Brasil. E nós fizemos lá e colocamos algumas pautas, e a principal delas é a taxa de juros, a dificuldade de acessar o crédito e as dívidas que tem que achar uma solução.
3: Diante desse cenário que o senhor traz, então, a questão dos juros elevados continua sendo o maior impacto para o campo e talvez o maior gargalo hoje.
4: Mariana, o governo vai ser obrigado a fazer alguma coisa. Sou pena a gente, muitos produtores, pararem de produzir e a pressão vai começar a acontecer. Então, nós estamos criando um ambiente de diálogo para que a gente possa encaminhar isso o quanto antes, porque isso é bom para todo mundo, isso é bom para a economia do Brasil, isso é bom para a capital do agronegócio, que é Cuiabá. Quando você movimenta a economia, você vende caminhão, você movimenta a indústria de fertilizante, de pneus, de máquinas, gera emprego, gera renda e movimenta toda a cadeia, o que é importante para toda a população. Então, está começando a ter sensibilidade para essas discussões e também continuar de médio e de longo prazo, Mariana, ficar de olho nas ações concretas para reduzir o custo, para ficar menos dependente do mercado internacional, como, por exemplo, a ferrovia vindo aqui até Dom Aquino, já é um bom sinal, né? Avançou, precisamos agora que ela venha até Cuiabá, depois ir até Lucas do Rio Verde, a Ferrogrão. Poucos sabem, mas é importante a gente ressaltar, a Ferrogrão foi liberado lá no Supremo, para que os projetos de estudo possam avançar e a gente possa

0: para avançar essas pautas, você tem que conversar com a direita, com o centro e com a esquerda, porque você precisa a maioria dos votos. Então, esse é o momento, talvez, de a gente fazer um rearranjo do ponto de vista da liderança classista, para criar ambiente, independente de qual governo seja, a gente ter espaço para sentar à mesa e resolver nossos problemas.
1: Nós estamos recebendo para a entrevista do dia o Nery Geller, ele que é ex-ministro da Agricultura e Pecuária e também ex-deputado federal. Nery, o senhor falou da própria questão da ferrovia, né? E a gente vê que o agro brasileiro, ele vive um momento de muita transformação tecnológica. E a ferrovia, que é um modal que resolve muito a questão logística, o escoamento, reduz custo, né? Facilita muito para o produtor. É uma das grandes tecnologias que Mato Grosso está agora, né, vivenciando. Onde que Mato Grosso ele está avançando em outros leques também e onde ainda precisa evoluir?
0: Nós avançamos muito, Mariana, nos últimos 20 anos. Como você acabou de falar, incorporando tecnologia. Por exemplo, a aprovação da biotecnologia trouxe a transgenia para cá e trouxe para nós aqui no Centro-Oeste as condições de nos tornarmos competitivos e aumentar muito a nossa produção, inclusive reduzindo a janela de plantio, né? Soja que à época, 15, 20 anos atrás, levava 125, 130 dias para se produzir. Agora você produz com o aumento da tecnologia e pesquisa, você produz com 105 dias. Isso trouxe as condições de a gente consolidar a segunda safra, que é a safrinha de milho ou então de algodão, principalmente. Tem outras culturas, como sorgo, milheto, assim por diante. E nós avançamos muito, agora, nos últimos 4, 5 anos, com a questão da agricultura regenerativa. Né, os biológicos funcionando, isso trouxe segurança na questão ambiental, né? Uma imagem do Brasil lá fora hoje é como um centro-oeste brasileiro que produz com alta performance, com alta tecnologia e ao mesmo tempo com muita responsabilidade ambiental. Ninguém mais no mundo faz o que nós fizemos aqui em Mato Grosso. Nós preservamos o meio ambiente e a gente produz com alta tecnologia. Isso se deu por algumas mudanças na legislação federal. E por isso que eu falo, Mariana, não adianta ficar conversando, xingando e fazendo TikTok, não. Tem que trabalhar. Eu fui relator da lei do licenciamento ambiental e fui co-relator da lei de defensiva agrícola. Nós liberamos para que a gente desse celeridade para liberar novas moléculas e tivemos responsabilidade de cuidar na questão do rigor dos exames toxicológicos para cuidar da saúde pública. Nós liberamos com mais rapidez a questão dos impactos ambientais sem abrir mão do rigor da preservação ambiental. E eu tive apoio em um projeto que estava há 23 anos no Congresso Nacional, eu fui co-relator e tive apoio da direita e tive apoio, inclusive, de boa parte da esquerda. Isso trouxe para nós as condições de agora, há 15 dias atrás, em rede nacional, na CNN, saiu uma matéria, eu assisti lá. Nós estamos começando, virando de importador, que nós éramos 80% dependentes da indústria chinesa, para exportador. Por quê? Porque nós começamos a liberar o genérico. E a indústria brasileira se fortaleceu e hoje nós somos um exportador de defensivos agrícolas. E junto com isso, nós conseguimos regulamentar os biológicos. Os biológicos que hoje, normatizado, faz a multiplicação dos biológicos, que nada mais é do que agricultura orgânica em escala, lá na propriedade. Olha o que isso representa: redução de custo, sustentabilidade, imagem do Brasil lá fora, com ações concretas, e isso passa pela mesa do Congresso Nacional e pela sanção presidencial. E nós conseguimos avançar nessas pautas. Então, eu tenho muito orgulho porque eu me debrucei e eu trabalhei muito. E dessas matérias que eu estou falando, eu fui relator delas. Eu enfrentei a grande mídia para sentar lá e mostrar que a lei do defensivo agrícola não era a lei do veneno. Aquela era a lei da sustentabilidade. Aquela era a lei que movimentava a economia do Brasil, que era importante. Nós tínhamos patentes que estavam liberadas para a gente produzir o genérico. E a gente não conseguia porque a liberação não era integrada. Nós mudamos a legislação. Isso dinamizou, diminuiu o lobby. Diminuiu a possibilidade de se fazer lobby e, em alguns casos, ter inclusive corrupção, para que o nosso produtor pudesse fazer a multiplicação aqui na propriedade. Claro que feriu interesses. E esses interesses, para ser ferido, tinha que ter alguém que tivesse coragem de enfrentar. Se você buscar hoje no UOL, se você pegar na Globo News, quando nós fazíamos o debate, teve vez de enfrentar quatro, cinco ex-ministros do meio ambiente.

0: gente que não conhecia o setor. E com argumento nós conseguimos convencê-los e trazer para o nosso lado, inclusive em alguns casos, e aprovar essas matérias, porque as matérias são convergentes. Elas são de interesse da agricultura, mas elas são também de interesse da saúde pública, elas são de interesse da questão ambiental. Basta você ter capacidade de dialogar. E eu tive. Eu não era baixo clero no Congresso Nacional. E é isso que precisa ser. Logicamente, eu sempre tive apoio das entidades de classe. Famato, a ProSoja, a Abrapa, a BPA, CNI me ajudou muito na questão do licenciamento ambiental. Então, são muitas pautas que foram conduzidas, que foram aprovadas. Eu tenho muito orgulho.
1: A entrevista do dia é com o Nery Geller, ele que é ex-ministro da Agricultura e Pecuária e ex-deputado federal. Nós faremos agora um breve intervalo e voltaremos já já com a segunda parte da entrevista.
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0: Meio-dia e 40.
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2: Estamos de volta com o jornal Mato Grosso no ar para a segunda parte da entrevista com o Neyri Geller, ex-ministro da Agricultura e Pecuária e ex-deputado federal. Agora falamos sobre o papel de Mato Grosso como protagonista nacional no agro, as principais demandas do setor e as eleições de 2026. Confira.
3: Neyri, Mato Grosso ele segue sendo o protagonista, né, no agro. Como transformar essa força econômica em mais desenvolvimento para a população aqui de Mato Grosso?
4: Resolver os problemas cruciais, que são crédito, né, com taxas de juros mais acessível, logística, que precisa avançar, as ferrovias estão vindo, mas é muito lento, teria que vir mais rápido, né, trazer a ferrovia de Dom Aquino agora até Lucas do Rio Verde, trazer a ferrogrão de Miritituba, vir até Sinop, Sorriso, Lucas, aquela região, trazer a Fico também, que está na iminência de chegar até Água Boa, já fazer o projeto para vir até Lucas, e resolver problemas como, por exemplo, a industrialização, que caminha a passos largos. Eu tenho muito orgulho de falar. No momento que o setor precisou de garantia de preço mínimo, nós trouxemos mais de 3 bilhões de reais de garantia de preço mínimo. O produtor sabe que nós estamos falando através de contrato de opção, através de PEP, PEPRO e através de AGF. São dados técnicos, mas quem é produtor, quem faz comercialização sabe da importância que isso teve. Se manteve a segunda safra e junto com isso, lá em 2013, nós começamos a discutir a viabilidade cada vez mais forte de industrializar. Primeiro, trazendo indústrias importantes do ponto de vista da proteína animal, que é avicultura, suinocultura, BRF, frigoríficos genuinamente matogrossenses, que começaram pequenos e hoje são gigantes, são grandes, conquistando o mercado internacional. E depois nós começamos a discutir o que fazer com esse excedente de milho e excedente de soja que nós estamos produzindo. Começamos a discutir biodiesel, aumentar a mistura de biodiesel. Tem plantas hoje gigantes aqui no estado de Mato Grosso produzindo biodiesel, porque tem esmagadora de soja que produz o soja, que depois vira biodiesel, tem o farelo que vira ração, que alimenta frango, que alimenta suínos e que depois a carne vai para fora. E junto com isso, maior feito dos últimos anos, nós começamos a discutir em 2013, são as usinas de etanol. Não adianta falar que não tem a participação do governo. Tem a participação do governo. O que nós fizemos em 2013, 2014, foi criar as condições para ter armazém para carregar o estoque, foi criar as condições para ter recurso para fazer investimento em correção de solo, levar conectividade, aumentar a produtividade e já de olho no que precisava industrializar. E aí nós garantimos uma produção abundante de milho, que trouxe para Mato Grosso mais de 70 bilhões de reais de investimento em usina de etanol. O que nós precisamos fazer de agora para frente? Continuar avançando forte na produção de etanol, de farelo, de proteína animal, continuar conquistando mercados pelo mundo afora e avançar para o terceiro ciclo agroindustrial, que são a questão de vir aqui para Mato Grosso as grandes montadoras de colheitadeira, as grandes montadoras de caminhões, fábrica de pneu, misturadoras de fertilizante. É isso que nós precisamos fazer. E aí nós precisamos preparar um pouco melhor a Baixada Cuiabana, fazer, pegar os exemplos que deram certo no interior, né, de organizar, por exemplo, Várzea Grande precisa ser resolvido, tem que fazer o dever de casa, tem que resolver pelo menos o problema da água. Pelo menos o problema da água. Tem que parar de ficar o dia inteiro brigando, criando confusão entre Câmara de Vereadores e Prefeitura e tem que resolver os problemas. O Estado de Mato Grosso, está vendo o Piveta, tem muita vontade de ajudar. Então tem que criar projetos fortes para fazer os investimentos fortes na questão de resolver o problema de infraestrutura mínima, né? Uma delas é a água, mas não é só a água. Tem que avançar mais forte na questão do Rodoanel. Tem que criar um parque industrial forte, que tenha espaço. Tem que fortalecer a questão do ensino profissionalizante, para fazer qualificação profissional, para ter mão de obra qualificada, para as indústrias virem se instalar. Modesta parte, lá em Lucas, eu fui vereador junto com o Otaviano Piveta. Lá nós fizemos. Nós fizemos um plano diretor em 96 a 2000, eu era vereador. À época, o vice-prefeito Marino Franz, eles apresentaram o plano diretor para nós, da Câmara de Vereadores, e nós olhamos isso meio estarecido, porque lá no plano diretor, isso foi em 98, 2000, lá no plano diretor aparecia que a prefeitura em 2015 seria construída 5 quilômetros fora da cidade. Então nós começamos a discutir, e os argumentos que nos passaram, dados técnicos, é que estava certo. E hoje a prefeitura está naquele lugar, está no centro da cidade, no coração da cidade. Fizemos um plano diretor já prevendo a vinda da ferrovia, prevendo o Rodoanel acontecer. E nós passamos lá de 25, 30 mil habitantes para 110 mil habitantes e industrializamos a cidade. Mas isso se deu não só atraindo as indústrias, é preparando o município. Foi feito mais de 8 mil casas populares pelo programa Minha Casa Minha Vida. Foram feitas várias parcerias com a IFMT, com a La Salles, Universidade Pública, que foi para lá. Aproveitou, pegou o recurso do FIES, do ProUni, para formar as pessoas. E eu sou um defensor firme, conceitualmente falando, da questão do ensino técnico. Eu ajudei muito as IF, muito. Porque ela é uma forma de mais rápido você qualificar as pessoas. Por exemplo, a exemplo de nós, gaúchos, que viemos na década de 80 para Mato Grosso, tem muitos nordestinos hoje vindo. Infelizmente, quem não tem um mínimo de conhecimento para trabalhar com máquinas, ele não consegue montar um trator e operar o trator, porque ele precisa, hoje, lá tem mapa de produtividade, tem piloto automático. Quer dizer, se você não tiver um mínimo de qualificação, você não consegue nem operar uma máquina dessa. E para isso, então, tem que preparar. São um conjunto de ações que precisam olhar além do muro, que tem que olhar lá na frente para as coisas acontecerem. Mato Grosso, não tenho dúvida nenhuma, vai ser uma potência, é já uma potência, mas vai ficar muito maior. E esse benefício tem que se trazer para a população mais aqui da Baixada Cuiabana. Eu entendo isso. Mas para isso a gente tem que fazer o dever de casa. Então tem muitas coisas para se fazer. Eu sou um apaixonado pela produção, né, porque ela realmente gera dignidade de vida para as pessoas, ela gera oportunidade. Eu não tenho nenhuma vergonha de falar. Eu passei fome quando vim para Lucas. Fui para um assentamento de reforma agrária. Isso lá em 84. Ele tinha de 15 para 16 anos, mas eu fui persistente. Lucas era assentamento de reforma agrária. Lucas era uma agrovila de Diamantino. Quando nós chegamos lá, não tinha telefone, não tinha água, não tinha luz, não tinha absolutamente nada. Lá tinha o mercadinho da Cobal, tinha o Inca e o Nuno Beck lá. E a gente ficou lá. Sofremos, mas fizemos daquilo lá uma potência hoje. Então, Mato Grosso pode e deve fazer isso aqui também na Baixada Cuiabana. E nesse sentido, eu acredito muito no governo que está aí. Mauro, eu tive divergências com o Mauro politicamente, mas eu reconheço nele que colocou o Estado nos trilhos. Foram feitos mais de 7 mil quilômetros de asfalto, 6 hospitais regionais, já preparando o Estado para aquilo que nós estamos falando aqui, para industrializar, para gerar oportunidade de vida. E Otaviano Pivetta, como ninguém, tem essa sensibilidade. Fez muito lá em Lucas do Rio Verde, muito. Eu não tenho dúvida que é o cara mais preparado para conduzir os caminhos do estado de Mato Grosso nos próximos 4 anos.
3: Nós estamos recebendo para a entrevista do dia o Nery Geller, ele que é ex-ministro da Agricultura e Pecuária e também ex-deputado federal. Nery, nesse ponto que o senhor toca, né, tudo passa pela política. Nós estamos no ano eleitoral, 2026, ano eleitoral. Existe espaço para uma construção ampla, né, de aliança entre setores do agro, do empresariado, das forças, né, de centro-direita em Mato Grosso?
4: Existe todas as condições de construir, e eu acho que os dados estão aí, né, os dados estão mostrando. Eu entendo que na minha posição, eu estou no Podemos, e é uma força política muito forte aqui no estado de Mato Grosso, liderado pelo presidente Marcos, e nós estamos alinhados, ao menos eu estou muito alinhado, no projeto do governo que está aí, a sequência desse governo que fez muito. Então, ele não precisa necessariamente ser de direita. Eu acho que não pode ter extremismo, nem do lado esquerdo, nem do lado direito. E as correntes políticas partidárias, elas precisam ser convergentes. Ninguém mais do que eu sou, e a minha conduta sempre foi essa, ninguém mais do que eu sou a favor da segurança jurídica. Ninguém mais do que eu é radicalmente contra qualquer invasão de terra. Ninguém mais do que eu é radicalmente contra de criar burocracia para entravar, para segurar projetos importantes, como liberação de novas moléculas de defensiva agrícola que nós debatemos aqui, como obras importantes para a infraestrutura e contra a invasão de terra. Mas eu não sou contra a reforma agrária. A gente tem que ter equilíbrio. Um único assentamento de reforma agrária no governo do presidente Bolsonaro do Brasil se deu em Lucas do Rio Verde. Fui eu que liderei. Financiado pelo Banco da Terra. E não adianta a gente falar que não. Mas a ocupação da Amazônia, ela se deu muito pela reforma agrária. Eu falei aqui para você do orgulho que eu tenho da minha origem, de ser filho da reforma agrária. Eu não ganhei terra na época, não consegui terra do INCRA porque eu não tinha idade, mas meu cunhado conseguiu. Pelo meu cunhado eu vim para Lucas do Rio Verde. Eu via que aquilo tinha futuro. Então, os movimentos sociais, eles têm que ser ouvidos, a gente tem que fazer uma política de resultado, de resolver problema. O que, que quer dizer extrema-direita? É ser a favor da liberdade econômica? É de menos burocracia? De mais presença do Estado para alavancar o desenvolvimento econômico? Eu sou a favor, eu sempre fui. Agora, eu não sou contra a reforma agrária, desde que não seja por invasão de terra. E para isso existe lei. Para isso existe lei. Se Deus me abençoar, eu quero retomar uma pauta forte que tem que ser retomada, é a questão da discussão da regularização fundiária. O INCRA foi um instituto de colonização agrária que foi importante para o país, mas que já deu sua contribuição. Acabou. Tem que tirar fora agora. Regularização fundiária tem que fazer ela como nós fizemos em Lucas do Rio Verde. Quem tem a posse da terra e não tiver litígio, dá-se o título. Tem que mudar a legislação. E onde tiver litígio, a justiça que resolva. É assim que tem que funcionar. Não tem que fazer vistoria durante 10, 15, 20 anos. Porque em muitos lugares, o proprietário originário não está mais nem vivo. Tem pessoas que já estão seus descendentes de segunda, terceira geração. E essas pessoas não estão conseguindo os documentos. Ora, vamos mudar a legislação. O INCRA já deu, já fez a sua parte. A gente precisa achar uma saída para isso e resolver os problemas. Então, eu, conceitualmente, eu falo isso com muita tranquilidade. Eu sou a favor da família, eu sou, acredito em Deus, eu tenho muita fé, acredito muito em Deus. Deus foi bom comigo, foi generoso comigo, com a minha família e com tantas e tantas pessoas que evoluíram aqui em Mato Grosso. Mas a gente não pode fazer do debate ideológico um debate que trava o desenvolvimento do país e cria resistência para ter diálogo, para ter convergência, para solução, porque ainda o melhor regime é a democracia, onde você pode discordar de mim, mas você não precisa ser meu inimigo. A política, ela faz parte de tudo na sociedade, inclusive no ambiente familiar, a política de relacionamento. Eu não preciso concordar com tudo. Agora, eu tenho que ter limite, saber até onde eu devo respeitar o direito do outro. Quando exageradamente acontece, para isso existem as leis, é para isso que funciona. Então, eu vejo assim que esse debate do desenvolvimento do Estado de Mato Grosso, ele tem que passar por isso. Nós avançamos muito no governo do presidente Fernando Henrique Cardoso. Nós avançamos muito no governo do presidente Lula, aprovamos biotecnologia em 2007, renegociamos endividamento. No governo da presidente Dilma, nós fizemos os grandes programas de financiamento da agricultura brasileira, agroindustrialização, licenciamento de obras importantes. E no governo do presidente Bolsonaro, nós avançamos muito também, com pautas como liberdade econômica, que foi aprovado, lei do licenciamento ambiental. Então é isso. O debate político, eleitoral, ideológico, ele tem que ser mais direcionado para o debate eleitoral. Depois, nós, enquanto setor, precisamos trabalhar para resolver os problemas e criar ambiente para ter negócio, para gerar emprego e gerar renda.
3: Nós estamos recebendo para a entrevista do dia o Nery Geller, ele que é ex-ministro da Agricultura e Pecuária e também ex-deputado federal. Nery, o que o eleitor, então, mato-grossense pode esperar do Nery Geller em 2026?
4: A nossa pré-candidatura a deputado federal. Eu sou isso. Eu trabalho. Eu respeito as pessoas. Eu sei fazer o debate de alto nível. Eu discuto com a esquerda, discuto com a direita e com o centro. Solução. Eu não tenho problema porque a Mariana vota no Bolsonaro, não pode votar em mim, eventualmente lá na frente. Eu não tenho problema com a Rosa Neide, por exemplo, que é uma grande deputada, eu e ela trabalhar junto. Eu não tenho problema nenhum de trabalhar junto com o Medeiros, junto com o Barbuto. Nenhum. Pelo contrário, nós trabalhamos junto nas pautas. Tanto que eu fui líder por 2 anos consecutivos. Isso é inédito também. A bancada que me escolheu, de esquerda e de direita, para liderar a bancada, com o apoio do governador Mauro Mendes. Então, trabalhar, resolver os problemas. O debate ideológico, excessivamente, ele não é benéfico, no meu entendimento. Sou a favor da democracia, sou a favor do fortalecimento das instituições, sou a favor de punir, eventualmente, juízes ou ministros que cometem excesso, mas pelas vias legais. Eu defendo o que a Constituição preconiza, eu defendo o diálogo, eu defendo que os excessos sejam cortados, mas sempre pelas vias legais, sempre pela maioria. É isso que eu defendo. Eu não tenho problema nenhum de dialogar com a direita, com o centro ou com a esquerda. O que eu sempre defendi é que a lei seja respeitada.
3: Mais alguma informação que o senhor considera importante trazer aos nossos ouvintes para nós encerrarmos?
4: Não, só agradecer, Mariana. Foi um bom bate-papo, legal estar aqui no programa. Gostaria de chamar aqui os ouvintes e a todos que nos acompanham pelas redes sociais. Se puder, me segue no meu Instagram, no meu Facebook, no TikTok. Estou moderno agora, estou postando lá, né? E eu gostaria muito que vocês nos acompanhassem. E te agradecer, foi legal, acho que foi uma boa entrevista e me colocar à disposição sempre que necessário, toda a imprensa do Estado e do país, quando precisou, teve em mim sempre a resposta, sim ou não. Eu sempre estou aberto para fazer o debate e com certeza essa entrevista foi importante. Obrigado pela oportunidade e fique com Deus.
3: Muito obrigado, eu que agradeço ao senhor pela disponibilidade na agenda, né, de estar aqui conosco, falando aos nossos ouvintes, trazendo essas informações tão importantes, né, de alguém com tanto conhecimento do cenário, né, do agronegócio, geopolítico. Então fica aqui o meu muito obrigado, tenha um excelente dia e até uma próxima oportunidade.
4: Abraço a todos.
3: Encerramos a entrevista do dia que recebeu o Nery Geller, ex-ministro da Agricultura e Pecuária e ex-deputado federal.
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2: Estaremos de volta na terça-feira, neste mesmo horário. Um grande abraço a todos, tenham um ótimo dia e até amanhã.
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7: E no cenário internacional, um assunto delicado ganha um novo capítulo. O Hamas aceita plano de desarmamento em Gaza. Agora, partindo para o plano internacional, temos um desenvolvimento significativo sobre Gaza. O Hamas aceitou um plano de desarmamento para a região. Essa proposta, que foi anunciada pelo ex-presidente dos Estados Unidos, Donald Trump, prevê um desarmamento gradual do grupo, a retirada das tropas israelenses e também a transferência da gestão do território de Gaza, um ponto crucial para a busca da paz e estabilidade na região.
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0: 1 e 3.
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2: Jean Martinazzo está ao vivo e você acaba de entrar em um lugar onde as emoções falam mais alto. Receba as boas-vindas ao Love Hurts, onde cada ritmo musical evoca uma lembrança, um arrepio, uma história que talvez seja sua. Existem memórias que ardem como o sol do inverno. Ou existem recordações persistentes que não querem ir embora. Mas agora deixa essa melodia te transportar. Ela foi feita para te acolher. O amor pode machucar, mas neste lugar não recuamos. Experimentamos cada sentimento. Lidamos com as adversidades. Mudamos a dor para a música. E agora, deixe que a música se torne sua voz.
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Alô, alô, meu povo apaixonado por bichinhos. Que alegria ter você aqui, sintonizado com a gente. No ar, o seu Momento Pet. Eu sou o Lineu Silva e é sempre um prazer enorme trazer umas dicas para cuidar melhor dos nossos companheiros peludos, né? E para começar essa nossa primeira parte, quero falar de algo essencial, que nenhum pet vive sem. Muito amor e atenção. É isso mesmo. Nenhum cuidado substitui o carinho, a companhia e a atenção que a gente dá todos os dias. Um ambiente cheio de afeto faz o animal se sentir seguro, feliz e, o mais importante, parte da família. E sabe qual é a melhor parte? Cuidar bem do seu pet é também receber amor em dobro, todo santo dia. Fica a dica então, muito carinho sempre! Esse foi o Momento Pet, com o Lineu Silva. Mas não sai daí, porque daqui a pouquinho tem mais dicas quentinhas para os seus pets, na sequência da nossa programação.

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0: 1h19.
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2: Regressamos e com o nosso retorno, certas emoções permanecem imunes ao tempo, porque existem narrativas que nos impactam, mesmo quando parecem ter sido superadas. Entre ferimentos e quietudes, ainda compensa prestar atenção ao que o coração teima em relembrar. 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

Se a voz dessa música tocou a sua alma, deixe ecoar pelas câmaras do seu ser. Prosseguimos trazendo mais sentimentos através do som.

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4: Uma reunião no Flamengo pode estar definindo uma barca de saída de jogadores. E Cebolinha, Wallacean e De La Cruz são cotados para encabeçar essa lista.
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4: Falando mais sobre o Flamengo, a situação é que uma reunião importante está em andamento e pode definir o futuro de alguns atletas. Os jogadores Cebolinha, Wallacean e De La Cruz são, neste momento, os mais cotados para deixarem o clube nesta janela de transferências. O Flamengo, ao mesmo tempo, segue atento à situação do meia argentino Almada, que está sendo observado de perto pelo clube carioca.
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E aí, galera? Lineu Silva chegando de novo no seu Momento Pet. Que alegria ter você aqui com a gente, papai e mamãe de pet, pra gente continuar batendo esse papo gostoso sobre quem a gente tanto ama, nossos bichinhos. Olha só, a gente tem uma dica super importante para você que tá pensando em alguma mudança na rotina do seu peludo, tá? Seja trocar a ração, mudar aquela caminha que ele adora ou até alterar a rotina de passeio, sabe? É fundamental fazer tudo isso aos pouquinhos, com calma. Porque, gente, uma mudança muito brusca pode deixar o seu amiguinho bem desconfortável, viu? O ideal é ir de forma gradual, dando tempo para ele se adaptar, se sentir mais seguro e, claro, evitar aqueles problemas de comportamento que a gente não quer. Paciência nesses momentos é a chave de tudo. Seu pet vai te agradecer. E o Momento Pet tá só começando. Logo mais, na próxima parte do nosso programa, Lineu Silva volta com mais dicas especiais para você e para o seu companheiro de quatro patas. Fica ligado que tem muito mais vindo por aí.

0: 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A orientação é que todos os motoristas respeitem a sinalização, reduzam a velocidade nos locais em obras e redobrem os cuidados para garantir a segurança de todos. 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

0: 1h38.
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2: Retornamos e o sentimento de saudade ainda está aqui ao seu lado. Silenciosa, porém sempre marcante. Surpreende o quanto certas recordações ficam vívidas enquanto deixamos elas ir, ficarem para trás. Ainda assim, há coisas que persistem em ficar. Se as memórias não podem ser apagadas, permita que a próxima canção amenize um pouco. Dê uma escutada nessa.
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aí, turma linda! Lineu Silva de volta. Olha só, muita gente esquece, mas a hidratação é essencial para a saúde dos animais, viu? Principalmente naqueles dias de calor. Eles precisam de água fresca e limpa o tempo todo. A dica é espalhar potinhos pela casa. Isso ajuda a evitar problemas nos rins e outras doenças. E por falar em cuidado, pequenos gestos fazem uma diferença gigante. Trocar a água, limpar a caminha, dedicar uns minutinhos de atenção, são atitudes simples, mas que mostram um amor danado e fazem bem para a saúde deles. O amor tá nos detalhes, não é? Ah, e de olho no peso do seu amigão. Excesso de peso traz problemas para andar, pro coração. Então, controle a alimentação e incentive brincadeiras, passeios. Um pet ativo vive melhor e com mais disposição. E essas foram as dicas que preparamos com tanto carinho para você e seu bichinho. Espero que ajudem a cuidar ainda mais do seu companheiro. Um abraço bem apertado e até já!

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0: hora de dizer até logo, mas tenham em mente que certas narrativas não se fecham com um ponto final. Elas apenas mudam de página. Obrigado por nos conhecer. Acesso ao universo das suas recordações, dos seus momentos de quietude e das suas feridas. Caso hoje tenha sido difícil, torcemos por um amanhã mais tranquilo. Mas, se persistir, aqui estaremos de novo no aconchego único do rádio. Hora de ir, pessoal. Vamos nessa. Fiquem bem.
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2: No campo da tecnologia, cientistas fizeram uma descoberta intrigante. Identificaram linhagens fantasma que deixaram DNA no genoma humano. Vamos aos detalhes, começando pela ciência que nos conecta ao passado. Pesquisadores conseguiram identificar linhagens que eles chamam de fantasma, que deixaram sua marca, seu DNA, no nosso genoma. Uma dessas linhagens, por exemplo, é responsável por ter deixado material genético em todos os seres humanos modernos. E tem mais, a outra linhagem, que foi classificada como super arcaica, remonta a um período impressionante, de quase 2 milhões de anos. É a história da humanidade reescrita no nosso próprio código genético.
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0: Saudações a todos, esse é o Vem Com A Gente na Rádio Conte, você está ouvindo 101.5. Eu sou a Marcela e desejo que vocês estejam prontos para uma tarde cheia de animação e excelentes músicas. No programa de hoje, vamos animar sua tarde com as melhores músicas do momento. Venha desfrutar do sertanejo universitário que conquistou o coração de todos. E não deixe ninguém parado, estamos aqui prontos para animar seu dia e fazer tudo muito mais alegre. E é claro que queremos a sua participação. Envie sua mensagem para nós via WhatsApp no número 65999904664. E se ainda não segue a gente nas redes sociais, siga agora mesmo @ Rádio Conte Mirassol e o nosso perfil Conte Mirassol no Facebook. Não percam! Aqui na Rádio Conte temos uma seleção incrível de músicas vindo por aí. Aumente o volume e desfrutem com a gente.

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turma, espero que tenham curtido essa seleção espetacular de músicas. Lembrando que no Vem Com A Gente, as tardes são sempre animadas ao nosso estilo. Esse espaço é totalmente dedicado a você que nos acompanha de casa, sempre interagindo com a gente pelo WhatsApp ou pelas nossas redes sociais da Rádio Conte. Continuamos trazendo o melhor da música para fazer a sua tarde ainda mais especial. Isso é o que a Rádio Conte sabe fazer. Onde quer que você esteja, conecte-se com a gente e curta ao máximo.

programa. Continuem com a gente aqui no Vem Com a Gente. Só passamos sucessos até agora e desejo que estejam se divertindo tanto quanto a gente aqui na Rádio Conte. Não vá embora, que ainda temos muita música boa vindo por aí pra alegrar essa tarde deliciosa. Mantenha-se por perto. Já voltamos. Será bem rápido. Aproveite para mandar sua mensagem através das redes sociais ou pelo WhatsApp. Enquanto isso, lembre-se que estamos sempre com você onde quer que esteja.

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0: 2:18.
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2: E aí, galera, voltamos pra animar ainda mais sua tarde no Vem Com A Gente, trazendo mais hits que vão fazer o seu dia ainda melhor. Não desligue e curta com a gente essa energia contagiante. E não esqueça de se conectar conosco através do Instagram, Facebook e, claro, no WhatsApp do número 65999904664. Estamos ansiosos pra ouvir as suas opiniões, seja uma curiosidade, pedido de música ou aquela mensagem especial. Estamos sempre disponíveis. Mais músicas incríveis a caminho pra tornar sua tarde inesquecível. Prepare-se pra curtir uma série de sucessos com a gente. Vamos embarcar nesse ritmo.

espetacular essa energia, hein, turma? Não vem com a gente, não há pausa na música e sempre temos aquele som que levanta o espírito perfeito para impulsionar seu cotidiano. A tarde tá apenas começando, fique pronto! Pois ainda temos muitos sucessos para você aproveitar sem limites. Continue na sintonia de 101.5, porque na Rádio Conte a música acompanha você onde quer que esteja.

0: tarde.
1: E aí, galera? Tá uma tarde deliciosa ao som desses hits incríveis, não tá? Continuem aproveitando nesse momento, porque tem bastante coisa boa vindo por aí. Por aqui na Rádio Conte, estamos apenas começando a aquecer a sua tarde, então permaneça com a gente. Logo mais voltamos com ainda mais músicas que você adora. E lembre-se, onde quer que você esteja, a Rádio Conte está lá. Logo mais, após essa pausa, continuaremos com ótimas músicas pra você. Não esqueça de nos enviar um alô pelo WhatsApp ou nos acompanhar nas redes sociais da Rádio Conte. A sua opinião é muito importante pra nós.

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1: Acabamos de curtir uma playlist espetacular que elevou o astral da nossa tarde. Aqui no Vem Com A Gente, sempre rola muita alegria e positividade, trazendo pra você os sucessos do momento e as músicas que tocam fundo na alma. A interação continua, mantenha-se conectado e não deixe de nos seguir nas redes sociais da Rádio Conte. Eu tô sempre te aguardando e agora eleve o som e venha junto.

pessoal. Espero que estejam gostando dessa vibe maravilhosa que só nós sabemos oferecer. As seleções musicais foram um show até o momento. Vamos entrar em um breve intervalo, mas relaxe. Não saia daí que já voltamos com mais hits incríveis para fazer sua tarde mais divertida. Siga conectado e não deixe de enviar aquela mensagem criativa no Facebook Conte Mirassol, no Instagram arroba Rádio Conte Mirassol e também via WhatsApp 65999904664. Aqui no Vem Com A Gente, a animação é sem fim. Não saia daí que voltamos logo.

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1: O atacante Renier se desculpa após um incidente com o torcedor. Mas o Atlético Mineiro já confirma que vai punir o jogador.
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1: O atacante Renier, que atua pelo Atlético Mineiro, esteve envolvido em uma situação bem delicada. A polêmica surgiu durante o empate em 0-0 do Galo contra a equipe do Juventude. Após esse acontecimento, o jogador veio a público e se manifestou, pedindo desculpas por ter xingado um torcedor. Apesar da manifestação e do pedido de desculpas de Renier, a diretoria do Atlético Mineiro já se posicionou e confirmou que o clube vai aplicar uma punição ao atacante por sua conduta.
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Retornamos com mais uma carga de vibrações positivas aqui na Rádio Conte. Agarre-se firme porque a nossa tarde promete continuar eletrizante. É hora ideal para deixar a música tomar conta do seu ambiente e elevar o astral do seu dia. A todos sintonizados, uma coisa é certa. Nosso objetivo é disseminar felicidade e som de qualidade para todos. Mande sua mensagem pelo WhatsApp e participe ativamente com a gente. Queremos muito escutar o que você tem a dizer. Não saia daí porque temos uma seleção de músicas sensacionais para animar ainda mais seu dia, não importa onde você esteja.

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1: Acabou de rolar um set espetacular aqui na Rádio Conte. As músicas estavam incríveis, não é verdade? Trouxeram uma energia contagiante pra nossa tarde. A vibe aqui continua no alto, sempre com os hits mais quentes pra você, onde quer que esteja conectado com a gente pelo Vem Com A Gente. Fique ligado que vem aí uma sequência de sucessos pra não deixar ninguém parado.

gente, que animação temos hoje à tarde, hein? As canções executadas deram uma energia extra e tornaram tudo magnífico. Isso é só o começo. Faremos um intervalo rápido agora, mas mantenha-se atento, pois em instantes teremos mais sons incríveis pra você. Fique por aqui. Não perca tempo, venha conversar com a gente agora mesmo. Nosso WhatsApp é o 65999904664. Fique por dentro das novidades, seguindo @ Rádio Conte Mirassol e Facebook Conte Mirassol, enquanto você curte os hits selecionados especialmente pra sua tarde. É só um instante, você tá na Rádio Conte em qualquer lugar que esteja.

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2: E no cenário econômico, a gigante Apple viu suas ações caírem depois que problemas de oferta ofuscaram as perspectivas. Mudando completamente de assunto, para o universo das finanças, a Apple teve um momento de turbulência. As ações da empresa chegaram a registrar uma queda de 7,3% no pré-mercado. Esse recuo veio depois que a gigante da tecnologia fez um alerta importante sobre restrições na oferta de seus produtos, o que acabou ofuscando as perspectivas para o futuro da companhia no mercado. Um impacto direto, né?
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de volta com força total nessa tarde espetacular com vocês. E aí, pessoal, estão prontos para as próximas faixas? Só temos hits incríveis para tornar tudo mais leve. Desfrute da atmosfera e aproveite cada momento mantendo-se conectado. Mande um oi pelas redes sociais e conte-nos qual é a sua música do coração, além de nos dizer de onde você está nos escutando. Esse espaço é todo seu, então venha participar. Estamos sempre conectados à sua energia. Mantenha-se sintonizado porque o melhor ainda está por vir nessa tarde.

pela Rádio Conte, as faixas que acabamos de ouvir realmente trouxeram um astral maravilhoso para nossa tarde, concordam? Desejamos que estejam gostando tanto quanto nós. É imbatível essa sensação de alegria contínua acompanhando você por onde for. Está demais a interação de vocês no WhatsApp e nas redes sociais. É sempre uma alegria ver essa energia contagiante. Não fique de fora, se prepare, porque ainda temos muita música para animar o seu fim de tarde aqui conosco.

pessoal, que tarde formidável estamos tendo, né? Já curtimos ótimas canções nesse clima delicioso. Espero que estejam aproveitando cada momento, porque logo mais teremos ainda mais melodias emocionantes para vocês aqui na Rádio Conte. Hora de uma pequena pausa. Enquanto isso, siga-nos no Instagram, @RadioConteMirassol e no Facebook, Conte Mirassol. Estaremos de volta logo com mais músicas que você ama e aquele clima perfeito para animar sua tarde. Continue aqui conosco, pois o melhor da música não para.

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aí, turma, reunimos-nos novamente no Vem Com a Gente da Rádio Conte. Eu sou Marcela, agradecendo a todos pela audiência. Pronto para mais hits? Mantenha-se sintonizado e aproveite as vibrações positivas que estamos enviando para você em qualquer canto do mundo. Envie já sua mensagem pelo WhatsApp pro 65999904664 e aproveite para seguir a Rádio Conte no Insta, arroba Rádio Conte Mirassol, e no Facebook Conte Mirassol. Queremos saber tudo o que você pensa. Sem perder tempo, retomamos ao essencial. Mais faixas para animar, eleve o volume.

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2: E aí, pessoal, retornamos com Vem Com a Gente na Rádio Conte, nessa tarde repleta dessa energia maravilhosa que adoramos dividir com vocês. Já mandou sua mensagem hoje? Use o WhatsApp 65999904664 para nos contatar e não esqueça de seguir a rádio no Instagram, @RadioConteMirassol e no Facebook, Conte Mirassol. Ficamos de olho em suas opiniões. Que tal focarmos no que realmente importa, hein? Continue com a gente, aproveite mais uma seleção de músicas incríveis para ouvir agora.
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1: E aí, pessoal, espero que vocês estejam curtindo esses sons fantásticos nessa tarde deliciosa aqui na Rádio Conte. Continuem conosco porque ainda temos mais surpresas. Logo mais estamos de volta com grandes sucessos para sua tarde. Use o intervalo para mandar sua mensagem através das redes sociais ou do nosso WhatsApp. Continue aqui com a gente, pois temos muito mais hits que vão fazer a sua tarde algo único, não?

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aí, gente, a tarde tá só começando aqui na Rádio Conte. Estamos com tudo em cima. Já pensaram em nos enviar uma mensagem pelo WhatsApp, hein? Aguardamos ansiosamente pra ouvir vocês. Continue aqui com a gente, porque a diversão não para de aumentar. Em instantes, mais das suas músicas favoritas pra agitar seu dia. Fique atento, tem mais som de qualidade vindo por aí. Com certeza, pessoal, hora de música pra enriquecer a nossa tarde alegre e vibrante. Clique em play e curta essa vibe com a gente. Estou...

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pessoal conectado aqui na Rádio Conte. Tomara que vocês estejam curtindo muito essas canções maravilhosas que acabamos de tocar. Adoro estar aqui com vocês, espalhando essas boas vibrações e descontração que só o Vem Com A Gente oferece. Ainda não acabou, temos muito mais música boa vindo por aí, então prepare-se para seguir nessa viagem sonora e fique ligado de qualquer parte do mundo.

que ambiente delicioso, acabamos de escutar um som fantástico aqui nessa bela tarde da Rádio Ponte. Permaneça com a gente nesse clima maravilhoso. Ei, mantenha-se conectado. Temos mais hits que vão animar ainda mais seu dia logo após o intervalo. Aproveite também para nos enviar uma mensagem no WhatsApp 65999904664 e seguir a nossa rádio nas redes, @RadioConteMirassol no Insta e Conte Mirassol no Face. Sua interação é muito importante para nós. Continue com a gente aqui na Rádio Conte, aproveitando essa vibe deliciosa. Em breve, mais hits imperdíveis. Eu volto num piscar de olhos.

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2: E no Rio de Janeiro, o técnico Pedro Emanuel analisou o empate sem gols do Vasco na Copa do Brasil. E mesmo com o placar zerado, conseguiu enxergar e apontar pontos positivos na atuação do time.
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2: E agora, virando a página para o confronto pela Copa do Brasil. O Vasco da Gama empatou por 0-0 com o Fluminense. Apesar do resultado de igualdade sem gols, o técnico Pedro Emanuel se mostrou satisfeito e aprovou a postura competitiva apresentada pelo elenco do Vasco nesse clássico. Ele destacou alguns pontos positivos na atuação da equipe, mesmo com o placar de igualdade, e vê o time no caminho certo para os próximos desafios da competição.
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E aí, gente, aqui é a Rádio Contino. Vem com a gente, estamos novamente no ar para alegrar a sua tarde. Vamos continuar com essa playlist que vocês adoram e não esqueçam de enviar suas mensagens por WhatsApp ou rede social. Estamos aqui para te fazer companhia e tornar o seu dia ainda mais incrível. Portanto, não mude de estação porque sempre tem uma nova canção chegando. Mantenha-se conectado com a gente para uma tarde repleta de boas vibrações. Eu percebi aqui algumas mensagens que estão chegando. Em breve vou ler todas, continue interagindo. Preparados para continuar no ritmo? Acompanhe-nos porque o som não tem fim. Mantenha-se conectado nessa seleção musical espetacular que fizemos especialmente para você. E agora seguimos com mais música.

0: pessoal, acabamos de curtir uma playlist sensacional que só tem aqui no Vem Com A Gente da Rádio Conte. Uma tarde repleta de boa música, não é mesmo? Mantenha-se ligado que daqui a pouco vamos soltar mais hit na sua playlist com aquela vibe exclusiva que só nós temos. Prepare-se que vem mais música de qualidade.
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terminando outra edição espetacular do nosso Vem Com a Gente aqui na Rádio Conte. Que alegria ter a companhia de vocês aproveitando o melhor da música. Eu sou a Marcela e quero que saibam que foi um prazer ter cada um de vocês aproveitando as batidas conosco. No Vem Com a Gente, não importa onde você esteja, você nunca está sozinho. Lembre-se, continuamos a conversa em nosso Instagram, @RadioConteMirassol, e no Facebook, Conte Mirassol. Por hoje é só, pessoal. Encontramos-nos novamente na próxima edição direto da Rádio Conte. Fiquem sintonizados, mais música excelente está a caminho. Até breve. É bom lembrar que o Vem Com a Gente é perfeito para quem está sempre na 101.5, apaixonado por boa música e vibrações alegres e positivas.

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2: Primeiro, o drama de um produtor rural no Rio Grande do Sul. Perdi o trabalho de uma vida, diz ele, após um tornado destruir sua propriedade. Começando pelo agronegócio. No Rio Grande do Sul, o produtor rural Jair Wolf, de 52 anos, viveu um verdadeiro pesadelo. Em uma tarde, ele acompanhava o filho de 21 na limpeza da pocilga da família quando um tornado devastador atingiu a propriedade. Jair descreve a cena como a perda do trabalho de uma vida. Um golpe duro para quem dedica anos à terra e à criação.
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Boa tarde, galera! Chegando junto na Rádio Conte, 101,5 FM, onde você estiver. É segunda-feira, 3 de agosto de 2026, e a alegria já tomou conta da sua tarde. Está no ar o Vem Com a Gente, com Pedro do Vale, até às 18 horas, levando muita música, informação e a sua participação. Chegue mais, aumente o volume e venha fazer companhia pra gente. Tem sucessos que você gosta, alôs pros ouvintes e aquele clima gostoso que anima tudo.

0: Uma salva de palmas, Murilo Rum.
1: Valeu, Goiânia.
2: Delícia, cara. Boa tarde, meus amigos. Você tá na Rádio Conte, 101,5 FM, no Vem Com a Gente. A gente vai pro nosso rapidíssimo intervalo agora, mas não sai daí, porque na volta tem muito mais pra você. Fica com a gente, Rádio Conte, onde você estiver. 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

0: 4:17.
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2: Boa tarde, minha gente! Estamos de volta na Rádio Conte, 101,5 FM, a rádio onde você estiver. Que alegria ter você ligado aqui com a gente, viu? E um alô super especial vai pro Dirceu Martins, pra Marilene e pra Luzinete Araújo, lá no Jardim São Paulo. Muito obrigado pela audiência e pelo carinho de sempre. A gente adora a sua companhia. Manda sua mensagem no nosso WhatsApp, 999-904664. E por falar em música boa, prepara o coração que vem aí um clássico, Teodoro e Sampaio, com Água no Leite. Fica aí!

tarde, galera que cola aqui na Rádio Conte, 101,5 FM. Onde você estiver, a gente te encontra com Vem Com A Gente. Muita energia boa rolando. E para participar, chama no nosso WhatsApp 999 90 46 64. A sintonia é aqui.

tarde, galera. Que energia boa aqui na Rádio Conte, 101,5 FM. A rádio que está sempre onde você estiver. Estamos juntos, no ar, com o seu Vem Com A Gente. Nessa aqui é a segunda parte do programa e o astral está lá em cima. Você que sintonizou agora, chega mais. A gente está só começando a esquentar de verdade a sua tarde por aqui. Daqui a pouquinho, a gente volta com muito mais para você. Mas antes, segura um tiquinho. É hora do nosso rapidinho, com aqueles recados especiais dos nossos parceiros que fazem a Rádio Conte acontecer. Já já eu tô de volta. Não sai daí, hein? Fica ligadinho com a gente, porque depois do intervalo, o Vem Com A Gente continua com mais novidades, mais interação e, claro, o que há de melhor para embalar a sua tarde. E não esquece de interagir com a gente. No Facebook é Conte Mirassol. No Insta é @RadioConteMirassol. E para mandar aquele alô, a mensagem e o pedido, anota aí nosso WhatsApp 99990-4664. A gente já volta. É rapidinho.

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0: 4:35.
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2: Boa tarde, Brasil! Que alegria ter você de volta aqui com a gente, no Vem Com a Gente, da Rádio Conte 101,5 FM. Onde você estiver, estamos no ar também pelo Facebook, lá em Conte Mirassol, e no Instagram, @ Rádio Conte Mirassol. Manda um alô pra gente. E claro, no nosso WhatsApp, 999904664. Um abraço especial demais pro José Carlos e a Kátia em Glória do Oeste. E o carinho da Rádio Conte vai também pra querida Nivalda Masson, e para Dona Irene. Que Deus abençoe a tarde de vocês, viu? Muito obrigado por escolherem a nossa programação. E para você que tá curtindo cada segundo, prepara o coração, que vem um clássico daqueles que a gente canta junto. Zezé de Camargo e Luciano, com um copo duplo de solidão.

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tarde, galera da Rádio Conte, 101,5 FM. Que energia boa pra você que tá ligadinho no Vem Com A Gente, onde você estiver. E olha só, quem assistiu ao programa da Eliana ontem na TV Globo, viu a Luísa Sonza arrasando. Ela levou toda a divulgação do seu álbum Brutal Paraíso pra telinha. E a gente ficou sabendo de quais músicas ela cantou. Foi show demais. Fica com a gente, mande sua mensagem no nosso WhatsApp. Anota aí, 999904664. E siga a gente, Conte Mirassol no Facebook e @RadioConteMirassol no Instagram. A gente tá junto.

0: Gustavo Mioto, senhoras e senhores.
1: Murilo Ruf, senhoras e senhores.
2: Boa tarde, pessoal. Que astral a gente tem por aqui no Vem Com A Gente. É a Rádio Conte, 101,5 FM, onde você estiver. Daqui a pouco, a gente tá de volta com mais. Manda um alô pra gente no WhatsApp 99990-4664. Rapidinho e já voltamos. 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

0: 4:52.
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2: Boa tarde, Brasil! Estamos de volta na Rádio Conte, 101,5 FM, na nossa quarta parte do Vem Com A Gente. Um abraço carinhoso para Carmélia, para Maria Edi na comunidade Sete Galhos e para Dona Edith, lá no assentamento Silvio Rodrigues. Que alegria ter vocês na nossa tarde!

tarde, galera animada. Chegando com tudo pra você. Onde você estiver, é o Vem Com A Gente fazendo a sua tarde muito mais legal. A gente segue aqui com essa energia contagiante na quarta parte do nosso programa. Pra interagir, mandar seu recado, fala com a gente no WhatsApp. Anota aí, 999904664. Ou cola nas nossas redes sociais. Instagram, @RadioConteMirassol e Facebook Conte Mirassol. Vem com a gente.

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1: Boa tarde, galera. Você tá ligado aqui no Vem Com A Gente. Sou Pedro do Vale, na sua Rádio Conte, 101,5 FM, onde você estiver. E vamos para o intervalo comercial. Eu volto já já. Não sai daí. 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
2: E ainda, um estudo revela que tomar café todo dia pode ter benefícios diferentes para cada faixa etária. Mudando de assunto, mas mantendo a informação, a saúde é sempre um tópico importante. Um estudo recente trouxe dados interessantes sobre o consumo de café. A pesquisa analisou informações de cerca de 350 mil pessoas e identificou que os benefícios de beber café todos os dias variam conforme a faixa etária, especialmente para quem começa a consumir a bebida a partir dos 30 anos. Uma informação para quem não abre mão daquela xícara.
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1: Como tem passado? Tudo bem com você? Que bom que você está aqui mais uma vez comigo. Gente, é gratificante demais ter a tua companhia todos os dias. Eu sou Cris Oliveira. Estou aqui de segunda a sexta trazendo a mensagem de Deus. Lembrando que a palavra é dele, mas a voz é minha. E que as bênçãos do Senhor cheguem até você através da minha voz. Bom ter a tua companhia. E se você está aqui nos ouvindo, maravilha, isso mostra que estamos aí mais do que ligadinhos, ligadinhas um com o outro. Muito bom. Hoje nós vamos ler o livro de Salmos, estamos meditando aí nesse livro tão extenso, mas eu creio que você está aprendendo assim como eu. Estou aprendendo muito sobre o livro de Salmos. Principalmente quando algumas coisas acontecem na nossa vida e fala assim, meu Deus, eu não sou digno disso, eu não sou digna de viver isso. E aí nós olhamos para a vida de Davi, Salomão, e a gente fala assim, poxa, se eles conseguiram, a gente também vai conseguir, não é verdade? Fala sério, vamos conseguir sim. Porém, nós temos que deixar as coisas ruins de lado, aquilo que desagrada a Deus, não ficarmos fazendo e para termos um coração mais semelhante ao de Jesus, né? Eu sei que é praticamente impossível isso acontecer, mas Paulo diz que aquele que começou a boa obra em nós também será fiel em terminá-la. Olha, eu vou falar para você, eu me apego muito a esse versículo, viu? Nossa, de verdade, porque eu olho para mim, me vejo em as coisas difíceis, que de fato largar, né? E se apresentar diante de Deus de uma forma mais pura, mas ele olha para mim e fala assim, ô filhinha, ô doce inocência, eu estou aqui. Só que para isso nós temos que deixar o nosso eu, revogar o eu. É assim que ele fala? Revogar o nosso eu para que nós possamos ser dignos do nosso Senhor. É algo que é um pouco difícil, sim, é um pouco complicado, sim, mas nós conseguimos, todos nós conseguimos. Hoje a meditação vem dizendo no Salmo 124, se o Senhor não estiver ao nosso lado, Salmo 124, versículo 1 ao 4 diz, se não fora o Senhor que estivesse ao nosso lado, então as águas já nos teriam submergido. Este é um cântico de gratidão pela proteção de Deus. O salmista convida o povo a refletir sobre tudo o que teria acontecido, sobre o que o Senhor não tivesse intervido em seu favor. Essa reflexão nos revela a reconhecer que muitas vezes Deus nos livra de perigos que sequer percebemos. Ao olharmos para a nossa própria história, quantas situações pareciam impossíveis de vencer, de resolver? Quantas vezes enfrentamos enfermidades, perdas, dificuldades financeiras ou qualquer outro pensamento que não conseguimos continuar? Ainda assim, Deus permaneceu conosco. Quantas vezes só compreendemos a dimensão do cuidado de Deus quando olhamos para trás? Percebemos que portas foram fechadas para nos proteger, que atrasos evitaram problemas maiores, as lágrimas fortaleceram a nossa fé. O salmista usa a imagem de uma armadilha preparada para capturar um pássaro e declara, a nossa alma escapou como um pássaro do laço do passarinheiro e o laço quebrou-se e nós escapamos. Versículo 7. Isso lembra que Deus é o poderoso para nos liberar das armadilhas do medo, da culpa, pecado, da ansiedade, das intenções malignas. Quando tudo parece perdido, ele continua sendo nosso libertador. O salmo termina como uma poderosa declaração de confiança. O nosso socorro está no nome do Senhor que fez os céus e a terra. Salmo 124, versículo 8. Nossa segurança não está em nossas forças, mas no Deus Todo-Poderoso. Ele continua sendo nosso auxílio, nossa proteção, nossa esperança. Reflita comigo no dia de hoje.
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2: 5 e 10.
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0: 5:13.
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2: Boa tarde, Brasil! Estamos de volta na Rádio Conte, 101,5 FM, onde você estiver. Um abraço especial para a querida Eva Mello, que tá ligada, para o João Batista e para a Elisângela. Obrigado pela sintonia, viu? Aqui na Conte é só música boa e alegria até às 6 da tarde. E agora, prepara o coração porque vem um clássico que a gente adora. O Filho do Mundo, Barreirito, está chegando!

tarde, meu povo lindo. Que energia boa na Rádio Conte, 101,5 FM, onde você estiver. E a gente segue com o astral lá em cima, fazendo a sua tarde muito mais feliz. Manda um alô pra gente no nosso zap 999904664 ou chega no arroba Rádio Conte Mirassol lá no Insta. Tem também o Conte Mirassol no Face. A gente quer saber de você, tá bom? Vem com a gente que a tarde tá só começando.

Boa tarde, galera que tá ligada aqui na Rádio Conte, 101,5 FM. Que energia boa nessa tarde, hein? E falando em energia, a gente não podia deixar de comentar a voz potente da Marvila, que trouxe um tema super importante para a coluna pop. Ela falou sobre ser mulher no pagode é muito mais do que subir ao palco. Um espaço para artistas expressarem suas ideias sobre música e muito mais. É pra inspirar, né? E você que tá curtindo Vem Com A Gente, se liga que a gente vai rapidinho pro nosso intervalo comercial. Mas não sai daí não, fica com a gente, porque na próxima parte tem mais, tem muita coisa boa vindo por aí. E o WhatsApp é 99990-4664. 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

0: 5h31.
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2: Alô, alô, minha gente, boa tarde. Que energia boa na Rádio Conte 101,5 FM, onde você estiver. Estamos de volta com o Vem Com A Gente. E que alegria ter você aqui, viu? Um abraço especial, com muito carinho, para a querida Cleide Acevedo, lá em Curvelândia, para Aparecida do Carmo e também para Valdete, em Porto Esperidião. Obrigado demais pelo carinho da audiência, galera. Continuem ligadinhos, porque a tarde está só começando e ainda temos muita coisa boa para rolar. Fique por dentro de tudo. Siga a gente no Instagram, @RadioConteMirassol. Curta no Facebook, Conte Mirassol, e mande seu recado, seu pedido de música no nosso WhatsApp, 999904664. Para embalar essa tarde que tá só esquentando, vem aí mais um sucesso. Se prepara para cantar junto. É César e Paulinho com Contando os Gadinhos.
3: Assim, vai lá!

tarde, Rádio Conte na área. Que energia boa, hein? O Vem Com A Gente te acompanhando nesta tarde. E olha só, a notícia que tá agitando o mundo da música. A Ariana Grande, de 33 anos, vai dar uma pausa na carreira dela, depois que a turnê acabar. Tudo isso em meio a especulações sobre a magreza da cantora. Desejamos que ela se cuide e volte logo. Você tá ligado na 101,5 FM, a rádio que está onde você estiver. Cola no nosso Insta, é @radioconte_mirassol. Ou manda um zap pra gente, 99990-4664. A gente segue por aqui, com muita música boa.

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Boa tarde, galera! Que energia boa na sua Rádio Conte, 101,5 FM. Vem com a gente, tá demais por aqui. E ó, manda sua mensagem no zap 999904664. Segura aí que a gente vai para um rapidinho comercial e já volta, viu? 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
2: E a repercussão segue intensa, com a presidente do Palmeiras, Leila Pereira, rebatendo o Flamengo e fazendo declarações fortes após a nota do clube carioca sobre a arbitragem.
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2: Mudando de assunto, a presidente do Palmeiras, Leila Pereira, veio a público para responder às críticas e ao posicionamento do Flamengo. Em uma declaração contundente, Leila questionou abertamente a nota emitida pelo clube carioca, que trazia reclamações sobre a arbitragem. A presidente do Alviverde Paulista fez questão de ir além, relembrando decisões polêmicas que, segundo ela, favoreceram o Flamengo em outras oportunidades, inclusive em partidas decisivas da Copa Libertadores da América. Leila Pereira classificou a nota do clube carioca de forma incisiva, mostrando a força da sua posição em defesa do Palmeiras e seus interesses. O Minuto Esportivo fica por aqui, sempre buscando trazer o melhor do mundo dos esportes, com as notícias que você precisa saber.
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0: 5h46.
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2: Boa tarde, galera. Eu sou Pedro do Vale e estamos de volta com muita energia no Vem Com A Gente, da Rádio Conte 101,5 FM, onde você estiver. Não esquece de seguir a gente no arroba Rádio Conte Mirassol. E agora, para esquentar de vez, vem aí Liu e Léo com Cabo Mesquita.

Boa tarde, galera! Que astral incrível, hein? Aqui na Rádio Conte, 101,5 FM. Onde você estiver, o Vem Com A Gente segue animado, com muita energia boa pra você. Manda um recado no nosso WhatsApp, 99990-4664. A gente tá junto!

Então chegamos ao fim de mais uma edição do Vem Com a Gente. Obrigado pelo carinho e companhia nesta tarde. Que Deus abençoe você e sua família. Eu sou Pedro do Vale, agradeço a sintonia e deixo um grande abraço. Até a próxima, se Deus quiser. Tchau, pessoal!

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0: Está no ar a Voz do Brasil. As notícias do governo federal que movimentaram o país no dia de hoje.
1: Olá, boa noite.
2: Boa noite para você que nos acompanha em todo o país.
1: Segunda-feira, 3 de agosto de 2026.
2: Vamos ao destaque do dia.
1: Agosto Dourado.
2: Mês reforça a importância do aleitamento materno para a saúde do bebê. Graziele Bezerra.
3: O leite materno é o alimento mais completo para os bebês. E até os 6 meses de vida, eles não precisam de mais nada.
1: El Niño causa fortes chuvas e secas severas em regiões do país.
2: Cidades em emergência ou calamidade podem solicitar recursos federais para ações de defesa civil. Luana Karen.
4: A ajuda pode vir em forma de assistência humanitária, como distribuição de água, alimentos, colchões e kits de higiene. Também pode ser no restabelecimento de serviços essenciais.
1: Pilhas, baterias, eletrônicos, dá para jogar fora no lixo comum?
2: Vamos saber como fazer o descarte correto desse tipo de material na reportagem de Graziele Mendonça.
5: Vale seguir a chamada regra dos 3 R's: reutilizar, recondicionar e reciclar.
1: Hoje, na apresentação da Voz do Brasil, Mariana Jungmann e Luciano Seixas.
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1: É no leite materno que o bebê encontra tudo o que precisa: alimento, proteção e afeto.
2: Por isso, todo mês de agosto é dedicado à amamentação e fica conhecido como o Agosto Dourado.
1: Nessa Semana Mundial do Leite Materno, vamos lembrar dos desafios e benefícios desse gesto, que é natural, mas nem sempre uma tarefa simples.
2: A iniciativa é coordenada globalmente pela Aliança Mundial para Ação em Aleitamento Materno, em parceria com a Organização Mundial de Saúde e o Unicef.
3: A cor é de leite mesmo, mas tem sabor de aconchego e valor de ouro. O leite materno é o alimento mais completo para os bebês. E até os 6 meses de vida, eles não precisam de mais nada. A coordenadora de políticas de aleitamento materno da Secretaria de Saúde do Distrito Federal, Maria das Graças Cruz, explica o porquê.
6: O bebê até 6 meses, ele tem parte do quebra-cabeça no seu sistema digestivo e as outras peças estão dentro do leite da mãe. E aí, quando ele se alimenta, ele vai formar o seu intestino e vai completar aquele quebra-cabeça de forma que esse bebê tenha uma boa saúde, que não venha ter alergias, que não venha correr risco de ter obesidade, de diabetes e até hipertensão na vida adulta.
3: Todos os anos, a campanha Agosto Dourado reforça a importância do aleitamento materno para a saúde do bebê. A edição deste ano vai além. Destaca o papel da amamentação na segurança alimentar, na redução da pobreza e na sustentabilidade ambiental, como explica Sônia Isoyama Venâncio, coordenadora-geral de Atenção à Saúde das Crianças, Adolescentes e Jovens do Ministério da Saúde.
7: O leite materno é o primeiro alimento que é oferecido para o bebê, garantindo o direito humano, né, alimentação adequada. Vai também favorecer a garantia da segurança alimentar e nutricional dessa criança, por ser esse primeiro alimento, né, que é oferecido. E também é muito importante para a sustentabilidade do planeta, né? Porque ele é um alimento que não vai necessitar de embalagens, o consumo de água para sua produção.
3: Uma forma de apoiar as mulheres que amamentam é por meio da rede de bancos de leite humano brasileira, que é a maior do mundo. O leite coletado é destinado em especial a recém-nascidos prematuros e de baixo peso, internados em UTIs neonatais. Mas os bancos de leite também dão suporte às mulheres que enfrentam dificuldades para amamentar. Mãe de primeira viagem, a militar Renata Lúcio recorreu a uma dessas unidades no Distrito Federal para conseguir alimentar a filha, Betina.
8: Ninguém fala da dificuldade que é a amamentação. A gente acha que é instintivo, que a gente vai ter um bebê e a gente já vai conseguir amamentar, e não é bem assim. A gente tem muitos desafios, é difícil. Tive mastite, eu tive fissura. Tive bastante desafios e o banco de leite foi o que me ajudou, né?
3: A rede brasileira de bancos de leite humano conta com 237 bancos e 249 postos de coleta em todo o Brasil. Pelo número 136 do Ministério da Saúde, é possível obter informações da unidade mais próxima da sua casa. Reportagem Graziele Bezerra.
1: Manter a caderneta de vacinação atualizada garante proteção contra doenças graves, prolonga a vida e contribui para um futuro mais saudável.
2: E está na hora de atualizar a caderneta de crianças e adolescentes. Começou hoje e vai até 1º de setembro a campanha nacional de multivacinação.
1: No caso dos bebês, a vacinação desempenha a função de ensinar o corpo em desenvolvimento a se defender de forma segura.
2: E uma das vacinas que mais causam dúvidas é a BCG, que protege os recém-nascidos e crianças pequenas contra as formas mais graves e fatais da tuberculose.
9: Conhecida por deixar aquela famosa marquinha na parte superior do braço direito, ela protege o organismo das formas mais graves da tuberculose, como a tuberculose meníngea e a tuberculose miliar. É a vacina BCG. Ela é aplicada na maternidade ou ainda nas primeiras semanas de vida para prevenir as formas graves da doença entre os pequenos e garantir que o sistema imunológico da criança, ainda em desenvolvimento, aprenda a se defender. Por isso, a enfermeira Emanuela Barros não perdeu tempo e vacinou seu filho logo que saiu da maternidade.
10: Eu recebi a orientação da maternidade, que procurasse o posto de saúde, né, para fazer a vacina. E assim que a gente recebeu alta, eu fui na UBS. Fui muito bem atendida, né, e orientada pela equipe. Então foi um processo muito tranquilo, né, de orientação e também de acesso, né, à vacina.
9: A chefe da unidade de vigilância em saúde do Hospital Universitário de Brasília, Deise Mendonça, explica a importância da BCG logo nos primeiros dias de vida.
11: Porque o bebê ele nasce com pouca proteção, né? Ele nasce somente com aqueles anticorpos da mãe, que a mãe passou para ele durante a gestação. Depois ele tem que tomar as vacinas para ficar protegido contra essas doenças que estão aí, que a mãe não conseguiu passar proteção para ele. Criança nasceu acima de 2 quilos, ela já faz a BCG na maternidade, nas maternidades públicas, né? Nas privadas eles procuram a sala de vacina.
9: Após a aplicação, é comum que apareça uma pequena mancha avermelhada no braço direito. Com o passar das semanas, essa reação evolui para uma pequena ferida que cicatriza naturalmente. A BCG integra o Calendário Nacional de Vacinação, é oferecida gratuitamente nas unidades do Sistema Único de Saúde e está disponível para crianças menores de 5 anos que ainda não tenham sido imunizadas. Você pode conferir todas as vacinas do Calendário Nacional em gov.br/saúde. Reportagem Thaís de Araújo.
1: Atenção, estudantes pré-selecionados no processo seletivo do Fundo de Financiamento Estudantil, FIES.
2: Termina amanhã o prazo para complementar as informações da inscrição no sistema.
1: O FIES concede empréstimo a estudantes em cursos de graduação ofertados por instituições privadas que participam do programa.
2: O processo seletivo referente ao segundo semestre alcançou mais de 127 mil inscritos.
12: Os estudantes pré-selecionados na chamada regular do Fundo de Financiamento Estudantil, ou FIES, têm até 4 de agosto para complementar as informações da inscrição no sistema disponível no endereço fiesseleçãoaluno.mec.gov.br. Após essa etapa, os candidatos deverão validar a documentação da instituição privada de educação superior. Concluída a validação, os pré-selecionados deverão comparecer em um agente financeiro no prazo de até 10 dias úteis. As convocações ocorrerão de 7 de agosto a 24 de setembro. O processo seletivo do FIES inclui a reserva de 50% das vagas para estudantes com renda familiar de até meio salário mínimo por pessoa e com inscrição ativa no cadastro único. Os pré-selecionados que atendam aos critérios do FIES Social poderão financiar até 100% do valor das mensalidades do curso. Mais informações em acessounico.mec.gov.br/FIES. Thaísa Vitória para a Voz do Brasil.
1: Chuvas acima da média na região sul, seca e calor acentuados na porção norte. Fenômenos climáticos como o El Niño provocam impactos distintos.
2: Para enfrentar essa situação, estados e municípios devem acompanhar as ações para a prevenção de desastres naturais.
1: E ficar atentos para os protocolos de ajuda federal em casos de emergência e calamidade pública.
4: Nos diferentes tipos de desastres naturais, o reconhecimento da gravidade da situação pode abreviar o envio de recursos e apoio técnico, amenizando os impactos para a população. Quando há situação de emergência, o município ainda consegue atuar, mas precisa de apoio externo para atender a população. Já quando o estado é de calamidade pública, os danos são tão graves que exigem medidas excepcionais e maior apoio do governo federal. Para tornar oficial qualquer uma dessas condições, o governo municipal ou estadual deve emitir um decreto e registrá-lo no Sistema Integrado de Informações sobre Desastres. Se os critérios forem atendidos, o Ministério da Integração e do Desenvolvimento Regional publica uma portaria reconhecendo a situação. A ajuda pode vir em forma de assistência humanitária, como distribuição de água, alimentos, colchões e kits de higiene. O apoio federal também pode ser empregado no restabelecimento de serviços essenciais. O apoio extra também pode chegar diretamente ao cidadão. Entre as possibilidades está o saque calamidade do FGTS, de até R$ 6.220 por conta vinculada. De acordo com a diretora executiva de fundos de governo da Caixa Econômica Federal, Daniele Mendonça, entre janeiro e julho de 2026, 548 municípios de 17 unidades da federação foram habilitados para o pagamento do saque calamidade.
13: O saque calamidade é um momento de necessidade pelo qual o trabalhador pode fazer uso desse saque. Situação formalizada tanto pelo governo local quanto pelo Ministério do Desenvolvimento Regional, ele pode fazer a solicitação por meio do aplicativo do FGTS, disponível nas principais lojas de aplicativo de forma gratuita, ou em uma das agências da Caixa. E em situações de calamidade, a Caixa faz o deslocamento do caminhão Caixa para fazer o atendimento dessa população com necessidade de fazer uso do saque.
4: Ao lado do El Niño estão as mudanças climáticas, na explicação dos cenários naturais cada vez mais adversos. É o que afirma o meteorologista do Instituto Nacional de Meteorologia, IMET, Leidson Dantas.
14: A nossa atmosfera tem um constante trabalho para manter o nosso planeta em estado de equilíbrio, numa temperatura ideal para todos nós sobreviver. E se a gente dá um conteúdo a mais, um ingrediente a mais, e aquecimento provoca esses extremos climáticos que a gente vem observando.
4: Com a previsão de fortalecimento do El Niño neste segundo semestre, a orientação é, antes de tudo, manter-se bem informado. Entre os canais oficiais está portal.imet.gov.br. Reportagem Luana Karen.
2: Descarte correto do lixo eletrônico é fundamental para garantir o equilíbrio do meio ambiente.
1: Para que esse descarte seja feito, existem pontos de coleta por todo o país.
2: O material pode ser recondicionado da forma correta e ganhar outras destinações.
15: Plástico, papel, alumínio, materiais que devem ser separados para a coleta de lixo e seguirem para a reciclagem. Mas e no caso de celulares, computadores, baterias e outros eletrônicos, o que fazer? Neste caso, vale seguir a chamada regra dos 3 R's: reutilizar, recondicionar e reciclar. Se o equipamento eletrônico não pode ser reutilizado por outra pessoa, uma opção é recondicionar, ou seja, consertar o equipamento. No Guará, a 20 minutos do centro de Brasília, há um ponto de coleta dentro de uma unidade do SESC. Lá são deixados vários tipos de componentes eletrônicos. É o que conta Alessandra Sá, assistente de suporte à gestão do SESC DF.
16: Qualquer pessoa pode vir, né, entregar o seu lixo eletrônico, né, para estar descartando, fazer um descarte correto, né, em nossos PEVs, que o SESC disponibiliza em todas as nossas unidades, né, para preservação do meio ambiente, né, carregadores, tablets, TVs.
15: Do Guará, o material segue para uma organização da sociedade civil, onde os resíduos são separados. Os que precisam de algum conserto ou formatação são recondicionados. E de lá, distribuídos para diversos pontos, inclusive para cursos gratuitos para a população. O que não tem conserto é separado e organizado e segue para o terceiro R, a reciclagem. Cada pedaço segue um caminho, como explica o coordenador da organização Programando o Futuro, Fábio Oliveira.
17: Aquilo que não tem condições de uso nenhuma dentro da nossa unidade, a gente consegue fazer a descaracterização dele, fazer a separação por tipos de componentes, ou seja, placa, circuito impresso eletrônico, plástico, ferro, cobre, isopor, enfim. Cada tipo de componente a gente consegue fazer a separação e encaminhar para a indústria de reciclagem.
15: Mas para que tudo isso aconteça, o trabalho começa com a população, que deve realizar o descarte correto do lixo eletrônico, como explica o coordenador-geral de Inclusão Digital do Ministério das Comunicações, Gustavo Fernandes Lima.
18: Hoje a gente tem no site do Ministério das Comunicações, na página do programa Computadores para a Inclusão, um link com um mapa por todo o território nacional, com os diversos pontos de coleta que tem espalhados. A gente está falando de mais de 10 mil pontos de coleta de resíduos eletrônicos, de pilhas e baterias.
15: Para saber onde há um ponto de coleta de resíduo eletrônico na sua cidade, acesse o site do Ministério das Comunicações em gov.br/mcom. Com locução de Graziela Mendonça, reportagem Márcia Fernandes.
1: Um caso de reaproveitamento. Computadores que seriam descartados ganham uma nova utilidade e ajudam no acesso à tecnologia.
2: Além de recuperar equipamentos para escolas, bibliotecas e telecentros, um centro de recondicionamento no Distrito Federal oferece cursos gratuitos para o cidadão.
1: Conheça a iniciativa na reportagem de Pablo Mundim.
19: No Centro de Recondicionamento de Computadores do Distrito Federal, equipamentos que seriam descartados são recuperados para projetos de inclusão digital. No Distrito Federal, no Centro de Recondicionamento de Computadores, cada equipamento passa por um processo completo de recondicionamento. No fim, o que poderia virar apenas sucata se transforma em equipamentos destinados a projetos de inclusão digital. Tudo feito para que os computadores sejam totalmente reaproveitados, explica Adler Braga, técnico de recondicionamento.
20: O computador vem para cá, quando ele chega aqui, a gente dá uma sobrevida para ele, a gente já faz o primeiro passo, né, que é a sanitização de dados, que a gente recebe o computador com HD, então a gente é responsável por esses dados, então a gente faz essa etapa. Posteriormente, a gente faz a limpeza interna, né, na verdade. A gente troca as peças, instala os programas e deixa tudo funcionando corretamente. A gente recebe um termo de doação para destinar esse computador para alguma instituição.
19: Depois de recondicionados, os computadores seguem para escolas, bibliotecas, telecentros e outras instituições que ampliam o acesso à tecnologia. Nem tudo pode ser reaproveitado. As peças sem condições de uso seguem para reciclagem. O centro também oferece formação para novos profissionais, disse Simone Cabral, coordenadora pedagógica.
21: A maioria vem para fazer o curso mesmo para o mercado de trabalho, né? São totalmente gratuitos os cursos, né? Todos com certificado.
19: São cursos de informática básica, design gráfico, manutenção de computadores e celulares, marketing digital, inteligência artificial, operação de drones e Excel avançado. As aulas são destinadas a adultos e jovens. As capacitações têm carga horária entre 60 e 80 horas. As inscrições para os cursos podem ser feitas pela internet ou presencialmente na unidade do Gama, no Distrito Federal. Empresas e órgãos públicos que desejam dar uma destinação social aos equipamentos eletrônicos também podem procurar um dos centros de recondicionamento de computadores espalhados pelo país. Reportagem Pablo Mundim.
2: O Ministério da Fazenda iniciou consulta pública para definir os setores obrigados a cumprir regras de monitoramento de emissões no mercado brasileiro de carbono.
1: A iniciativa visa criar um sistema de dados oficial para o Sistema Brasileiro de Comércio de Emissões.
2: Proposta preliminar prevê a introdução gradual das obrigações em 3 etapas.
1: A primeira tem início previsto para 2027 e abrange indústrias do setor de minérios, petróleo e transporte aéreo.
2: A consulta pública está disponível no site do Ministério da Fazenda até 28 de agosto, em gov.br/fazenda.
1: Produção de alimentos sem prejudicar o meio ambiente. Essa é a proposta da agricultura de baixo carbono.
2: E a empresa brasileira de pesquisa agropecuária, Embrapa, está certificando culturas que usam esses processos, o que agrega valor à produção.
1: Para receber a certificação, os produtores passam por capacitação e análises independentes de produção.
15: A agropecuária de baixo carbono é um modelo de produção sustentável que reduz a emissão de gases de efeito estufa com práticas como o plantio direto, a recuperação de pastagens degradadas e a integração lavoura-pecuária-floresta. Realidade que fez a Embrapa criar uma estratégia para comprovar a sustentabilidade da produção brasileira. São protocolos científicos de certificação voltados à produção agropecuária de baixo carbono.
0: agregando valor aos produtos e ampliando oportunidades comerciais. A presidente da Embrapa, Silvia Massuá, detalha.
5: Cada vez mais o produtor rural tem mais consciência, ele tem que produzir mais, mas cada vez mais de maneira sustentável, preservando os recursos naturais, né? Uso eficiente de água, de solo. A partir disso daí, cada vez mais a Embrapa tem gerado tecnologia e incentivado, através das capacitações, que eles usem essas novas tecnologias para ter essa agricultura mais sustentável.
0: A iniciativa reúne diferentes cadeias produtivas, carne bovina, leite e sorgo, e busca reconhecer, com base em critérios técnicos e auditorias independentes, os sistemas de produção de baixo carbono. O produtor Hamilton Kundak é presidente da cooperativa RECA, um conjunto de sistemas agroflorestais que produz castanha, pupunha, cupuaçu, café e andiroba na Amazônia. Ele fala sobre o impacto da certificação.
22: Um trabalho muito bacana que o RECA faz de preservação, de orientação, de conscientização, de respeitar as nossas florestas. Porque se o produtor estiver recebendo valor agregado, ele não vai derrubar, ele vai ser o guardião da floresta.
0: Além da carne, do leite e sorgo, a Embrapa prepara o lançamento da certificação para a soja em 2027. Reportagem Luciana Colares, de Holanda.
2: Se você aplica no Tesouro Direto, um recado importante. O aplicativo oficial do programa vai deixar de funcionar a partir do dia 17 de agosto.
1: Com isso, consultas e novos investimentos devem ser feitos no site do Tesouro Direto ou no aplicativo do próprio banco.
23: O aplicativo do Tesouro Direto será desativado a partir do dia 17 de agosto. Após a desativação, os investidores vão poder acessar os serviços pelo Portal do Investidor, no site oficial do Tesouro Direto ou pelo aplicativo da instituição financeira, onde mantém a conta de investimentos. De acordo com informações do Ministério da Fazenda, nesses canais será possível consultar a carteira, verificar títulos e rentabilidade, realizar aplicações e resgates e acessar o histórico de operações. A mudança não altera os investimentos já realizados. Títulos, valores investidos, rentabilidade e demais informações permanecem disponíveis nos novos canais de acesso. Não é necessário realizar nenhum procedimento em relação aos investimentos existentes. Em caso de dúvidas, os investidores devem consultar os canais oficiais de atendimento do Tesouro Direto. Lucília Araújo para a Voz do Brasil.
2: Passageiros de voos internacionais com bens a declarar podem deixar o aeroporto sem passar pela fila de fiscalização aduaneira.
1: Já está valendo a declaração eletrônica de bens de viajantes, que pode ser preenchida pela internet.
2: Com a nova plataforma, o Sistema da Receita Federal analisa os dados declarados automaticamente.
1: Confira os detalhes na reportagem de Daniele Popov.
24: A Declaração Eletrônica de Bens de Viajantes, EDBV, já está disponível, segundo informou a Receita Federal. A funcionalidade de registro automático de bens pode ser utilizada por aquelas pessoas que viajam de avião. Agora, boa parte das declarações poderão ser registradas automaticamente dentro dos critérios de gerenciamento de risco adotados pela Receita. Ao preencher a declaração, o viajante poderá seguir diretamente para o desembarque, sem necessidade de se apresentar ao atendimento aduaneiro para bens a declarar. Com a mudança na forma de declaração de bens, a fiscalização é direcionada às situações que demandem análise específica. Após o viajante preencher e enviar a declaração eletrônica de bens, o sistema realiza o tratamento das informações com base em critérios de gerenciamento de risco. As declarações enquadradas para registro automático não precisam de atendimento presencial. As demais permanecem sujeitas aos procedimentos de controle aduaneiro e avisos de mensagens vão aparecer na tela do sistema de declaração. A nova ferramenta não altera as competências da fiscalização aduaneira, que continua responsável pela seleção, conferência, revisão de declarações, exigência de tributos, entre outras medidas. Então fique atento. Se você estiver viajando para outro país ou voltando para o Brasil, preencha a declaração de bens no sistema. O endereço é edbv.receita.fazenda.gov.br. Daniele Popov para a Voz do Brasil.
2: Essas foram as notícias do Governo Federal.
1: Uma realização da Secretaria de Comunicação Social da Presidência da República.
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1: Fique agora com as notícias do Poder Judiciário e do Congresso Nacional. Boa noite.
2: Boa noite, até amanhã.
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7: Presidente do STF diz que críticas republicanas contribuem para fortalecer a democracia.
8: Abertura da urna eletrônica entusiasma estudantes em Brasília.
7: Corte Especial do STJ abre segundo semestre forense.
8: Boa noite, eu sou Marcela Luiza.
7: E eu sou Marta Ferreira.
8: Na abertura do segundo semestre do ano judiciário de 2026, o presidente do STF disse que críticas republicanas contribuem para fortalecer a democracia.
7: O ministro Edson Fachin também ressaltou o compromisso permanente do tribunal com a continuidade da prestação jurisdicional. Pablo Lemos.
10: Na abertura do segundo semestre do ano judiciário de 2026, nesta segunda-feira, o presidente do Supremo Tribunal Federal, ministro Edson Fachin, afirmou que as decisões do tribunal sobre temas de grande repercussão social são naturalmente objeto de debate público.
25: Um tribunal constitucional que decide todos os dias temas de grande repercussão social há de aceitar como natural que suas decisões sejam debatidas, analisadas e, por vezes, contestadas pela opinião pública. Essa tensão, quando exercida dentro dos limites republicanos, não fragiliza a instituição. Ao contrário, a fortalece e fortalece a democracia.
10: Entre 2 e 31 de julho, foram proferidas 245 decisões e expedidos 921 despachos. Isso demonstra, segundo o presidente do STF, o compromisso do tribunal com a continuidade da prestação jurisdicional.
8: Cerca de 150 estudantes do Centro de Ensino Médio Elefante Branco, em Brasília, conheceram a urna eletrônica de votação por dentro.
7: O evento marcou o início da primeira semana nacional do Sistema Eletrônico de Votação. Fábio Ruas.
26: A abertura da urna eletrônica contou com a participação do ministro substituto do TSE, Naue Bernardo Pinheiro de Azevedo, que foi aluno do Colégio Elefante Branco. Ele ficou emocionado com antigas lembranças de colégio e se mostrou satisfeito com o nível dos questionamentos feitos pelos estudantes durante a abertura da urna.
27: Foi muito legal e é impressionante ver o quanto a garotada está afiada. Algumas perguntas que foram feitas aqui, houve pergunta inclusive sobre a linguagem de programação da urna. Então, assim, é muito empolgante ver o que, que essa garotada pode fazer.
26: A Semana Nacional do Sistema Eletrônico de Votação segue até sexta-feira, com atividades em todo o país.
8: A Corte Especial do STJ realizou hoje a sessão de abertura do segundo semestre forense de 2026.
7: O presidente do tribunal conduziu a sessão, Fátima Uchoa.
28: O ministro Herman Benjamin fez um breve balanço da gestão que se encerra neste mês e chamou a atenção para o grande volume de processos que chegaram ao STJ durante o plantão em julho.
29: Nós recebemos 10.352 processos em 2025. 9.570, em um ano, um aumento de quase 10%.
28: O ministro também destacou resultados positivos com a convocação de juízes auxiliares temporários na redução do acervo processual nos gabinetes.
29: O acervo atual do Superior Tribunal de Justiça é de 367 mil processos, aproximadamente. Podem verificar os resultados da força-tarefa dos juízes convocados temporariamente, houve uma redução de 42%.
28: Com o reinício do ano forense, voltam a correr os prazos processuais.
8: TST retoma semestre com a meta de manter o ritmo de produtividade dos 6 primeiros meses deste ano.
7: No primeiro semestre, a Corte julgou 274 mil processos. Marla Lacerda.
4: Na sessão que marcou a abertura do segundo semestre, o presidente do TST e do Conselho Superior da Justiça do Trabalho, ministro Vieira de Mello Filho, assumiu o compromisso de repetir as metas e os resultados alcançados nos primeiros 6 meses do ano. Entre janeiro e junho, a Corte registrou um aumento no número de processos julgados, quase 26% a mais do que no mesmo período do ano passado.
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8: Uma boa noite.
7: E até amanhã.
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9: Eu sou Paula Groba.
11: E eu sou Ricardo Nakaoka.
9: E estes são os destaques de hoje do Jornal do Senado, que começa agora.
11: Universidades poderão reservar prioridade para estudantes da própria região.
9: Projeto impede redução planejada na vida útil de produtos.
11: Regulamentação da inteligência artificial. Especialistas pedem proteção ao jornalismo e à inovação.
9: Boa noite.
11: Boa noite.
9: Nem sempre quem mora perto tem mais chances de estudar na universidade da própria região. Um projeto pronto para votação no Senado quer mudar essa realidade e permitir que as instituições de ensino superior priorizem estudantes locais nos processos seletivos.
11: A medida busca reduzir as desigualdades regionais e incentivar a formação de profissionais para atuar nas próprias comunidades. Repórter Marcela Cunha.
12: O projeto da senadora Daniela Ribeiro, do Progressistas da Paraíba, permite que universidades e outras instituições de ensino superior usem a origem geográfica do candidato como critério de seleção. Na prática, a instituição poderá dar uma vantagem, como um bônus na nota, a candidatos que moram no mesmo estado ou em municípios próximos ao campus. O texto não altera as cotas sociais ou raciais. Para o senador Lucas Barreto, do PSD do Amapá, o critério geográfico ajudaria estudantes de estados mais isolados a disputar vagas nas universidades da própria região.
13: Porque são muito poucas vagas na Universidade Federal do Amapá. E nós estamos ali do outro lado do Rio Amazonas, estamos longe de tudo. E esse bônus beneficia os amapaenses que tiverem acesso ao vestibular.
12: A medida não será obrigatória e o projeto não define o valor do bônus nem o modelo a ser adotado. O formato do benefício deverá ser um dos pontos de discussão. O Supremo Tribunal Federal já considerou inconstitucional uma regra que reservava 80% das vagas da Universidade do Estado do Amazonas para estudantes da região, por entender que violava a igualdade de tratamento entre os brasileiros.
9: E você sabia que o Senado tem um curso gratuito que ensina a propor ideias que podem até virar lei? É a Oficina Legislativa do E-Cidadania.
11: E tem premiação no final do ano para professores e alunos autores das sugestões que conquistarem mais apoio popular. Quem traz os detalhes é a repórter Marcela Diniz.
14: Criada há 6 anos para aproximar estudantes do processo de construção das leis, a Oficina Legislativa do portal E-Cidadania do Senado Federal mostra o caminho das pedras para a apresentação de ideias que poderão virar lei e influenciar a vida dos brasileiros. Apesar de ter sido pensada a princípio para escolas de educação básica e do ensino superior, hoje o material didático está todo disponível na internet. Então, a oficina legislativa pode ser feita por qualquer grupo de pessoas, como coletivos, movimentos sociais e culturais, comunidades indígenas e quilombolas, por exemplo. O Luiz Maciel, da equipe da Oficina Legislativa, destaca que haverá premiação para professores e alunos do Distrito Federal.
16: Nesta primeira edição, teremos 4 notebooks na premiação. 2 notebooks serão para os professores que tiverem o maior número de alunos com ideias aprovadas e publicadas no E-Cidadania, e outros 2 notebooks serão para os alunos autores das ideias que receberem o maior número de apoios válidos. E como essa é a primeira edição do prêmio, o foco inicial são os professores e estudantes do DF, mas a nossa intenção é ampliar o alcance para mais regiões nas próximas edições.
14: Para concorrer, é preciso cadastrar as ideias legislativas até o dia 5 de novembro. Quer saber mais? É só pesquisar por Oficina Legislativa e Cidadania no buscador de sua preferência.
9: A inteligência artificial já faz parte do dia a dia de milhões de brasileiros. Mas quem deve ser responsabilizado pelo uso dessa tecnologia? E como proteger direitos autorais e o jornalismo sem frear a inovação?
11: Esses foram os principais temas de um debate promovido pelo Conselho de Comunicação Social sobre o projeto que regulamenta a IA no Brasil. A proposta já foi aprovada pelo Senado e aguarda a votação na Câmara dos Deputados. Repórter Bruno Lourenço.
0: O marco legal da inteligência artificial surgiu de iniciativa do senador Rodrigo Pacheco, do PSB de Minas Gerais. Ele criou em 2022 uma comissão de juristas e um ano depois o Senado se debruçou sobre o anteprojeto. O texto foi aprovado no final de 2024 e aguarda desde então pela votação na Câmara dos Deputados. O Conselho de Comunicação

0: Marcos Alves de Souza defendeu um modelo que divida a arrecadação de um possível novo imposto com autores e com o fomento a iniciativas culturais, com a criação de um fundo específico.
1: A ideia seria aqui discutir um modelo de remuneração que ele seria pautado, por exemplo, na cobrança de um CID dessas empresas que podem pagar, então sistemas de IA generativa de grande porte e que tem esse risco de substituição, e esse valor vai ser redirecionado para fundos. Então, esses valores vão ser redirecionados, por exemplo, para pesquisa e desenvolvimento de uma infraestrutura pública em IA, ou seja, desenvolvimento de uma soberania nacional de IA.
0: O Conselho de Comunicação Social é um órgão auxiliar do Congresso Nacional, responsável por estudos, pareceres e recomendações sobre matérias relacionadas à temática.
2: E as campanhas eleitorais deste ano terão regras específicas para o uso da inteligência artificial. Conteúdos produzidos ou manipulados com a IA precisam informar de forma clara que foram criados com essa tecnologia.
3: As medidas buscam ampliar a transparência das campanhas e proteger os eleitores da desinformação. Saiba mais na reportagem de Yasmin Rodrigues.
4: As eleições de 2026 serão as primeiras eleições gerais realizadas sob regras específicas para o uso da inteligência artificial na propaganda eleitoral. A regulamentação do Tribunal Superior Eleitoral busca impedir que ferramentas capazes de criar imagens, vídeos, áudios e textos cada vez mais realistas sejam utilizadas para confundir o eleitor ou comprometer a integridade do processo eleitoral. Para Ângela Signati, conselheira do Conselho de Comunicação Social do Congresso Nacional, esse é um desafio enfrentado não só nas eleições, mas também durante os mandatos dos eleitos.
5: As campanhas eleitorais são realizadas hoje pela internet em tempo real e praticamente durante os 4 anos do mandato dos políticos. E é justamente neste ambiente virtual que os partidos, candidatas e candidatos fazem as suas arenas para se apresentar aos eleitores, dificultando o controle por parte da Justiça Eleitoral.
4: Pelas normas, todo o conteúdo produzido ou manipulado por inteligência artificial deve trazer uma identificação explícita, destacada e acessível, informando que o material foi criado ou alterado por IA e qual tecnologia foi utilizada. A exigência vale para textos, imagens, vídeos e áudios divulgados durante a campanha. Além disso, entre as 72 horas que antecedem a votação e as 24 horas posteriores ao encerramento do pleito, fica proibida a publicação ou republicação de novos conteúdos sintéticos. Caso as regras sejam descumpridas, a Justiça Eleitoral poderá determinar a retirada imediata do conteúdo da internet, entre outras sanções.
2: A Comissão de Fiscalização e Controle pode votar o projeto que combate a obsolescência programada, que é uma prática que reduz a vida útil de produtos, como eletrônicos, de forma planejada.
3: A proposta assegura também o direito dos consumidores ao reparo de produtos com defeito. Repórter César Mendes.
6: O projeto do senador Ciro Nogueira, do Progressistas do Piauí, obriga que os fabricantes e importadores ofereçam peças de reposição e manuais de conserto pelo período de 5 a 20 anos. Conforme o produto, e determina que as empresas disponibilizem informações sobre peças e reparos em plataformas digitais. Quem não cumprir a regra ficará sujeito a multas que poderão ir de 10 mil até 50 milhões de reais. Relator, o senador Dr. Irã, do Progressistas de Roraima, disse que a obsolescência programada garante o ciclo de consumo diante da velocidade da inovação tecnológica, mas destacou suas consequências.
7: O aumento de resíduos sem que haja o descarte adequado e no desenfreado uso de matérias-primas finitas.
6: Segundo o Dr. Irã, a obsolescência programada deixa ainda o consumidor em uma posição desfavorável ao criar dificuldades para o conserto do produto.
3: Com edição de Paula Groba e trabalhos técnicos de João Lira, o Jornal do Senado fica por aqui. Acompanhe agora as notícias da Câmara dos Deputados. Boa noite.
2: Uma boa noite e até amanhã.
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9: Deputados sugerem medidas para a saúde de crianças e adolescentes.
10: Parlamentares reivindicam melhorias na infraestrutura de transportes.
11: Projetos ampliam a fiscalização sobre atividades de agentes públicos.
12: Boa noite. Retorna hoje o projeto de gravação de edições.

0: Edições do jornal Câmara dos Deputados em emissoras da Rede Câmara de Rádio. Este programa está sendo produzido diretamente da cidade de Joinville, com a participação do colega Felipe Faria, da Rádio Câmara Joinville. Eu sou Márcio Aquilissardi, bem-vindo, Felipe.
1: Boa noite a todos, obrigado, Márcio. É uma honra participar da apresentação desta edição do jornal Câmara dos Deputados dentro da Voz do Brasil. Vamos agora às notícias da Câmara dos Deputados. Projeto de Glauber Braga, do PSOL do Rio de Janeiro, obriga parlamentares a prestarem contas do mandato por meio de audiências públicas realizadas em locais públicos. A proposta, segundo ele, amplia a transparência e fortalece a participação da população nas atividades legislativas.
2: Hoje existe uma crise do sistema representativo. Uma última pesquisa nacional indicou que mais de 60% das pessoas não lembram em quem votaram nas últimas eleições. Se você tem a possibilidade de prestar contas, de ser cobrado, de apresentar o seu trabalho, evidentemente você reestrutura o modelo de representação, porque uma parte da política vai dizer que as mazelas da política se resolvem com menos política, diminuindo os espaços democráticos. E a gente diz não. As mazelas da política se resolvem com mais política, com mais instrumentos de participação direta da sociedade. E é exatamente o que esse projeto defende.
0: Pelo texto de Glauber Braga, deputados, senadores, deputados estaduais e vereadores deverão prestar contas periódicas em espaços públicos. O projeto também prevê o corte de salário para o parlamentar que deixar de cumprir a medida.
1: Projeto de Chico Alencar, também do PSOL do Rio de Janeiro, estabelece regras de transparência e controle para o uso de aeronaves privadas por autoridades públicas. A proposta prevê critérios mais rígidos para viagens feitas em jatinhos particulares.
3: O nosso projeto não veda isso, mas estabelece normas de transparência total e critérios rigorosos para se utilizar esse meio de locomoção. Em primeiro lugar, a declaração da viagem e o seu motivo, que tem que estar voltado para interesse público e não para passeio, para turismo, para compras particulares.
0: Segundo Chico Alencar, o texto também determina que autoridades cumpram os mesmos procedimentos exigidos em voos comerciais, como fiscalização e declaração de bens. Para ele, a medida reforça a transparência e evita conflitos entre interesses públicos e privados.
4: Segurança Pública.
1: Júlio Lopes, do PP do Rio de Janeiro, defende proposta que visa enfraquecer financeiramente organizações criminosas. Ele aponta, entre as medidas, a criação de um cadastro nacional para mapear facções e a cassação de licenças de empresas envolvidas em irregularidades.
5: Nós temos o dever de atacar a atividade econômica dessas quadrilhas, tomar deles os recursos, tomar deles tudo aquilo que pudesse ser bloqueado e tomado, a fim de que a gente diminua sua capacidade de investimento, diminua sua capacidade de comprar armas e carros, enfim, todo tipo de material bélico que vai ajudá-los no seu fortalecimento, e isso está previsto lá.
0: Júlio Lopes também apoia a classificação do PCC e do Comando Vermelho como organizações terroristas. Ele argumenta que a medida permitiria o bloqueio de recursos ligados a essas facções, mesmo quando o dinheiro estiver fora do Brasil.
4: Justiça.
1: Capitão Alberto Neto, do PL do Amazonas, defende penas mais severas para crimes sexuais no país. Ele apoia projeto que torna mais rígidos os critérios para a progressão de regime de presos condenados por estupro de vulnerável.
6: Nesses 5 primeiros meses do ano, nós já tivemos mais de 630 casos de estupro de vulneráveis. Mostra que o nosso país está dando uma vida fácil para o estuprador. E o que acontece hoje com a legislação? O estuprador passa pouco tempo na cadeia. Rapidamente ele progride de regime e está de volta às ruas para continuar cometendo esses estupros. O que é que o PL 6831 fala? Nós endurecemos a pena para o estuprador. Nós dobramos a pena. A pena chega a mais de 20 anos de cadeia. E para o estuprador ter direito à progressão de regime, ele tem que aderir a um programa de castração química do governo.
0: Segundo o capitão Alberto Neto, a medida visa coibir a reincidência criminal e proteger a integridade de crianças e adolescentes. O parlamentar cobra uma resposta urgente do Congresso Nacional para o fortalecimento da segurança pública.
4: Saúde.
1: Projeto de Dr. Luiz Ovando, do PP de Mato Grosso do Sul, garante às mães com emprego formal o direito de acompanhar o tratamento de filhos menores de 6 anos quando doentes. Ele afirma que o objetivo é corrigir uma deficiência do sistema atual, o que daria mais assistência às crianças.
7: Quando a mãe com o filho doente vai ao médico, na hora do comparecimento ela recebe um atestado de que esteve presente e quando muito até 24 horas após. Isso leva a uma situação de insegurança muito grande, porque a mãe quer acompanhar o tratamento do filho. E a CLT não permite isso após as 24 horas.
0: Dr. Luiz Ovando argumenta que o afastamento autorizado permite à mãe administrar remédios, cuidar da alimentação e acompanhar a recuperação do filho. Ele explica que a proposta busca estender às trabalhadoras da iniciativa privada uma proteção já prevista para servidoras públicas.
1: Heloísa Helena, da Rede do Rio de Janeiro, apresentou o projeto que estabelece tempo máximo de espera para procedimentos de saúde voltados a crianças e adolescentes na rede pública. A deputada afirma que a fila não pode transformar doenças tratáveis em morte por falta de diagnóstico.
8: O que nós não podemos aceitar é que famílias façam vaquinha na internet para ter acesso a procedimento cirúrgico, a determinados fármacos, a exames laboratoriais, aquilo que pela lei já seria uma obrigatoriedade. Então, nós estabelecemos que tem que ter o tempo máximo de espera, desde a porta de entrada do sistema, que é a atenção básica, até a média e alta complexidade. O que nós não podemos aceitar é que, por esperar tanto, não ter acesso ao que é garantido da legislação do SUS e as crianças vivenciem situações de dor e de sofrimento e muitas vezes de óbito ou problemas gravíssimos pelo não acesso com agilidade e eficácia.
0: Heloísa Helena avalia que o SUS tem uma legislação avançada, mas ainda enfrenta dificuldades para transformar o direito em acesso efetivo. A deputada também ressalta que a proposta prevê a divulgação periódica de dados consolidados às famílias sobre o tempo estimado de atendimento.
4: Educação.
1: Flávia Moraes, do MDB de Goiás, comemora a aprovação do Estatuto do Aprendiz na Câmara dos Deputados. Ela explica que a proposta consolida as regras de aprendizagem profissional, amplia a segurança jurídica e aumenta as oportunidades para os jovens no mercado de trabalho.
9: Então, a aprendizagem, para mim, é um dos programas para a juventude que mais tem efeito junto ao jovem, porque garante a carteira assinada, o salário, a experiência de trabalho e a formação profissional. Para a empresa, representa a formação do trabalhador qualificado para trabalhar naquela especificidade da empresa e, de todas as formas, é um programa que merece todo o nosso apoio, toda a nossa dedicação.
0: Flávia Moraes ressalta também que o texto, agora em análise no Senado, prevê ampliar a contratação de aprendizes pelo poder público e por micro e pequenas empresas. De acordo com a deputada, a medida pode gerar mais de 1 milhão de novas vagas para jovens brasileiros.
4: Trabalho.
1: Charles Fernandes, do PSD da Bahia, celebra a aprovação da PEC do fim da escala 6x1. O deputado aponta que a diminuição da jornada semanal, sem redução de salário, garante melhores condições de vida à classe trabalhadora.
10: Essa PEC ela trará dignidade, trará mais conforto, trará mais comodidade, trará mais segurança para as famílias. Haja vista que você vai ter agora a condição de estar no final de semana com seus filhos, de estar no final de semana cuidando um pouquinho mais da sua casa. Isso já avançou no mundo todo e precisa avançar aqui no nosso país.
0: Charles Fernandes afirma que a PEC do fim da escala 6x1 representa uma das votações mais importantes da atual legislatura. Ele espera que o Senado confirme o posicionamento da Câmara em nome da dignidade de milhões de cidadãos brasileiros.
4: Agricultura.
1: Ayrton Faleiro, do PT do Pará, comemora a aprovação de projeto que fortalece a política de estoque de alimentos no Brasil por meio da Companhia Nacional de Abastecimento. Ele sublinha que a proposta permite compra de até 25% acima do preço mínimo, facilitando a aquisição de produtos.
11: Nós aprovamos aqui na Câmara, agora vai para o Senado, um projeto muito importante para o que nós chamamos de regulação dos estoques de alimento no Brasil. É um projeto que veio do governo, através da Conab, do Ministério do Desenvolvimento Agrário, e que ele, primeira correção que ele faz é permitir que a Conab compre para os estoques reguladores um valor de 25% além do preço mínimo. Isso vai propiciar aquisição de estoque, mas também de que a venda desse estoque não seja apenas para a grande indústria.
0: Ayrton Faleiro destaca que a Conab poderá vender os alimentos estocados a cooperativas, pequenos supermercados e consumidores. Ele afirma que a medida movimenta a economia, fortalece a soberania alimentar e protege o país diante de crises climáticas e especulação de mercado.
4: Meio ambiente.
1: A Comissão de Constituição e Justiça aprovou o projeto que reconhece o soldadinho de Araripe como uma ave símbolo da Chapada do Araripe. A relatora do projeto, Lídice da Mata, do PSB da Bahia, explica que a medida fortalece diretrizes para a preservação dessa espécie.
12: Esta ave é uma ave de em torno de 15 centímetros, que só existe na região do Araripe, que é uma região do sertão do Ceará, e que hoje se encontra ameaçada de extinção. Então, acima de tudo, um projeto de defesa ambiental, de defesa de um pássaro que tem sua característica nacional e que nós devemos, portanto, preservá-lo.
0: Lídice da Mata acrescenta que o projeto prevê ações de proteção ao habitat do soldadinho do Araripe, com preservação de nascentes e riachos. O texto apresenta ainda medidas de prevenção de queimadas e controle da expansão agropecuária e imobiliária na Chapada do Araripe.
4: Desenvolvimento regional.
1: A integração da Amazônia ao restante do Brasil ganha força com as obras da BR-319, segundo a avaliação do deputado Sidney Leite, do PSD do Amazonas. Para ele, a pavimentação, especialmente do chamado trecho do meio, vai baratear alimentos e agilizar o escoamento de produtos da Zona Franca de Manaus.
13: Uma luta histórica, não só do povo amazonense, mas de lideranças do estado de Roraima, de Rondônia e do Acre. Afinal, nós estamos falando de uma estrada, que é o único acesso que o povo amazonense e a população de Roraima têm para ser interligado ao restante do Brasil. A BR-319 consolida a integração da Amazônia Ocidental. Mas não só isso, muda a vida das pessoas. Eu fico muito feliz em estar fazendo parte desse momento histórico, que é a garantia da pavimentação da BR-319, fruto da luta de muitos aqui no Parlamento para que nós pudéssemos ter isso. E agora, já com as licitações, com autorização da pavimentação de determinados trechos, mas a consolidação do trecho do meio, como também da ponte do Garapaçu. Vai ter BR-319, sim.
0: Sidney Leite reforça que o IBAMA já autorizou o DENIT a construir 3 pontes de concreto nos igarapés Santo Antônio, Realidade e Fortaleza. A licença, com validade de 3 anos, vai garantir, de acordo com o congressista, mais segurança e o direito de ir e vir da população do norte do país.
1: Coronel Crisóstomo, do PL, fala sobre a importância da construção da ponte binacional entre Guajará-Mirim, em Rondônia, e Guaiará-Mirim, cidade vizinha, pelo lado boliviano. Ele afirma que a obra representa o cumprimento de um compromisso histórico entre Brasil e Bolívia e pode fortalecer a integração regional.
14: Esse acesso cria uma nova rota logística do Brasil na direção do Pacífico. O que vai acontecer? Vai fazer com que alguns estados que exportam para o mundo oriental, exemplo da China, deixem de enviar seus produtos na direção do Porto de Santos, exemplo. Agora, com a construção dessa ponte, esses estados, Mato Grosso, Mato Grosso do Sul e tal, vão criar uma rota na direção do Pacífico, passando por essa ponte binacional.
0: Coronel Crisóstomo afirma que a nova ligação internacional pode reduzir custos e o tempo de transporte de mercadorias. Ele acrescenta que a obra tem potencial para impulsionar a geração de emprego e renda em Rondônia, abrindo novas oportunidades de desenvolvimento econômico para a região.
1: Bebeto, do PP, cobra a duplicação de trecho das rodovias que ligam a Baixada Fluminense à cidade do Rio de Janeiro. Ele reclama que moradores dos municípios de Nova Iguaçu, Japeri, Queimados, Belfort Roxo e São João do Meriti perdem horas diariamente em congestionamentos.
15: Eu tenho trabalhado muito aqui na Comissão de Viação e Transporte para que a gente definha esses engarrafamentos, para que o trabalhador que trabalha na capital, na zona sul do Rio de Janeiro, ele possa ficar menos tempo nesse engarrafamento. E até as entregas, as ambulâncias, a polícia militar, a polícia civil precisa fazer um deslocamento rápido, fica retido nesses engarrafamentos constantes, e que a gente tem trabalhado muito para que a gente define através da duplicação. E o que está no contrato dessa concessão da Eco Rio Minas, esse trecho da Presidente Dutra, ali do Trevo das Margaridas até a cidade seropédica, esse trecho é o pior trecho para todo o estado do Rio de Janeiro, o trecho que mais engarrafa hoje.
0: Bebeto também avalia que o sistema de pedágio por quilômetro percorrido pode modernizar as rodovias e diminuir retenções provocadas por praças fixas de cobrança. Ele reconhece a preocupação dos moradores com a mudança, mas garante que o modelo é inovador.
4: Transportes.
1: Daniel Almeida, do PCdoB da Bahia, defende a criação do piso salarial para motoristas do transporte coletivo urbano. Para o deputado, esses profissionais desempenham um papel essencial nas cidades. A ideia, segundo ele, é garantir remuneração mais justa e valorização da categoria.
16: Nós estamos propondo que haja um piso de no mínimo R$4.000, agregado a esse piso outras vantagens que os motoristas possam ter, insalubridade e outras vantagens que as convenções coletivas possam estabelecer, mas que a uniformização desse piso no país inteiro vai dar mais equilíbrio para essa profissão, vai dar mais previsibilidade para os próprios empresários.
0: Daniel Almeida argumenta que os motoristas enfrentam jornadas desgastantes, trânsito intenso e o desafio de lidar com milhares de passageiros. Segundo ele, a medida contribui para dar mais previsibilidade nas negociações trabalhistas e na definição dos custos do transporte público nos municípios.
1: Termina agora esta edição especial do Jornal Câmara dos Deputados, produzida e apresentada pela Rádio Câmara de Brasília, em parceria com a Rádio Câmara Joinville, integrante da Rede Câmara de Rádio.
0: Eu agradeço ao Felipe Faria e a toda a equipe da Câmara de Vereadores de Joinville pelo excelente trabalho conjunto.
1: Eu que agradeço à Câmara dos Deputados por esta oportunidade tão especial. Este programa teve trabalhos técnicos de Wellington Teles e apresentação de Felipe Faria e Márcio Aquiles Sardi. Boa noite.
0: Muito boa noite. Parabéns por seu aniversário, Felipe.
1: Obrigado.
0: O Jornal Câmara dos Deputados volta amanhã. Você fica agora com o Minuto do TCU.
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1: Josi por aqui, coração receptivo e espírito pronto. Vamos lá começar mais uma grande edição do Paixão Sertaneja. Tenha certeza que o Paixão Sertaneja traz para você a boa música sertaneja de verdade, aquela boa moda, daquelas que surgiram nas fazendas, foram evoluindo com muita paixão e que mantiveram as suas origens. E quando bater aquela saudade inesperada, aqui é o lugar perfeito para desabafar, para sentir as mais gostosas lembranças ao som da boa música. Mantenha-se firme aí, meu querido, minha lindona, porque estamos apenas no começo do Paixão Sertaneja. Hoje, sua paixão pelo sertanejão vai ser ainda mais avassaladora.
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0: Essa moda que acabou de tocar é bonita demais, não é? Dá até pra sentir o cheirinho da terra molhada. Oiê! E aí, conta pra mim, que recordação ela trouxe pra você essa canção? Envia pra cá, amamos bater um papo. Prossigamos com a nossa viagem musical, trazendo melodia que atinge diretamente o coração.
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0: 7:15.
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1: Ei, não vai embora não, tá? Nossa conversa tá longe de terminar. Temos muitas e muitas e muitas músicas excelentes ainda a caminho. Vamos parar só um pouquinho? Vamos umedecer a garganta, puxar o fôlego e daqui a pouquinho eu tô de volta. Nesse meio tempo, não esqueça de puxar a cadeira, acertar o chapéu e se preparar, porque as novidades por aqui não param de chegar. Logo, logo, Paixão Sertaneja tá de volta aí. Você vai seguir aí, conectado. Eu, você e muito sertanejão de qualidade.
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3: 7h30.
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3: Beleza, minha gente, viola afinada e agora a prosa tá pronta pra seguir. Agora que você segue conosco, seguimos com a nossa jornada musical ainda mais encantadora. Prepare-se, as novas tendências do sertanejão estão chegando por aqui e eu tenho certeza que você vai gostar de cada uma delas. Siga aí, junto comigo no Paixão Sertaneja, porque o universo sertanejo é maravilhoso. Maravilhoso demais.
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0: Essa realmente tocou o coração, né? É impressionante como certas músicas parecem nos conhecer tão bem. Fala pra mim, será que essa música também se expressou como você? Tô na expectativa aqui pra saber. Nesse momento, desfrutemos de mais melodias que confortam o espírito.
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0: 7h46.
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0: delícia de som, hein, minha gente? Agora dá só um tempinho que já já eu tô de volta.
1: Apenas um instante de beber um gole de água, ajustar o chapéu e acalmar o coração, tá bem? Já já eu volto. Prepare-se, senhoras e senhores, já já o Paixão Sertaneja vai retornar, tá? Trazendo músicas que valem muito mais do que ouro.
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3: 8 horas.